0: enquanto nos Açores o rácio de abandono é de 9.7 animais por cada 1000 habitantes ano. Ora, isso nos deve pôr todos à alerta e, portanto, há algo de mais profundo que tem que ser, obviamente, avaliado.
1: O secretário de Tutela, o Bem-Estar Animal, reconhece que a região tem limitações técnicas e financeiras para chegar aos níveis pretendidos. Ainda assim, sublinha que os Açores têm estado na linha da frente na implementação de medidas e projetos pioneiros a nível nacional.
0: Em Portugal nunca se fez um protocolo destes em que nós estamos a utilizar os animais para identificar e alertar quando o dono tem um problema ou tem um ataque de diabetes do tipo 1. Há aqui um conjunto de iniciativas que também estão na forja relativamente aos animais que ainda se encontram nos centros de colha oficial e precisam de adoção. Nós estamos aqui a prever o programa para que se possam, principalmente ao nível dos idosos, que possam, de facto, adotar esses animais, animais que são previamente visitados, para se perceber se têm condições ou não, para ser uma companhia para os idosos.
1: Uma audição sobre a proposta do PAN com 7 recomendações que vão ao encontro do que tem sido realizado pelo Governo Regional, garante António Ventura, no investimento em 2025 de 300 mil euros para o bem-estar animal na região. As freguesias da Maia e do Livramento, em São Miguel, vão ter a partir de setembro novas unidades de saúde. A Secretária Regional das Infraestruturas visitou esta manhã as obras que ainda estão a decorrer e garante que estará tudo pronto dentro dos prazos do PRR. Sandra Pimenta.
2: À primeira vista, entre um amontoado de estruturas metálicas, placas, fios elétricos e muita terra, que vão nascer as novas unidades de saúde da Maia, na Ribeira Grande, e do Livramento, em Ponta Delgada. Mas há quase 2 meses para o fim do PRR, a Secretária Regional das Infraestruturas, Berta Cabral, está confiante no cumprimento dos prazos.
3: Nós só ficamos descansados no último dia, mas estamos tranquilos. Estamos tranquilos, os prazos são controlados, isto é uma obra que tem um ritmo e uma dinâmica própria e grande, mas claro, até o último dia. Mas estamos com as nossas obras, felizmente, todas dentro dos prazos e, portanto, vamos cumprir as metas todas, que é aquilo que nos é pedido e é isso que vai acontecer.
2: Prazos cumpridos em obras onde o maior desafio foi mesmo a falta de mão de obra, com 64% de trabalhadores recrutados fora da região.
3: A dificuldade da mão de obra, da escassez de recursos que os empreiteiros alegam, mas que, bem ou mal, nós é um problema que eles têm que resolver, porque temos prazos para cumprir. E isso tem acontecido. E estamos todos a trabalhar para o dia 31 de agosto.
2: Um dia importante para as freguesias da Maia e do Livramento, assim como todas as outras ao redor, que vão então dispor de novas unidades de saúde.
3: Percebe-se que é uma obra de futuro, com grande capacidade, não só para a Maia, mas para todo este território, desde o final do Conselho do Nordeste até à Ribeira Grande. Estamos a fazer outra do Livramento, que também abrange Livramento e São Roque, são duas freguesias com muita população, são das maiores freguesias também do Conselho de Ponta Delgada, dos Conselhos Limítrofes, da própria cidade, e nesse aspecto, todos nós que conhecemos a nossa terra, sabemos que é uma mais-valia.
2: Mais-valias nos Conselhos da Ribeira Grande e Ponta Delgada, com um custo de quase 9 milhões de euros, totalmente financiados pelo PRR.
1: Marta Cabral reagiu ao descontentamento manifestado pelo Presidente da Câmara do Corvo em relação aos voos da SATER Açores. Há descontentamento com o transporte aéreo, nomeadamente com a falta de lugares nos voos que saem do Corvo. O Presidente da Câmara do Corvo diz que os compromissos do Governo em relação a esta matéria são vagos e insuficientes. A Secretária Regional da Mobilidade reafirma os compromissos.
3: O que eu tenho a dizer sobre isso é que a SATER Açores é uma empresa que tem os recursos que tem, que todos conhecem, que entrou agora mais um avião, que é 400 agora no verão, que tem a sua capacidade e a sua frota reforçada, que vai conseguir, obviamente, fazer mais voos do que aqueles que fazia até aqui, porque tem mais um avião que é 400, portanto tem uma capacidade de mais de quase 80 pessoas, 80 passageiros em cada perna, não é? E, portanto, a nossa perspectiva, esse avião não pode ir para o Corvo, mas pode libertar os Q200 para ir para o Corvo, que entretanto estavam a fazer outras ilhas. Aqui, da parte da SATA, uma atenção especial. Nós sabemos que na época alta, todas as ilhas reclamam, não é só o Corvo, porque toda a gente quer ter o voo no dia em que quer e precisa.
1: Berta Cabral, Secretária Regional da Mobilidade e com a tutela da SATA. O Governo Regional nomeou hoje João Teixeira, Presidente da Faculdade de Economia da Universidade dos Açores, para presidir a Comissão Especial que acompanha o processo processo de alienação de ações representativas de 100%.

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1: Mas alerta que, além do dinheiro, é necessária uma companhia aérea para ir ao encontro dos interesses dos açorianos. Carolina Moreira.
2: Uma ameaça ao desenvolvimento dos Açores. É assim que o eurodeputado João Oliveira classifica a privatização da Azores Airlines e do handling da SATA. Para o comunista, o processo não é compatível com os interesses dos açorianos.
3: Esse objetivo de ter uma empresa pública que dê resposta às necessidades do serviço público de transporte aéreo e que contribua para o desenvolvimento regional é o ponto de partida que temos que assegurar. Isso implica o quê? Implica, neste momento, afastar ameaças que estão colocadas à SATA, nomeadamente a da privatização e o compartilhamento. Particular preocupação neste momento a privatização do handling, porque é um elemento que pesa muito negativamente nesta discussão e implica a mobilização dos recursos financeiros que são necessários para tornar a SATA uma empresa mais robusta no serviço que presta aos açorianos.
2: O deputado no Parlamento Europeu defende a inclusão de um POSEI Transportes no próximo quadro comunitário. João Oliveira quer mais fundos para as regiões ultraperiféricas, mas alerta que além do dinheiro, são necessários instrumentos como a SATA para servir a população.
3: Se houver o dinheiro, mas não houver um instrumento para servir as populações, dificilmente o dinheiro serve para alguma coisa. E, portanto, é absolutamente essencial que, nas opções orçamentais que são feitas no plano da União Europeia, haja uma mobilização dos recursos financeiros necessários para que as regiões ultraperiféricas, como é o caso dos Açores, possam ter capacidade de adaptar à sua realidade e à sua circunstância regional as políticas e as decisões que têm que tomar para garantir o seu próprio desenvolvimento, com a capacidade de mobilizar os recursos financeiros a partir do orçamento da União Europeia, a partir dos fundos europeus, que devem ser mobilizados para esse objetivo.
2: Declarações do eurodeputado do PCP, que reuniu esta quarta-feira em Ponta Delgada com a Comissão de Trabalhadores da SATA e os sindicatos dos trabalhadores da aviação.
1: Os Açores registram pela primeira vez menos de 5 mil beneficiários do rendimento social de inserção. Os últimos dados desta prestação social foram divulgados hoje pela Secretaria Regional da Saúde e Segurança Social. Linda Luz.
4: Em maio de 2026, os Açores registavam um total de 2.168 titulares barra agregados familiares e 4.928 beneficiários do RSI. Pela primeira vez desde que existem registros desta prestação social na região, o número de beneficiários do RSI desceu abaixo dos 5 mil. Segundo nota da Secretaria Regional da Saúde e Segurança Social, é um resultado que traduz uma tendência sustentada de redução da dependência desta medida de apoio e que reflete o trabalho desenvolvido na promoção da inclusão social, da empregabilidade e da autonomia das famílias açorianas. Entre abril e maio de 2026, verificou-se uma diminuição de 50 titulares barra agregados familiares e de 168 beneficiários do RSI, confirmando a evolução favorável observada nos últimos meses. A comparação homóloga reforça igualmente esta tendência. Entre maio de 2025 e maio de 2026, registou-se uma redução de 1.058 beneficiários, o que corresponde a um decréscimo de 17,7%.
1: Sete anos depois da destruição provocada pelo furacão Lourenço, a reconstrução do Porto das Lajes das Flores entra agora numa nova etapa. O movimento aumentou na ilha com a chegada de equipamentos e meios de apoio e os materiais de maior dimensão começam agora a seguir caminho para as flores. Sofia Brum.
5: Já é visível mais movimento nas Lajes das Flores e não é de turismo.
6: A grua de 275 toneladas, a grua de 500 toneladas e a grua de 700 toneladas já estão lá na obra e já estão operacionais. Também já temos lá duas escavadoras de 75 toneladas, duas escavadoras de 50 toneladas, temos quatro autopneiras novas, também temos quatro caminhões de carga novos e mais diversos equipamentos de menor dimensão, portanto, para as carregadoras, multifunções.
5: Equipamentos mobilizados, garante Luís Gonçalves Zaga, diretor-geral da Tecnovia Açores, e que foram chegando nos últimos dois meses, explica João Pedro Costa, da Transisolar.
7: Estas viagens foram feitas faseadamente desde Leixões e de Lisboa. Portanto, houve também uma grua de grande porte que estava em São Miguel, que teve nas obras do Porto de Ponta Delgada, que seguiu para lá. Portanto, foram feitas na totalidade à volta de 6-7 viagens dos navios de linha regular.
5: Enquanto isso, em Leixões, decorre a parte invisível da obra.
6: Dos cerca de 8.200 blocos que temos para pré-fabricar, já estão fabricados cerca de 2.600 blocos. Portanto, está a andar no ritmo certo, digamos assim, dentro do que está previsto.
5: Blocos antifer que começam a chegar às flores em julho. Também no próximo mês chega da Holanda uma draga de grande porte. Será o arranque dos trabalhos na Bahia. Tudo está a ser preparado para aproveitar.

0: o verão e fazer avançar a obra em várias frentes.
1: Já estamos a trabalhar na frente marítima, já retiramos a proteção que tinha sido feita no seguimento do Efraim, portanto já retiramos essa proteção e já estamos a começar a trabalhar na remoção dos materiais excedentes na zona do molho e começando a fazer alguma dragagem.
0: Movimento que agrada à população, que espera muito por esta empreitada.
2: A GNR identificou um homem de 26 anos por contrafação e apreendeu 194 artigos contrafeitos em Ponta Delgada. No decurso de uma operação de fiscalização realizada em transitários no âmbito do regime de bens em circulação, os militares da Guarda detectaram diversos artigos de vestuário contrafeitos, nomeadamente peças que ostentavam logótipos de marcas conceituadas. Os artigos com valor comercial estimado em 14 mil euros foram apreendidos. O processo está agora no Tribunal Judicial da Comarca dos Açores. São uma tradição forte em Rabo de Peixe, mas pouco documentada. Dispensas, o novo livro de fotografia de Ruben Monforte Messeguer, é lançado hoje.
3: Há um dia específico que tens que vir, tens que conhecer estas danças tradicionais de Rabo de Peixe que tocam as castanholas e numa cena mais relacionada com o flamenco de Espanha, né? E pronto, fui lá, aceitei o convite e quando cheguei lá fiquei totalmente fascinado. E a partir daí fui fotografando e pronto, esses milhares de fotografias que aconteceram em 2018, depois se transformaram numa exposição e finalmente em 2026 se transforma num livro, numa seleção de 94 fotografias.
2: A dança com castanholas é representada com perto de uma centena de fotografias e acompanhada por um texto com contexto histórico por António Pedro Costa e outro sobre a relação entre a dança e a comunidade, da autoria de António Pedro Lopes. Há ainda uma audiodescrição pela voz de Helena Barros, numa parceria com a Acapo Açores. O lançamento do livro acontece mais logo, às 6:30 da tarde, no Centro Comunitário de Rabo de Peixe, e conta com a atuação do grupo de dispensas Amigos de São Sebastião. Sofia Fonseca brilhou no Campeonato Nacional de Natação Adaptada em Rio Maior. A nadadora açoriana arrecadou 5 medalhas de ouro. O treinador Carlos Pedrosa destaca o crescimento da atleta do Clube de Atividade Física dos Bombeiros de Ponta Delgada.
4: Foi um campeonato muito bom, mostrou muita maturidade. No início deste ano tivemos ali algumas dificuldades a nível do seu comportamento, alterações na escola, na sua rotina, tornaram um pouco instável e inconsistente no que diz à parte da concentração nas provas. Ela foi evoluindo e este campeonato foi o culminar desse trabalho, desses meses de trabalho, principalmente a nível técnico.
2: Sofia Fonseca quebrou ainda os recordes europeus e mundiais nos 100 e 50 metros mariposa. Ainda no Campeonato Nacional, destaque para André Ponte, o nadador do Clube Naval de Ponta Delgada, conquistou 2 primeiros lugares na sua categoria, nos 50 e nos 400 metros livres.
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9: A 15 minutos passadas das 8 horas da noite, obrigado por estar connosco desse lado e juntos entramos na última hora do espaço noturno de hoje. Olhamos o tempo para esta noite, céu encoberto com possibilidades de aguaceiros. Durante a noite, mínima 61 graus. Para amanhã, vamos ter períodos de chuva durante a manhã, tornando-se céu encoberto a partir da tarde, máxima 75. E para amanhã à noite, o céu vai apresentar-se nublado, mínima a rondar os 63 graus.
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9: Umidade relativa do ar, neste momento 68%, temperaturas no exterior, Hyena 70 graus, Lowell com 76, 76 também em Boston, o mesmo acontece em Newark, New Jersey, 72 graus na cidade de Fall River e Peabody, Mass, Hartford, Connecticut com 78, 82 em Orlando, 74 em Providence, 71 em New Bedford e Taunton e Quebec no Canadá com 65 graus.
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E o relógio marca 8 horas com mais 22 minutos nesta terceira e última hora do Espaço Hoje. Frederico Bessio, nosso convidado a iniciar esta hora com blues e o tema Blues Swaddle. Está na estrada, muito boa viagem. Fica a saber que na estrada 3 Norte, entre Range e a ligação para Memorial Drive, o trânsito muito lento devido a um acidente entre 10 e 15 milhas horárias. Ficamos com o som do chutezinho pontapés, aquele som que dá uma, digamos, uma sonoridade à Pink Floyd. Para ouvirmos Mar de Outono, obrigado por estar connosco. É sempre um gosto imenso saber que contamos consigo.

0: Ouvimos Luís Miguel, um grande cantor mexicano. Não hizo falta tempo. Nós vamos ter aqui uma curta pausa e voltaremos para ouvir uma voz da diáspora.
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0: E hoje é quinta-feira, 25 de junho, 176º dia do ano, Dia Nacional da Multimédia, Dia Mundial do Marinheiro e também Dia Internacional do Marítimo. Faltam 189 dias para o final deste ano de 2026. Caranguejam os signos nascidos desta data, destacando-se o compositor francês Gustave Charpentier, 1860, o arquiteto catalão António Gaudí, 1852, o pintor francês Roberto Henri, 1865, o escritor George Orwell, que nasceu em 1903, e também o realizador Sidney Lumet, em 1924, a escritora austríaca e autora de Marlene, Hindenburg Beckmann, e também a cantora Carly Simon, que nasceu em 1945, o cantor George Michael, 1963, e o escritor Ion Martel, 1963. Em 1962, a área fundada em Frelimo, sob a direção de Eduardo Mondlane, e em 1975, Moçambique ascendia à independência sob a presidência de Samora Machel. E agora sim, vamos ouvir uma voz da diáspora. Uma menina que tem uma voz muito bonita e também canta em tons românticos lindíssimos. Eu amo-te, a voz é da Nádia.

Ainda bem que está connosco desse lado, na estrada, se for o caso. Tenha uma ótima viagem, conduza com prudência, mas também com muita cortesia. Para todos aqueles que estão a ouvir-nos também no segundo turno, um grande abraço para vocês. E depois da Nádia, vamos ouvir um tema super romântico para uma dupla, obviamente, também super romântica. O Ricky Renner no tema São Nós Dois. Esta é a sua WGFT 97.3 FM Stereo, há 51 anos consigo. Eu sou Dionísio, aqui no estúdio até às 9 da noite.

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5: Estamos de volta, 15 minutos, separa-nos das 9 da noite, altura que vamos, obviamente, terminar a emissão de hoje. Vamos falar rapidamente um pouco do processo dos sonhos que nós temos. Sonhar ajuda para já a processar emoções. Como mencionado, o sono é a fase em que o cérebro processa novamente as memórias emocionais. No caso, essas lembranças possuem níveis mais baixos do hormônio ligado ao stress e que permite reviver os acontecimentos sem sofrer tanto impacto emocional em comparação à realidade. Alguns estudos, inclusive, indicam que sonhar pode ajudar a trabalhar traumas e reduzir os sintomas de depressão e ansiedade, uma vez que simula situações para reorganizar as emoções que nós temos. Fica a saber sobre o sonho, coisas sobre o sonho. Agora, uma voz de Cabo Verde, uma voz local, chama-se Zizas Brito, gravou isto muito recentemente para ouvir Até o Mundo Capa.

A balada bonita, sem dúvida, de Zizas Brito. Aliás, esta canção está inserida no último trabalho que esta artista gravou num passado muito recente. São os finais da terceira hora, agora Revelou-se e o tema São Miguel.

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Estamos a 2 minutos e uns pauzinhos para terminar a emissão de hoje. Ouvimos Jorge Silva, que agora reside na Flórida, Diga-me, por amor de Deus, uma canção na altura que foi escrita pelo Jack Spurgeon. E nós vamos terminar em chave de ouro, digamos, recordando também uma das bandas mais famosas que oriundos da Madeira, conjunto João Paulo, com o vocalista Sérgio Borges, e vamos relembrar um tema que foi um grande sucesso na década de 70 e meados de 80, Eu Tão Só. Vamos ouvir.

0: E nós ficamos por aqui, no final da emissão de hoje, quinta-feira 25 deste mês de junho, do seu Paralelo 18-21, aqui deste lado, como sempre, Dionísio Garcia. Obrigado por preferir a sua WGFT, a sua rádio, há 51 anos. Obrigado sempre também aos nossos patrocinadores que fazem esta rádio viva já também há 51 anos. O encontro está marcado para amanhã, claro, como sempre, no mesmo horário, fazermos tudo novamente do seu Paralelo 18-21. Até lá, tenha uma muito boa noite, seja feliz, faça alguém feliz, relaxe e até amanhã. Tchau, tchau.
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4: Os trabalhadores de restauração e bebidas do Aeroporto Internacional T.F. Green de Rhode Island estão hoje em greve. O prazo para chegar a um acordo com a empresa Grove Bay Concessions terminou sem sucesso. A paralisação começou às 3 da manhã. A greve acontece numa altura em que o Campeonato do Mundo de Futebol traz mais movimento ao aeroporto. Cerca de 70 trabalhadores abandonaram os postos de trabalho. O Sindicato de Trabalhadores afirma que os funcionários estão sem contrato há cerca de um ano. Os trabalhadores exigem um aumento salarial que acompanhe o custo de vida e não apenas o salário mínimo. Os funcionários garantem que não vão parar a greve até conseguirem assinar um novo contrato. Por seu turno, a empresa responsável por estes trabalhadores, Grove Bay Concessions, afirma que valoriza os seus funcionários e que oferece empregos com salários justos. A Polícia Estadual de Rhode Island anunciou que 6 pessoas foram detidas. As detenções resultam de uma operação contra o tráfico humano durante o Campeonato do Mundo de Futebol. A investigação envolveu várias agências e teve como alvo pessoas que procuravam serviços de prostituição, exploração infantil e outras atividades ligadas ao tráfico humano. Um dos detidos, um homem de 34 anos, a residir em Rehoboth, encontra-se detido sem direito à fiança. Outro suspeito de 27 anos, de North Providence, foi libertado após assinar um termo de responsabilidade. Um terceiro homem de 60 anos também foi libertado em condições semelhantes. As autoridades acusaram ainda 3 outros homens, com idades entre 26 e 38 anos, de Cranston, Tiverton e Central Falls. Esta operação é a segunda do género na região desde o início do Campeonato do Mundo de Futebol. A Procuradora-Geral de Massachusetts, Andrea Campbell, anunciou novas regras para as residências de vida assistida. O objetivo principal é proteger os moradores de práticas injustas e enganosas, segundo a Procuradora. As medidas combatem a cobrança de taxas indevidas, os despejos ilegais e as falsas promessas sobre os serviços prestados. Estas são as primeiras regras do género criadas ao abrigo da Lei Estatal de Proteção do Consumidor. O projeto foi desenhado pelo gabinete da Procuradora com o apoio de especialistas e membros da comunidade. As novas regras exigem total transparência. As residências de vida assistida têm agora de usar contratos simples que mostrem claramente os custos e as condições para futuros aumentos dos preços. Os idosos também devem receber informação direta sobre o que acontece caso fiquem sem dinheiro para pagar a estadia ou se precisarem de cuidados de saúde avançados. Com esta lei, os moradores ganham os mesmos direitos que todos os inquilinos tradicionais perante o risco de despejo. As normas entram em vigor no dia 17 de julho. Recorde-se que as residências de vida assistida servem idosos que mantêm alguma independência, mas que precisam de ajuda em tarefas diárias, como higiene pessoal, limpezas ou medicação. Segundo o Gabinete Executivo para o Envelhecimento e Independência, mais de 17 mil pessoas vivem hoje em mais de 270 residências certificadas no estado de Massachusetts. O mais alto tribunal do estado de Massachusetts abriu o caminho para uma pergunta no boletim de voto que, se for aprovada, vai eliminar as eleições primárias dos partidos políticos a nível estado. A proposta vai permitir que os candidatos ao mesmo cargo apareçam num único boletim de voto na primeira fase, independentemente do seu partido político. Os dois candidatos com mais votos avançam depois para a eleição geral. Isto significa que os eleitores podem vir a escolher entre duas pessoas do mesmo partido na decisão final. O Supremo Tribunal de Justiça determinou que a proposta não discrimina nenhum partido ou ideia e não beneficia injustamente nenhum tipo de candidato. Na sua decisão, o Tribunal explicou que os eleitores podem continuar a apoiar o seu candidato alternativo, basta escreverem o nome dessa pessoa no espaço em branco fornecido no boletim de eleição geral. O Tribunal esclareceu ainda que não é a sua função decidir se a proposta é melhor ou pior do que o sistema atual. O papel dos juízes é apenas garantir que o pedido apresenta uma regulação razoável e legal das eleições. Algumas zonas do estado, incluindo a cidade de Boston, já utilizam uma versão semelhante nas suas eleições locais.
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2: Para a área de New Bedford, a temperatura máxima será de 76 graus e a mínima de 60 graus. 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
1: Na previsão para sexta-feira, teremos períodos de chuva durante a manhã, tornando-se o céu encoberto a partir da tarde, com 40% de probabilidade de precipitação. O vento vai estar de sul-sudoeste, entre 10 a 15 milhas por hora, rodando depois para sudoeste, entre 5 a 10 milhas por hora para a noite. Para a área de New Bedford, a temperatura máxima será de 75 graus e a mínima de 63 graus. Para sábado, o céu vai apresentar-se encoberto com aguaceiros ocasionais durante a tarde e 50% de probabilidade de chuva. O vento sopra fraco de sudoeste, entre 5 a 10 milhas por hora, rodando depois para nordeste, entre 5 a 10 milhas por hora para a noite. Para a área de New Bedford, a temperatura máxima será de 76 graus e a mínima de 60 graus. 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

0: previsão para sexta-feira, teremos períodos de chuva durante a manhã, tornando-se o céu encoberto a partir da tarde, com 40% de probabilidade de precipitação. O vento vai estar de sul-sudoeste, entre 10 a 15 milhas por hora, rodando depois para sudoeste, entre 5 a 10 milhas por hora para a noite. Para a área de New Bedford, a temperatura máxima será de 75 graus e a mínima de 63 graus. Para sábado, o céu vai apresentar-se encoberto com aguaceiros ocasionais durante a tarde e 50% de probabilidade de chuva. O vento sopra fraco de sudoeste, entre 5 a 10 milhas por hora, rodando depois para nordeste, entre 5 a 10 milhas por hora para a noite. Para a área de New Bedford, a temperatura máxima será de 76 graus e a mínima de 60 graus. 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

0: Obrigado. Para a próxima, vocês têm que fazer pó aqui dentro.
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1: Na previsão para sexta-feira, teremos períodos de chuva durante a manhã, tornando-se o céu encoberto a partir da tarde, com 40% de probabilidade de precipitação. O vento vai estar de sul-sudoeste, entre 10 a 15 milhas por hora, rodando depois para sudoeste, entre 5 a 10 milhas por hora para a noite. Para a área de New Bedford, a temperatura máxima será de 75 graus e a mínima de 63 graus. Para sábado, o céu vai apresentar-se encoberto com aguaceiros ocasionais durante a tarde e 50% de probabilidade de chuva. O vento sopra fraco de sudoeste, entre 5 a 10 milhas por hora, rodando depois para nordeste, entre 5 a 10 milhas por hora para a noite. Para a área de New Bedford, a temperatura máxima será de 76 graus e a mínima de 60 graus. 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

0: Não é palmas, é estalinhos, estalinhos.
1: Isso, isso. Bonito, bonito. Esta música chama-se Baby e é um dueto aqui com a maviosa Joana Almirante.

Muito obrigado. E agora vou chamar aqui uma amiga recente, mas por quem eu tenho uma enorme estima e admiração. O caso dela é muito raro, uma pessoa com talento para tanto talento para tantas coisas diferentes. Ela canta, escreve, toca, compõe, produz, realiza telediscos, pinta o cabelo de várias cores diferentes ao longo do dia. E chama-se ela Cláudia Pascoal, para quem eu peço uma enorme salva.

0: Muito obrigado. Esta música que a gente tocou há bocadinho, chamada Estou Por Tudo, faz parte da banda sonora de uma série de televisão da SIC chamada Esperança, que é uma série com e da autoria de César Mourão. Que ele faz um papel de uma velhota. Então eu vou chamar a palco, com um enorme aplauso da vossa parte, essa mesma velhota, César Mourão. Mas agora vamos cantar uma música. O César e a Joana vão cantar aqui uma música chamada Será Amor, que é da banda sonora do filme Canção de Lisboa, o remake de 2016. Foi assim que eu conheci este camarada.
1: Na verdade é a única difícil de cantar, por isso é que ele não canta. É que já se manda para um patamar.
0: Mas esta música Será Amor foi a que trouxe fama e glória a este cavalheiro, por isso ele tem muito a dever.
1: É verdade.
0: Então vai, César Moreira e João Almeirante, num dueto.
1: Muito obrigado.
0: Será Amor, vamos a isso.

Se vocês querem música para saltar. Agora é que vai ser música para levantar o rabo da cadeira. Música para partir tudo. Porque vem aí o António Zambujo.

0: famigerado Tó Cerveja.
1: Tá todo.
0: Eu queria agradecer aqui na presença de vocês todos a este homem que fez um grande esforço para estar cá, que ele ontem estava nos Açores a tocar. Ele tocou. Ele tocou, eram o quê? 9 da noite, assim, o concerto deve ter acabado às 11 e tal. Depois ele tinha um compromisso numa tasca qualquer para até às 8 da manhã. E apanhou o avião para aí às 9 e está aqui o homem. Um grande saravá para ele.
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0: Ah, meu.

0: senhoras e senhores, com vocês, Rui Veloso.
1: Como é que é, Porto? Está tudo bem? Olha. Não, isso é para o próximo, isso é para o próximo.
0: Isso é para o desprezo, cara.
1: Ok.
0: Eu vi-me lixado para escolher a música. Eu ia escolher uma música do Rui Veloso para cantar aqui com ele. E fui tramado, mas fiz muito soul searching para pensar qual é que eu queria. Uma que me signifique muito, uma que significasse muito para mim. E são todas, mas esta aqui foi a que caiu, a que calhou. Vamos lá.

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1: Na previsão para sexta-feira, teremos períodos de chuva durante a manhã, tornando-se o céu encoberto a partir da tarde, com 40% de probabilidade de precipitação. O vento vai estar de sul-sudoeste, entre 10 a 15 milhas por hora, rodando depois para sudoeste, entre 5 a 10 milhas por hora para a noite. Para a área de New Bedford, a temperatura máxima será de 75 graus e a mínima de 63 graus. Para sábado, o céu vai apresentar-se encoberto com aguaceiros ocasionais durante a tarde e 50% de probabilidade de chuva. O vento sopra fraco de sudoeste, entre 5 a 10 milhas por hora, rodando depois para nordeste, entre 5 a 10 milhas por hora para a noite. Para a área de New Bedford, a temperatura máxima será de 76 graus e a mínima de 60 graus. 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
1: Na previsão para sexta-feira, teremos períodos de chuva durante a manhã, tornando-se o céu encoberto a partir da tarde, com 40% de probabilidade de precipitação. O vento vai estar de sul-sudoeste, entre 10 a 15 milhas por hora, rodando depois para sudoeste, entre 5 a 10 milhas por hora para a noite. Para a área de New Bedford, a temperatura máxima será de 75 graus e a mínima de 63 graus. Para sábado, o céu vai apresentar-se encoberto com aguaceiros ocasionais durante a tarde e 50% de probabilidade de chuva. O vento sopra fraco de sudoeste, entre 5 a 10 milhas por hora, rodando depois para nordeste, entre 5 a 10 milhas por hora para a noite. Para a área de New Bedford, a temperatura máxima será de 76 graus e a mínima de 60 graus. 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
1: Na previsão para sexta-feira, teremos períodos de chuva durante a manhã, tornando-se o céu encoberto a partir da tarde, com 40% de probabilidade de precipitação. O vento vai estar de sul-sudoeste, entre 10 a 15 milhas por hora, rodando depois para sudoeste, entre 5 a 10 milhas por hora para a noite. Para a área de New Bedford, a temperatura máxima será de 75 graus e a mínima de 63 graus. Para sábado, o céu vai apresentar-se encoberto com aguaceiros ocasionais durante a tarde e 50% de probabilidade de chuva. O vento sopra fraco de sudoeste, entre 5 a 10 milhas por hora, rodando depois para nordeste, entre 5 a 10 milhas por hora para a noite. Para a área de New Bedford, a temperatura máxima será de 76 graus e a mínima de 60 graus. 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
1: Na previsão para sexta-feira, teremos períodos de chuva durante a manhã, tornando-se o céu encoberto a partir da tarde, com 40% de probabilidade de precipitação. O vento vai estar de sul-sudoeste, entre 10 a 15 milhas por hora, rodando depois para sudoeste, entre 5 a 10 milhas por hora para a noite. Para a área de New Bedford, a temperatura máxima será de 75 graus e a mínima de 63 graus. Para sábado, o céu vai apresentar-se encoberto com aguaceiros ocasionais durante a tarde e 50% de probabilidade de chuva. O vento sopra fraco de sudoeste, entre 5 a 10 milhas por hora, rodando depois para nordeste, entre 5 a 10 milhas por hora para a noite. Para a área de New Bedford, a temperatura máxima será de 76 graus e a mínima de 60 graus. 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
1: Na previsão para sexta-feira, teremos períodos de chuva durante a manhã, tornando-se o céu encoberto a partir da tarde, com 40% de probabilidade de precipitação. O vento vai estar de sul-sudoeste, entre 10 a 15 milhas por hora, rodando depois para sudoeste, entre 5 a 10 milhas por hora para a noite. Para a área de New Bedford, a temperatura máxima será de 75 graus e a mínima de 63 graus. Para sábado, o céu vai apresentar-se encoberto com aguaceiros ocasionais durante a tarde e 50% de probabilidade de chuva. O vento sopra fraco de sudoeste, entre 5 a 10 milhas por hora, rodando depois para nordeste, entre 5 a 10 milhas por hora para a noite. Para a área de New Bedford, a temperatura máxima será de 76 graus e a mínima de 60 graus. 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

Bom dia! Sexta-feira chegou e com ela aquele sorriso especial de quem já pensa no descanso. Estamos consigo nesta manhã com música que dá o arranque perfeito ao seu dia na sua rádio em 97.3 FM. Bom dia!

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sexta-feira tem outro sabor. Sente-se no ar, na estrada e na música que passa por aqui. Seguimos consigo nesta primeira hora a preparar o seu dia e já a desejar-lhe um excelente fim de semana. Bom dia!

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Bom dia!

A esta hora, o importante é começar bem. E por isso trazemos-lhe música atrás de música, sem parar. Às 6 da manhã chegam as notícias da Antena 1 e depois o dia continua com boa companhia. E claro, bom fim de semana. Bom dia.

Chegamos à reta final deste espaço antes de entregarmos o microfone ao Carlos Félix, que traz o programa Bom Dia logo após o noticiário das 6. É um gosto enorme estar na sua companhia através destas ondas de rádio. Um bom dia e conduza com cuidado.

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1: Bom dia, são 6 horas, agora notícias. 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
2: Manhã de sexta-feira, 26, a Venezuela enfrenta, Eduarda, muitas dificuldades na resposta aos terremotos.
3: A fragilidade dos serviços de emergência e de saúde na Venezuela são a grande dificuldade na crise que atravessa o país. Vamos ouvir Gastón Ocampo, secretário-geral do Instituto para a Promoção da América Latina, neste jornal. As equipas de socorro venezuelanas precisam de formação no terreno. Os aeroportos condicionados à aterragem são grande dificuldade também para o resgate das vítimas do terremoto, aponta Francisco Rocha, da Escola Portuguesa de Salvamento. David Uclés, escritor espanhol, ele passou pelo Babel, o Festival Literário do Porto, e o repórter Miguel Bastos esteve lá.
2: A esta hora, 24 graus em Faro, 23 Coimbra, 22 Porto, Lisboa e Funchal, Ponta Delgada com 18. Edição de Eduardo Amaro.
3: A crise social e económica em que a Venezuela já estava mergulhada vai agravar-se muito depois dos terremotos. Gastón Ocampo está certo disso, o secretário-geral do Instituto para a Promoção da América Latina e Caraíbas, com quem a jornalista Oriana Barcelos conversou há instantes. A preocupação maior nesta altura na Venezuela é a fragilidade dos serviços de emergência e de saúde. Para responder, Oriana, à maré de urgências que os sismos provocaram.
4: Sim, instituições frágeis a que se juntam dificuldades económicas e sociais, assim se pinta o cenário na Venezuela, nas palavras de Gastón Ocampo, o secretário-geral do Instituto para a Promoção da América Latina e Caraíbas. Um Estado já em apuros vai ter mais dificuldades para lidar com as consequências dos dois sismos que abalaram o país na quarta-feira.
5: A principal preocupação é a falta de preparação nos serviços de emergência, saúde, proteção civil. Isto pode dificultar e está a dificultar resgates, assistência médica, distribuição de ajuda.
4: A isto acrescem as dificuldades políticas.
5: Venezuela é um país sumido pela crise, por muito tempo com grande dificuldade de se conectar com parceiros internacionais e provedores. Por isso é que essa tragédia poderá agravar uma crise humanitária, sobretudo em populações já vulneráveis da Venezuela.
4: A comunidade internacional está a mobilizar-se para ajudar, mas Gastón Ocampo antevê que a resposta dos países vizinhos não seja sempre igual.
5: Muitos países sul-americanos tiveram relações muito tensas com a Venezuela e alguns ainda estão em fases diferentes de reaproximação diplomática.
4: Mesmo assim, há ajuda a chegar.
5: O caso da Argentina é particularmente relevante, tendo em conta que há pouco tempo atrás tiveram episódios recentes de forte tensão diplomática, incluindo o caso do gendarme Nahuel Gayo, que tinha sido desaparecido, sequestrado, impedido de se mobilizar na Venezuela. E agora a Argentina decidiu enviar apoio.
4: As ajudas estão a chegar também pelo Banco de Desenvolvimento Regional e pelo Banco Mundial, e o secretário-geral do Instituto para a Promoção da América Latina e Caraíbas acredita que também aí se vê a mudança na reação e no apoio da comunidade internacional.
3: Já esta manhã, em conversa com Celina Faria, jornalista da Antena 1 na Madeira, ela esteve há 2 meses na Venezuela a fazer um retrato da situação política e económica do país depois da queda de Nicolás Maduro. Ela dava conta esta manhã no Ponto Central precisamente para as dificuldades, apontava para as dificuldades do sistema de saúde venezuelano como um dos fatores mais preocupantes na resposta a esta crise.
6: O sistema público de saúde quase não existe e é de uma pobreza extrema. E quando lá estive, nos hospitais, as pessoas que tinham doentes internados tinham que levar ou as fraldas, ou os medicamentos, ou tudo, até nem que fosse um penso rápido, tinham que ser os familiares dos doentes a levarem isso. Eu imagino, neste momento, como é que é possível dar resposta se os hospitais têm tantas carências, tinham tantas deficiências, tinham tantas carências. É o que eu acho que é mais assustador neste caso do primeiro socorro.
3: Celina Faria, jornalista da Antena 1 Madeira, enviada especial à Venezuela há 2 meses para fazer um retrato da atual situação política e económica do país. No terreno da proteção civil, uma das principais dificuldades é a falta de formação das equipas venezuelanas de socorro. A outra são os aeroportos que condicionam as aterragens por terem sofrido estragos. Aponta Francisco Rocha, o diretor de formação nas Escola Portuguesa de Salvamento. São fragilidades estruturais da Venezuela que atrasam a resposta do socorro.
7: Eles não têm formação, por isso a equipa colombiana está a fazer essa função e agora vai ser rendida quando a equipa americana conseguir chegar, que também está com problemas de chegar, porque também temos outro problema, os aeroportos. Neste momento, os 2 aeroportos com 2 pistas funcionais, um cada uma, que estão a funcionar. Uma delas é um aeroporto militar, tem 600 metros de comprimento, quer dizer que só pode aterrar alguns modelos de aviões militares, porque a pista é muito curta, e o outro, que é o Aeroporto Internacional de Caracas, tem uma pista operacional, mas também é muito restrita em termos de alguns danos que tem, também reduziu o tamanho da pista, e neste momento não está a aceitar nenhum voo, digamos, comercial. E a maior parte destas equipas, por incrível que pareça, só alguns países, o caso de Madrid, que já saiu, Espanha já saiu com um avião militar, é que tem esta possibilidade militar.
3: Francisco Rocha, diretor de formação na Escola Portuguesa de Salvamento, explicando aqui quais são as principais dificuldades no terreno, na Venezuela, nesta altura. A busca e o salvamento vão intensificar-se ao longo desta sexta-feira com a chegada das primeiras equipas internacionais. Como ouvimos aqui Francisco Rocha contar, a primeira equipa que chegou veio da Colômbia e foi sobretudo com o objetivo de formar os socorristas venezuelanos. Entretanto, já chegaram ao território também a equipa de El Salvador, 188 socorristas com tendas, alimentos, medicamentos. Depois chegou o primeiro contingente militar dos Estados Unidos e a seguir as equipas de socorristas do México e do Chile. As equipas de socorro espanholas já voam também em direção a Caracas, como contou esta manhã correspondente em Madrid, Ana Romeu.
8: É um avião com 100 pessoas a bordo de equipas de resgate, nomeadamente 57 militares da UME, esta unidade militar de emergência, que estão especializados precisamente em resgate urbano, especialistas na busca de sobreviventes, e estiveram recentemente quer na Turquia, quer em Marrocos também. A bordo seguem bombeiros, cerca de 40 bombeiros que estes estão especializados em estruturas colapsadas, vão também médicos, equipas de médicos e ajuda a bordo.
3: Há 80 espanhóis desaparecidos na Venezuela, na sequência do terremoto. Foram confirmadas esta manhã também 2 vítimas mortais entre os 235 mortos provocados pelo sismo no balanço mais recente. Portugal confirmou também ontem à noite 6 vítimas mortais entre a comunidade portuguesa na Venezuela. Os espanhóis estão também entre os 150 milhões de europeus sujeitos esta sexta-feira ao calor extremo, a par da França, da Alemanha, do Reino Unido e da Itália. A previsão é do Serviço Meteorológico Alemão e foi libertada há pouco. O Reino Unido e a Suíça viveram ontem o dia mais quente de sempre em junho. No Reino Unido, os serviços de saúde estão pelas costuras, com equipamentos que se desligam em sobreaquecimento. A França contabilizou esta manhã 55 mortes por afogamento desde que a vaga de calor começou no domingo e que há de seguir até ao próximo domingo. Só a partir da próxima semana as temperaturas devem começar a aliviar em França. O escritor espanhol David Uclés passou pelo Festival Literário Babel, no Porto, e conversou com Pilar del Rio. Também cantou o fado e leu um parágrafo do livro A Península das Casas Vazias. O repórter Miguel Bastos esteve lá.
9: É um dos escritores mais populares em Espanha na atualidade.
10: David Uclés.
9: O livro A Península das Casas Vazias já vendeu cerca de 500 mil de exemplares no país vizinho. Em Portugal, vai para a 3ª edição, anunciou a presidente da Fundação, José Saramago.
10: Que vai sair a 3ª edição de seu livro.
9: Pilar del Rio veio ao Porto para conversar com o jovem autor.
11: Hoje é a primeira vez que eu vou cantar fado em Portugal. Eu tenho medo.
12: Foi por vontade
9: Deus. David Uclés começou a cantar na rua porque gostava, mas também porque lhe dava para pagar as contas que a escrita não pagava. O autor explicou que o livro A Península das Casas Vazias precisou de mais de 10 anos para ser publicado.
11: Porque o realismo mágico não vende.
9: As editoras não estavam interessadas.
11: Porque a guerra civil era um tema sobre o que todos em Espanha haviam escrito e porque era muito jovem.
9: Mas o tempo acabou por dar razão ao autor e o livro não para de conquistar novos leitores.
11: Se está traduzindo a 20 idiomas.
9: Entre eles, o português que David Uclés leu para a plateia que encheu a praça da estação de metro da Trindade, no Porto.
11: Deteve-se sobre o corpo de um miliciano andaluz que já de barriga para cima no manto de neve que cobre o vale. Que jazz, que jazz. Obrigadíssimo, gracias. Muito obrigado.
3: Obrigado a nós, David Uclés, um escritor espanhol que cantava o fado português para sobreviver antes da escrita. Península das Casas Vazias esteve ontem também neste festival literário Babel no Porto, um dos livros que mais sucesso tem feito de David Uclés.
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1: Hoje o céu vai apresentar-se com muitas nuvens, períodos de chuva durante a manhã. O vento vai superar até 15 milhas por hora. Quanto à temperatura máxima para a área de New Bedford, deverá hoje rondar os 75 graus.
15: Há ditados antigos que fazem todo o sentido. Miolinhos é pão, devagar se vai ao longe, a formiga guarda no verão para comer no inverno. Não deixe para amanhã o que se pode fazer hoje. E se quiser

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1: Bom dia, bem-vindos a mais um programa de sexta-feira. A rádio de todos os dias está aqui para também aquecer os motores para mais um fim de semana. E o programa Bom Dia está sempre focado em transmitir-lhe boa companhia, também a música bem disposta, sobretudo animada, as notícias que vão passar por aqui também ao longo do programa neste dia 26 de junho, sexta-feira.

0: Vince Vaughn, a crise vai passar.
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Manhã de sexta-feira, está aí o fim de semana à porta. Espero que tenha um bom dia connosco. Este é o que para muitos encerra a semana de trabalho, mas para outros nem tanto. Para outras pessoas, naturalmente, o trabalho continua ao longo do fim de semana, tal como para nós. Agora ficamos com Fátima Fonseca. Bom dia.

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0: Muito bom dia, estamos a 23 minutos das 7.

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1: 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Irmandade do Espírito Santo do Clube Teófilo Braga em East Providence anuncia a rematação de gado 26 Teófilo Braga Way em East Providence. Este sábado, dia 27 de junho, a partir das 6 e até às 10 da noite. Os mordomos Paulo Cordeiro e esposa convidam a comunidade a comparecer à primeira arrematação de gado no âmbito da festa do Divino Espírito Santo da Irmandade do Clube Teófilo Braga e agradecem aos agricultores e criadores de gado a sua generosa oferta. Bem-aja a todos e compareçam. Tragam a família. É este sábado, dia 27 de junho, que haverá arrematação de gado a partir das 6 no Clube Teófilo Braga em East Providence. Já agora aproveitamos para informar que a festa do Espírito Santo, no Teófilo Braga Clock, realiza-se nos dias 10, 11 e 12 de julho. O arraial está a cargo de Air Tóxica e Moda Nova. Teófilo Braga, a contar consigo este sábado para a arrematação de gado em East Providence.
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programa Bom Dia desta sexta-feira, 26 de junho. Hoje é Dia Internacional da Luta contra o Abuso e o Tráfico de Drogas. É também Dia Internacional de Apoio às Vítimas de Tortura. Neste dia 26 de junho. Agora ficamos com Tony Borges. Bom dia.

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Vamos caminhando para o fim da primeira hora do programa desta sexta-feira. Provavelmente pode já começar a planear o fim de semana que aí está. Fique também já agora atento à deliciosa receita do chef Nando às 9 da manhã. E se lhe escapar algum detalhe, pode sempre ouvir em wjfd.com com mais calma. Agora, Anjos.

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1: Bom dia, são 7 horas. Agora vamos ficar com as notícias. 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
2: Vamos conhecer os títulos desta edição.
3: Subiu para 9 o número de portugueses e lusodescendentes que perderam a vida na sequência dos sismos na Venezuela, numa altura em que as equipas de resgate estão numa luta contra o relógio para encontrar sobreviventes. O diretor de formação na Escola Portuguesa de Salvamento, Francisco Rocha, avisa na Antena 1 que a falta de formação das equipas venezuelanas e a dificuldade em aterrar nas regiões afetadas pode complicar as operações de salvamento. Rui Tavares vai deixar a liderança do LIVRE no próximo Congresso do Partido, já no mês de julho. Jorge Pinto e Isabel Mendes Lopes vão avançar com uma candidatura conjunta ao cargo de porta-vozes. A Comissão Europeia propõe um alargamento até 2028 da proteção temporária que tem sido concedida aos refugiados ucranianos.
2: As notícias com edição de João Vasco.
3: O Ministério dos Negócios Estrangeiros acaba de atualizar o número de portugueses e lusodescendentes que perderam a vida na sequência dos sismos na Venezuela. Esse número subiu para 9. O Ministério indica que mais informações serão divulgadas ao longo do dia de hoje. O último balanço das autoridades venezuelanas aponta para 235 mortos e 4.300 feridos. Milhares de pessoas continuam desaparecidas. Maiari Pereira, uma venezuelana a viver na Madeira, conta que não consegue contactar com uma familiar desde quarta-feira.
4: Há uma prima que não conseguimos em La Guaira. Não conseguimos comunicar com ela. Estamos a desenvolver as diligências. É a única que não conseguimos. Chama-se Virgínia Pereira. Não conseguimos contactá-la.
5: Se chama Virgínia Pereira. Não conseguimos contactar com ela.
3: A angústia de quem não consegue entrar em contacto com familiares depois dos sismos. A chegada à Venezuela das equipas de resgate pode demorar mais do que o recomendado nesta altura por causa das dificuldades em aterrar nas regiões que sofreram mais estragos. O alerta é de Francisco Rocha, diretor de formação na Escola Portuguesa de Salvamento. Outra das dificuldades, refere Francisco Rocha, é a falta de formação das equipas de socorro na Venezuela.
6: Eles não têm formação, por isso a equipa colombiana está a fazer essa função e agora vai ser rendida quando a equipa americana conseguir chegar, que também está com problemas de chegar, porque também temos outro problema, os aeroportos. Neste momento, os dois aeroportos com duas pistas funcionais, um cada uma, que estão a funcionar, uma delas é um aeroporto militar, tem 600 metros de comprimento, quer dizer que só pode aterrar alguns modelos de aviões militares, porque a pista é muito curta, e o outro, que é o Aeroporto Internacional de Caracas, tem uma pista operacional, mas também é muito restrita em termos de alguns danos que tem, também reduziu o tamanho da pista e neste momento não está a aceitar nenhum voo, digamos, comercial. E maior parte destas equipas, por incrível que pareça, só alguns países, o caso de Madrid, que já saiu, Espanha já saiu com um avião militar, é que tem esta possibilidade militar.
3: As equipas internacionais estão a chegar ao longo do dia ao país. A primeira aterrou ontem à noite, vinda de El Salvador. De madrugada chegou o primeiro contingente militar dos Estados Unidos e depois disso já aterraram em Caracas equipas de socorristas do México e do Chile. A missão portuguesa, com cerca de 60 profissionais, embarca ao início da tarde de Lisboa rumo à Venezuela. Francisco Ramos explica como é que estas equipas se organizam e trabalham no terreno.
6: Nós criámos edifícios com pessoas confirmadas vivas e trabalhámos nesses. Nós dividimos em 4 prioridades, A, B, C e D, e começando pela D. D é quando existe tudo confirmado morto. Nós nem sequer trabalhámos nesses edifícios. Depois temos os edifícios que são os Cs. Nos inquéritos feitos à população dizem que nos vive lá pessoas, mas nós não temos uma confirmação que estão vivas. Também são deixados para segundo plano. Depois temos os As e os Bs, que são edifícios, na realidade, que temos pessoas confirmadas vivas, porque os cães marcaram, porque os sistemas hoje tecnológicos, os georadares, os geofones, localizam até mesmo a pulsação cardíaca, e nós temos pessoas confirmadas vivas.
3: A organização das equipas de resgate e salvamento em cenários de catástrofe, aqui segundo o diretor de formação na Escola Portuguesa de Salvamento, Francisco Rocha, que conversou esta manhã com a Antena 1. O secretário-geral do Instituto para a Promoção da América Latina e Caraíbas teme que os hospitais na Venezuela não consigam responder à maré de urgências que os sismos provocaram. Em entrevista esta manhã à Rádio Pública, Gastón Ocampo avisa também que a crise social e económica em que o país já estava mergulhado, se vai agravar de forma significativa com estes sismos, Oriana Barcelos.
7: Num país já em apuros, a reação à tragédia será ainda mais difícil. Gaston Ocampo, secretário-geral do Instituto para a Promoção da América Latina e Caraíbas, não tem dúvidas, a tragédia vai ser desafiante para a Venezuela e vai agravar todos os problemas.
8: Sem lugar a dúvidas, os sismos agravam uma situação já muito, muito frágil. A Venezuela enfrenta dificuldades económicas, sociais, institucionais, políticas, que são muito, muito profundas.
7: As dificuldades começam logo nos serviços de socorro.
8: A principal preocupação é a falta de preparação nos serviços de emergência, saúde, proteção civil. Isto pode dificultar e está a dificultar resgates, assistência médica, distribuição de ajuda.
7: Gaston Ocampo lembra que este problema acresce a crise em que a Venezuela está mergulhada.
8: A Venezuela é um país sumido pela crise e por muito tempo com grandes dificuldades de se conectar com parceiros internacionais e provedores.
7: A comunidade internacional está a mobilizar-se para ajudar, mas Gaston Ocampo antevê que a resposta dos países vizinhos não vai ser sempre igual.
8: Muitos países sul-americanos tiveram relações muito tensas com a Venezuela e alguns ainda estão em fases diferentes de reaproximação diplomática.
7: É o caso da Argentina.
8: Há pouco tempo atrás tiveram episódios recentes de forte tensão diplomática e agora a Argentina decidiu enviar apoio.
7: As ajudas estão a chegar também pelo Banco de Desenvolvimento Regional e pelo Banco Mundial. O secretário-geral do Instituto para a Promoção da América Latina e Caraíbas acredita que também aí há mudanças na reação e no apoio da comunidade internacional.
3: A preocupação de quem conhece bem a Venezuela com o futuro do país. A jornalista da Antena 1 Madeira, Celina Faria, que esteve há 2 meses na Venezuela em reportagem, aponta precisamente o sistema de saúde venezuelano como um dos fatores mais preocupantes na resposta a esta crise.
9: Sistema público de saúde quase não existe e é de uma pobreza extrema. Quando lá estive, nos hospitais, as pessoas que tinham doentes internados tinham que levar ou as fraldas, ou os medicamentos, ou os tudo, até nem que fosse um penso rápido, tinham que ser os familiares dos doentes a levarem isso. Eu imagino, neste momento, como é que é possível dar resposta se os hospitais têm tantas carências, tinham tantas deficiências, tinham tantas carências. É o que eu acho que é mais assustador neste caso do primeiro socorro.
3: Celina Faria, jornalista da Antena 1 Madeira, que esteve há 2 meses na Venezuela a fazer um retrato da situação política e económica do país após a queda de Nicolás Maduro. Rui Tavares vai deixar de ser co-portavoz do LIVRE. O fundador e principal figura do partido surge em terceiro na lista à direção no Congresso de julho. Jorge Pinto é quem se prepara para assumir as funções de Rui Tavares, assumindo a liderança juntamente com Isabel Mendes Lopes. A jornalista Madalena Salema tem os detalhes destas mudanças no LIVRE.
10: Rui Tavares vai deixar de ser co-porta-voz no Congresso do LIVRE, marcado para 10, 11 e 12 de julho. O fundador não deixa, no entanto, a direção, mas haverá uma renovação interna. Isabel Mendes Lopes, que se mantém como co-porta-voz, vai ter ao seu lado Jorge Pinto, que foi o candidato do LIVRE nas presidenciais. A moção A, da direção, define como objetivo continuar a crescer por dentro e consolidar o partido. 12 anos após o nascimento, o LIVRE junta quase 5 mil pessoas entre apoiantes e membros. O maior partido à esquerda do PS quer ter mais peso eleitoral para poder travar a maioria de direita que existe no Parlamento. Expressa preocupação com uma eventual revisão constitucional acordada entre PSD e Chega. Embora não estejam previstas, o LIVRE diz preparado para eleições antecipadas.
3: O Congresso do LIVRE realiza-se em Sintra nos dias 10, 11 e 12 de julho. A Comissão Europeia propôs hoje aos Estados-membros estender até 2028 a proteção temporária aos refugiados ucranianos, mas sugere que o regime deixe de abranger recém-chegados sem autorização da Ucrânia para sair do país devido a obrigações militares. Em comunicado, o executivo liderado por Ursula von der Leyen pede a extensão até 4 de março de 2028 do mecanismo de proteção temporária criado pela União Europeia após a invasão russa da Ucrânia, alegando que a necessidade de proteção das pessoas que fogem da Ucrânia continua a ser evidente. Para o Executivo Comunitário, a invasão russa do país, iniciada em fevereiro de 2022, continua a manter a situação na Ucrânia instável e imprevisível.
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1: Na previsão do estado do tempo, céu nublado e alta umidade com chuva durante a manhã, passando a parcialmente nublado com abertas ao longo do dia. Para esta noite, aguardam-se alguns aguaceiros. O vento vai superar até 15 milhas por hora. Quanto à umidade, hoje deverá situar-se entre 80% e 96%. Já para amanhã, o céu vai estar nublado, com ligeira probabilidade da ocorrência de aguaceiros, vento a superar até 15 milhas por hora. Para domingo, céu muito nublado no início do dia, tornando-se parcialmente nublado para a tarde. À noite, algumas nuvens, vento até 10 milhas por hora. E já agora, para segunda-feira, o céu vai estar com poucas nuvens, o vento também a superar fraco. Quanto às temperaturas máximas previstas para hoje, 74 para New Bedford, 76 para Fall River, 80 para Taunton, Providence, Boston, Peabody e Worcester, 70 de máxima para Gloucester, 84 para Hartford, 87 para Newark, 93 para Orlando.
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1: O dólar americano vale hoje na zona euro 87 cêntimos, no Brasil 5 reais e 17 centavos, em Cabo Verde 96 escudos.
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0: Esta é a segunda hora do programa de sexta-feira, 26 de junho. Não se esqueça que vamos ter também as notícias dos Açores, através da Antena 1 Açores, quando forem 8 da manhã. Mas agora, Fábia Rebordão.

0: Olhamos para o trânsito a esta hora, a fluir com bastante rapidez, como é habitual às sextas-feiras, de New Bedford a Boston aproximadamente 1h20, já de Providence a Boston 1h10, de Worcester até Boston cerca de 1h, o mesmo tempo também de Lowell até Boston. De Peabody a Boston, 45 minutos, de New Bedford a Providence, 40 minutos, de New Bedford a Hyannis, 1h. Bom dia e boa viagem.
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2: Não tem isso. O meu coração com Anakin nesta manhã do dia 26 de junho. Digo-lhe agora que a canção Happy Birthday, ou Parabéns a Você, é uma das músicas mais cantadas no mundo e foi escrita em 1893. Já agora ficou com mais uma curiosidade, sendo esta que é já um tema que é naturalmente o mais ou dos mais cantados em todo o mundo nas diversas línguas. Daqui a pouco vamos ter a informação desportiva com a Antena 1 em síntese, ou seja, em poucos minutos, não esquecendo que ao meio-dia, depois das notícias da nossa região, haverá então o Jornal de Desporto alargado.

0: 7 horas 32 minutos.
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1: Agora chegou a altura de ficarmos com a informação desportiva num trabalho da Rádio Pública Portuguesa Antena 1 nesta sexta-feira, 26 de junho. Em destaque, o Campeonato do Mundo de Futebol. Jornalista Mário Silva da Costa.
2: O Equador bateu a Alemanha e conseguiu o apuramento para os 16avos de final. 2-1 foi o resultado neste jogo do Grupo E. Na outra partida, a Costa do Marfim venceu Curaçao por 2-0. Desta forma, Alemanha, Costa do Marfim e Equador seguem para a próxima fase do Mundial. Já durante a madrugada, realizaram-se as partidas dos grupos D e F. No grupo D, a Turquia venceu os Estados Unidos por 3-2 e Austrália e Paraguai empataram a 0. Desta forma, Estados Unidos e Austrália estão nos 16avos e o Paraguai fica a aguardar pelo desfecho dos restantes grupos para perceber se é um dos 8 melhores segundos terceiros classificados. Já no grupo F, os Países Baixos venceram a Tunísia por 3-1 e o Japão empatou a 1 com a Suécia. Países Baixos, Japão e Suécia seguem em frente no campeonato do mundo. Conferimos agora a agenda do dia no Mundial. Às 8 da noite entram em campo as equipas do Grupo I, França, Noruega e Senegal, Iraque. Depois, à 1 da manhã, o Grupo H, Uruguai, defronta a Espanha e o grande destaque para a seleção de Cabo Verde, que joga o apuramento para os 16avos frente à Arábia Saudita. O guarda-redes Vozinha garante que os cabo-verdianos não têm receios.
3: A Arábia também já tem hábitos de andar nessas andanças. No último campeonato do mundo ganharam a Argentina, mas nós sabemos que temos muita qualidade aqui e com muito trabalho, disciplina e seriedade podemos jogar de igual para igual.
2: Cabo Verde, Arábia Saudita, 1 da manhã, jogo que vai poder acompanhar com relato em direto na RTP África. Ainda na agenda, às 4 da manhã, as partidas do Grupo G, Nova Zelândia, Bélgica e Egito, Irão. A seleção portuguesa continua a preparar o último jogo da fase grupos do Mundial, é frente à Colômbia. Ontem, o porta-voz da equipa foi Pedro Neto, que lançou já o encontro com a seleção sul-americana.
4: Sabemos que vamos defrontar um adversário que ficou fora do Qatar, um adversário que está bem, um adversário que tem uma boa equipa, foi finalista na Copa América. E a palavra-chave acho que é resiliência e também acrescentava o trabalho. É isso que nós temos feito, temos sido resilientes, temos trabalhado muito e acho que para o jogo com a Colômbia essa também é a chave, sabendo que também é uma equipa muito batalhadora, uma equipa sul-americana que é muito forte também nesse aspecto e nós temos que igualar ou superar esses aspectos também.
2: Hoje às 3h30 da tarde vai ser realizada uma conferência do Portugal Futebol Summit em Miami, com a presença do Presidente da República António José Seguro. Depois às 5 da tarde, Roberto Martínez faz a antevisão do jogo com a Colômbia. A seleção portuguesa vai treinar em Palm Beach às 11h45 da noite, hora de Portugal Continental. José Mourinho afirma que terminar a época invencível no Benfica foi como ganhar um título. O novo treinador do Real Madrid deu uma entrevista ao podcast Beast Mode On e nestas declarações José Mourinho fez um balanço da temporada ao serviço do Benfica com algum humor.
5: I won 8 championships, but never unbeaten.
6: Ganhei 8 campeonatos, mas nunca sem derrotas. Por isso, este conta como o 9º título. É uma boa sensação que acalma o sentimento de não ter ganho. Eu não comecei a época, entrei algumas jornadas depois e nós nunca estivemos no topo do campeonato. Fizemos uma época muito boa, mas o Futebol Clube do Porto ganhou sistematicamente e nós, a cada empate, vimos a distância aumentar e não conseguimos alcançá-los. Mas a sensação de invencibilidade é uma boa sensação.
5: Was a good feeling.
2: José Mourinho num balanço sobre a temporada ao serviço do Benfica. O Sporting venceu o Benfica por 3-2 no jogo 4 da final do play-off do Campeonato de Futsal. Pauleta, Diogo Santos e Tomás Passó marcaram para os verde e brancos. Cucci e Diego Nunes fizeram os golos do Benfica. Com este resultado está empatada a final, com 2 vitórias para cada lado e tudo vai ser decidido na negra no domingo. Após o jogo de ontem, o treinador do Sporting, Nuno Dias, destacou a entrega da equipa, apesar dos defeitos na exibição.
7: Não tendo sido um grande jogo da nossa parte, não foi, mas foi um grande jogo ao nível da entrega, da superação e da união de um grupo que na dificuldade se uniu e conseguiu superar as dificuldades que o adversário nos colocou.
2: Do lado do Benfica, o treinador Cassiano Klein sublinha a marca de equilíbrio que espera ver repetida na negra.
8: Mas acho que foi um jogo muito de muita disposição, muito equilibrado taticamente e eu creio que domingo vai ser por aí também. Vai ser um jogo onde as duas equipes vão se preparar muito e emocionalmente vai ser um jogo muito forte. e espero que a gente consiga o nosso objetivo.
2: Domingo às 8 da noite o Benfica recebe o Sporting no jogo 5 da final do play-off do campeonato de futsal. Quem vencer sagra-se campeão. O jogo de ontem ficou ainda marcado pela despedida de João Matos do pavilhão do Sporting. O capitão de equipa dos Leões vai terminar a carreira depois de mais de 20 anos no clube, e no último jogo em casa João Matos explicou como quer ser lembrado.
0: Eu sou jogador de equipa, nunca escondi isso, é a minha forma de estar no desporto, é poder ajudar o quanto posso. Esse é o legado que eu deixo, que olhem para o João Matos como alguém que deu tudo pela equipa durante mais de 20 anos.
2: João Matos em declarações ao Canal 11, ele que vai terminar a carreira no domingo depois do jogo 5 da final do play-off do campeonato de futsal.
1: Foi a informação desportiva com o jornalista Mário Silva da Costa, da Antena 1. E por ser da Antena 1, naturalmente que os jogos do Mundial estão com as horas de Lisboa, mas eu vou deixar-lhe agora as horas locais dos jogos de hoje. Portanto, temos hoje às 3 da tarde Noruega-França e Senegal-Iraque. Depois, às 8 da noite, mais dois jogos: Cabo Verde-Arábia Saudita e Uruguai-Espanha. Às 11 da noite, há dois jogos: Nova Zelândia-Bélgica e Egito-Irão. São os seis jogos agendados para hoje. Bom dia!
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Estamos a chegar ao fim de mais uma hora de programa. Notícias dos Açores daqui a instantes. Nesta manhã do dia 26 de junho, um dia repleto de boa energia para si. E se já está ao volante a contar as horas para o merecido descanso, se o corpo também já pede fim de semana, nós estamos aqui para lhe dar a melhor banda sonora para a sua viagem. Obrigado por estar connosco nesta manhã.

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1: Bom dia, são 8 horas, agora notícias dos Açores. 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
2: Começa daqui a pouco na Assembleia da República a sessão solene que assinala os 50 anos das autonomias dos Açores e da Madeira. Dívida pública dos Açores atingiu os 3.881 milhões de euros em março, um crescimento de mais de 10% em termos homólogos. Guarda-redes Neneca assina em definitivo pelo Santa Clara. A Assembleia da República assinala esta manhã os 50 anos das autonomias dos Açores e da Madeira. Uma sessão plenária comemorativa que tem início pelas 9 da manhã, hora dos Açores. Na Assembleia da República está a jornalista Lília Almeida, agora em direto. Bom dia, Lília. O que se pode esperar desta sessão solene?
3: Bom dia, é exatamente uma sessão plenária comemorativa para assinalar os 50 anos das autonomias na democracia portuguesa. Amanhã, dia 27, assinalam-se exatamente os 50 anos das primeiras eleições regionais nos Açores e na Madeira. José Pedro Aguiar Branco, presidente da Assembleia da República, convidou para esta sessão os dois líderes dos governos regionais, vão discursar no Parlamento. A seu lado, o Presidente da República terá também os presidentes das Assembleias Legislativas Regionais, Rubina Leal, pela Madeira e Luís Garcia pelos Açores, que também usarão da palavra. Antes disso, vão discursar os representantes dos grupos parlamentares e os deputados únicos. Pelo Governo estará presente o Ministro dos Assuntos Parlamentares, o Presidente da República está em Miami para assistir ao jogo da seleção portuguesa. Nas galerias aqui da Assembleia da República já começam a sentar-se alguns dos convidados, das várias dezenas de convidados para esta sessão comemorativa. Já vejo alguns membros do Governo Regional, também alguns deputados da Assembleia Legislativa Regional dos Açores e também da Madeira. Estão já vários antigos deputados à Assembleia Regional. Vão estar também presentes três antigos presidentes dos Governos Regionais, João Jardim, do Governo Regional da Madeira, Carlos César e Vasco Cordeiro, pelos Governos dos Açores. Mota Amaral não estará presente. O Presidente da República já disse que esta sessão pretende assinalar a relevância constitucional da autonomia regional e evidenciar o seu contributo para o regime democrático e o reforço da coesão territorial. E esta sessão decorre numa altura, como sabemos, em que as regiões reivindicam mudanças na lei das finanças regionais e o aprofundamento da autonomia. Espero que talvez sejam temas que vão estar nos discursos desta sessão solene que arranca mais ou menos daqui a meia hora.
2: Lília Almeida, em direto da Assembleia da República. Entre o investimento no mar e a revisão da Lei de Finanças Regionais, os presidentes dos governos dos Açores e da Madeira encaram os 50 anos das autonomias como uma oportunidade para fazer mais. José Manuel Bolieiro e Miguel Albuquerque vão discursar esta sexta-feira na Assembleia da República, daqui a pouco, na sessão solene que assinala o meio século das regiões autónomas. Em declarações à Rádio Pública, pedem um olhar ambicioso para o futuro e para uma autonomia em constante construção. Teresa Borges.
4: 50 anos passados, Miguel Albuquerque não tem dúvidas.
5: Acho, e é quase unânime, que uma das maiores conquistas da democracia portuguesa foi, sem dúvida, a conquista das autonomias políticas por parte dos arquipélagos.
4: Mas, o passar dos anos, existe também uma reflexão séria, diz o Presidente do Governo Regional da Madeira. Há caminho a percorrer e desafios bem identificados.
5: Quais as soluções para uma região que, apesar de continuar a se desenvolver, tem sempre problemas estruturais de outra periferia e distanciamento e de insularidade.
4: E repetem-se apelos antigos.
5: Uma região constitucional consonante com aquilo que são os desejos e as necessidades prospectivas de desenvolvimento da Madeira. Uma região da Lei das Finanças Regionais que está completamente desatualizada e os investimentos fundamentais no quadro da defesa nacional e da defesa europeia.
4: Miguel Albuquerque promete celebrar autonomia de olhos no futuro, também a pensar no futuro. José Manuel Bolieiro vê nesta celebração uma oportunidade.
6: A minha perspectiva é transformar o conceito da autonomia, que já foi progressiva, que já foi tranquila, que é de responsabilidade de uma autonomia de conhecimento, de valorização dos territórios.
4: E assume o Presidente do Governo Regional, a afirmação das potencialidades dos Açores é um dos maiores desafios.
6: Não é difícil transportar palavras de afirmação geopolítica, geoestratégica e geoeconómica. O que é preciso, e é mais difícil, é concretizar em investimento público estratégico, em infraestruturas.
4: E há áreas cruciais.
6: A transição climática, a transição digital, a transição energética. Tudo passará pelo mar, tudo passará pela relação transatlântica, tudo passará por investimentos em infraestruturas críticas para estes domínios.
4: 50 anos depois, ainda há mar a navegar numa autonomia sempre em construção.
7: A sessão solene na Assembleia da República começa então daqui a pouco, às 9 da manhã, com transmissão em direto na Antena Madeira e aqui na Antena Açores. Está descoberto o transporte aéreo interilhas para os últimos dois meses deste ano. O atual concurso termina em outubro e o próximo é para o período 2027-2031. O Governo avança agora com um concurso internacional intercalar para novembro e dezembro. Decisão tomada em Conselho do Governo. Pedro Moreira.
8: O Governo diz que é um novo concurso público para a formação de um contrato de concessão do Serviço Público de Transporte Aéreo Regular nos Açores. Isto para os meses de novembro e dezembro deste ano, prevendo, ao mesmo tempo, um mecanismo de prorrogação por três períodos adicionais, cada um com a duração de um mês, valor base 20 milhões de euros. Por outras palavras, o Executivo pretende garantir que se o concurso internacional para as ligações interilhas lançado já este mês sofrer atrasos, as ligações aéreas entre as nove ilhas estarão garantidas. Além disso, há que cobrir os últimos dois meses do ano que ficaram a descoberto pelas datas do novo concurso. Uma forma de contornar os ajustes diretos que, neste caso, não são legais. A ideia do Governo é manter a normalidade até estar concluído o concurso com as novas OSP para o Interilhas e que, se tudo correr bem, irá vigorar entre o início de 2027 e 2031. Para este período, o preço base ronda os 250 milhões de euros e as propostas poderão ser apresentadas até dia 11 de agosto. Presentemente é a Sater Açores que está a efetuar a operação, tendo sido a única transportadora concorrente ao último concurso que vigora desde 2021 e termina no próximo dia 31 de outubro.
7: É um salto em frente no projeto espacial de Santa Maria. A ESA vai adquirir uma nova antena e construir uma nova estação no teleporto. Vão servir para acompanhar os foguetões lançados da Guiana Francesa e para apoiar as aterragens do Space Rider em Santa Maria. António Pacheco.
9: O teleporto de Santa Maria vai ter uma nova estação e uma nova antena para seguir os foguetões lançados da Guiana Francesa. Trata-se da renovação do equipamento que já existe, como diz Miguel Bovida, da Talos, Portugal.
10: Esta estação que está aqui foi instalada em 2007, é uma estação que já tem 20 anos, está a atingir os 20 anos, está no seu limite de vida. E o planeamento da ESA, em colaboração com a Agência Espacial Portuguesa, é fazer a substituição destas infraestruturas por uma infraestrutura nova e uma antena nova, que será então uma antena mais moderna.
9: O novo edifício será mais polivalente do que o atual.
10: O edifício vai ser instalado com o objetivo de ser um centro de controlo para a missão do Space Rider, que vai aterrar aqui em Santa Maria, e levará uma antena de aproximadamente 6 metros, com uma redoma em cima, que irá fazer o rastreamento, entrará para a rede S-TRAC, a substituir Santa Maria 1, e irá fazer o rastreamento então dos lançadores, como fazemos atualmente, mais as missões de aterragem de retorno à Terra do Space Rider.
9: O vai e vem europeu, este e outros assuntos estão a ser debatidos numa reunião que junta técnicos de 7 estações de rastreio da ESA que estão espalhadas pelo mundo. Uma reunião que acontece a cada 2 anos e que pela primeira vez se realiza em Santa Maria.
10: A reunião está a ser positiva, não há nenhum problema a apontar. Estão-se a planear agora as missões futuras e no que diz respeito a Santa Maria está-se a discutir e a planear a evolução da estação.
9: Sendo uma reunião que se realiza em todas as estações da ESA, só daqui a 16 anos a S-TRAC volta a reunir-se em Santa Maria.
7: A dívida pública dos Açores atingiu os 3.881 milhões de euros em março. São dados revelados pelo Banco de Portugal. Trata-se de um aumento de 2,2% face ao trimestre anterior e um crescimento de 10,7% em termos homólogos. O secretário regional das Finanças, Duarte Freitas, explica que o aumento de 84 milhões de euros registado no primeiro trimestre do ano se deve à aceleração dos pagamentos do PRR.
11: A dívida tem a ver com as contas correntes. No final do ano, 2026, o endividamento é zero e também não há transformação de dívida comercial em dívida financeira. Agora, como qualquer família, num determinado momento pode usar uma conta calcionada, pode usar uma conta corrente. Se precisa de mais tesouraria naquele momento e no mês seguinte terá que repor. Neste início do ano, este aumento de 80 milhões teve a ver essencialmente com as necessidades de tesouraria para o PRR poder rolar à velocidade extraordinária que está rolando. E, portanto, naturalmente depois com os recebimentos que vamos ter, não só das transferências extraordinárias do Orçamento de Estado, como também daquilo que estamos a executar do PRR, isto vai tender para o tal endividamento zero no final do ano.
7: As explicações de Duarte Freitas. Programação, cibersegurança, psicologia e direito são as áreas que terão maior procura no futuro da função pública. É uma das conclusões que vão servir de base para um plano de modernização da administração pública regional. O Governo está já a planear ajustar a formação às necessidades do setor público. Isso mesmo anunciou o secretário das Finanças após uma reunião do Conselho Consultivo da Administração Pública Regional ontem em Ponta Delgada. Ana Leal Pereira.
12: Diz o Governo Regional, é a primeira vez desde a autonomia possível desenhar de forma estruturada o futuro da função pública. Na base vai estar um estudo realizado com a Universidade Nova de Lisboa, que analisou o perfil da geração Z, jovens que mais do que um emprego para a vida valorizam outros propósitos.
11: É uma geração que quer um emprego com propósito, quer missão, quer liderança que as estimule, não valoriza tanto o emprego para toda a vida ou o emprego altamente remunerado, valoriza a qualidade do trabalho em equipe e as perspectivas de trabalho com missão, com espírito de missão. Isto agora vai ser refletido para que todos possamos, de facto, contribuir para um emprego público planeado e estruturado que responda às exigências de modernidade da função pública.
12: O secretário regional das Finanças anunciou ainda que vão ser realizados encontros com a Universidade dos Açores e escolas profissionais para articular com estas entidades as necessidades futuras da administração pública.
11: Para dar nota das conclusões deste estudo, das orientações para que o ecossistema da formação profissional e a Universidade dos Açores também possam refletir e começar a desenhar formações e licenciaturas para aquilo que seja mais adequado para o futuro na administração pública regional.
12: Entre as áreas em que a procura será maior, destacam-se a programação, cibersegurança, psicologia, direito e especialização em emprego público. O objetivo, diz Duarte Freitas, é garantir uma administração moderna, eficiente e menos burocrática, capaz de responder às exigências dos próximos anos.
7: O problema da falta de habitação atinge toda a região. A Câmara de Santa Cruz das Flores avança com uma iniciativa inédita para responder à carência habitacional no concelho. A Câmara está a pedir aos munícipes que tenham casas para vender para comunicarem à autarquia que os quer comprar. O objetivo é explicado aqui por Elizabeth Noia, a presidente do município.
13: Primeiro é comatar a grave carência habitacional que existe no concelho, principalmente nas freguesias. Nós fizemos esse edital para que os munícipes que tenham a intenção de vender as suas habitações nas diversas freguesias, principalmente nas freguesias mais afastadas aqui da vila, que nos façam chegar a essa intenção. É a intenção da autarquia adquirir essas moradias, reabilitá-las e levar as pessoas que queiram se fixar nesses locais do concelho.
7: O edital foi lançado esta semana pela presidente da autarquia. No futebol, o guarda-redes Neneca assinou em definitivo pelo Santa Clara após duas temporadas emprestado aos brasileiros do Futebol Clube Cascavel. Em comunicado, o Santa Clara

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4: Na previsão do estado do tempo, céu nublado e alta umidade com chuva durante a manhã, passando-a parcialmente nublado com abertas ao longo do dia. Para esta noite, aguardam-se alguns aguaceiros. O vento vai superar até 15 milhas por hora. Quanto à umidade, hoje deverá situar-se entre 80% e 96%. Já para amanhã, o céu vai estar nublado, com ligeira probabilidade da ocorrência de aguaceiros, vento a superar até 15 milhas por hora. Para domingo, céu muito nublado no início do dia, tornando-se parcialmente nublado para a tarde. À noite, algumas nuvens, vento até 10 milhas por hora. E já agora, para segunda-feira, o céu vai estar com poucas nuvens, o vento também a superar fraco. Quanto às temperaturas máximas previstas para hoje, 74 para New Bedford, 76 para Fall River, 80 para Taunton, Providence, Boston, Peabody e Worcester, 70 de máxima para Gloucester, 84 para Hartford, 87 para Newark, 93 para Orlando.
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4: O dólar americano vale hoje na zona euro 87 cêntimos, no Brasil R$5,17, em Cabo Verde 96 escudos.
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4: No gráfico das marés para hoje, podemos observar que a próxima baixa-mar será às 11h15 da manhã e a maré alta às 6h40 da tarde. Hoje, o nascer do sol foi às 5h11 da manhã. O pôr do sol será às 8h22 da tarde. Bom dia e bom fim de semana. 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
4: Mais uma vez, bom dia. Esta é a terceira hora do programa. Hoje é sexta-feira, 26 de junho. Está aí o fim de semana à porta. Estamos mesmo a fechar mais uma semana de trabalho.

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0: Olhamos para o trânsito a esta hora, a fluir com bastante rapidez, como é habitual às sextas-feiras, de New Bedford a Boston aproximadamente 1h20, já de Providence a Boston 1h10, de Worcester até Boston cerca de 1h, o mesmo tempo também de Lowell até Boston. De Piberia a Boston, 45 minutos, de New Bedford a Providence, 40 minutos, de New Bedford a Hyannis, 1h. Bom dia e boa viagem.
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Arrancamos com a música de Mendes e João Só nesta manhã de sexta-feira. Obrigado por estar connosco. Está aí já o fim de semana, o cheirinho a fim de semana já se sente no ar nas estradas da nossa região. Acelere com moderação. Respeite sempre as regras e os sinais de trânsito e deixe que a sua rádio de todos os dias tome conta do entretenimento dentro do seu automóvel. Bom dia!

0: Bom dia, são 8:30.
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Estivemos com Tosa Brito, Benjamin e B Fachada. Olá então, como vais? Uma regravação deste tema já com muitos anos. Agora, a altura para mais uma curiosidade. A velocidade máxima registada de uma chita é de cerca de 70 milhas por hora. O animal terrestre mais rápido do mundo. 70 milhas por hora é realmente impressionante também. A música agora é com Tiago e Daniel.

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ouvimos Ana Bacalhau nesta sexta-feira, 26 de junho. Um bom dia. Sexta-feira é a linha da meta, digamos assim. A meta está mesmo ali, à vista, e você está mesmo a atingir a meta para mais um descanso. Isto caso não trabalhe no fim de semana, porque se trabalhar, esqueça o que acabei de dizer. Mas de qualquer maneira, o mais importante é estar sempre bem disposto com a sua rádio, quer seja um fim de semana para descansar ou mesmo para trabalhar. Porque para muitos, sexta-feira dá aquela sensação de dever cumprido, mas para outros ainda há muito para fazer. Agora ficamos com Nélia Moreira. Bom dia.

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E caminhamos para o fim de mais uma hora de programa. Vamos ter daqui a pouco as notícias da nossa região, nesta manhã de sexta-feira. 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Mas já agora, deixo-lhe mais uma curiosidade. O som viaja mais depressa em água, cerca de 4.900 pés por segundo. Ou seja, dentro de água, o som viaja mais depressa do que pelo ar. É também mais uma curiosidade que se calhar nem sabia. Agora ficamos com a música Mesmo Mesmo, próximos das 9 da manhã. Bom dia!

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3: A Procuradora-Geral de Massachusetts, Andrea Campbell, anunciou que uma ordem judicial travou um esquema de falsas cobranças. A decisão suspende de imediato a atividade de duas empresas sediadas em Franklin e de dois irmãos que geriam o negócio. Os arguídos estão agora impedidos de destruir provas e de movimentar os seus bens. A procuradora garantiu que o Estado de Massachusetts não vai tolerar fraudes que exploram o medo e as dificuldades financeiras dos cidadãos. O processo foi instaurado pela Procuradoria-Geral já este mês. As autoridades acusam os arguídos de atuarem como falsos cobradores de dívidas. O esquema passava por fazer chamadas telefónicas agressivas, com insultos e mentiras para extorquir dinheiro. Para assustar as vítimas, os suspeitos usavam identidades falsas, fingiam trabalhar em escritórios de advogados ou ser agentes da autoridade, ameaçando os residentes com a prisão ou perda de bens. Exigiam um pagamento de dívidas judiciais antigas, mas nunca apresentaram documentos a comprovar que eram os donos desses créditos. A lei de Massachusetts exige uma licença para cobrança de dívidas, o documento que os suspeitos não possuíam. Os arguídos também não tinham qualquer poder legal para penhorar salários, confiscar propriedades ou ordenar detenções. As autoridades calculam que o esquema causou prejuízos superiores a $26,000 aos consumidores. O Supremo Tribunal de Justiça de Massachusetts rejeitou uma proposta de referendo. A medida permitiria aos eleitores aprovar o controlo de rendas em todo o estado de Massachusetts. A decisão baseou-se no facto da lei isentar propriedades pertencentes a instalações religiosas. A religião é um assunto excluído pela Constituição do Estado. Se fosse aprovada neste outono, a proposta iria criar um limite geral para os aumentos das rendas. Os aumentos anuais ficariam limitados ao custo de vida, com um teto máximo de 5%. Os eleitores de Massachusetts proibiram o controlo de rendas em 1994. No entanto, a ideia ganhou força recentemente devido à falta de casas e ao aumento dos custos. Os defensores da medida recolheram mais de 124 mil assinaturas no último outono e cerca de 33 mil nesta primavera. A proposta enfrentou forte oposição dos grandes investidores imobiliários. Os críticos argumentam que o controlo de rendas é uma política falhada que agrava a crise da habitação ao abrandar a construção. Esta decisão do tribunal surge pouco tempo depois dos juízes terem bloqueado outra pergunta de referendo sobre impostos por considerarem que o resumo oficial da medida era enganador. Aproxima-se o 4 de julho. E a celebração dos 250 anos da Declaração da Independência dos Estados Unidos. Entretanto, as autoridades estão a alertar os residentes do estado de Massachusetts para verificarem as leis locais e estaduais. No estado, a lei proíbe totalmente a posse, o uso ou a venda de fogo de artifício sem licença. Esta regra aplica-se mesmo a produtos comprados de forma legal noutros estados. As multas para a venda ilegal podem ir de $100 a $1,000. Os infratores podem também enfrentar um ano de prisão e a apreensão obrigatória do material. Já a posse ou uso ilegal resulta numa multa de $10 a $100 e na perda do fogo de artifício, que será posteriormente destruído pelas autoridades. A polícia não faz detenções apenas pelo crime de posse. A Comissão de Segurança de Produtos de Consumo dos Estados Unidos estimou que cerca de 14.700 pessoas ficaram feridas e 11 delas morreram em 2024 devido a estes produtos. As queimaduras nas mãos e nos dedos são as lesões mais comuns, afetando sobretudo adultos jovens. O fogo de artifício faz parte das celebrações desde a primeira festa da independência, a 4 de julho de 1777.
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5: Partilho consigo mais uma receita tradicional portuguesa, perfeita para um almoço cheio de sabor. Rancho à portuguesa. Numa panela grande, coloque uma libra de carne de vaca em pedaços, 8 onças de chouriço às rodelas, 4 onças de cebola picada e 2 dentes de alho. Cubra com água e deixe cozinhar cerca de 40 minutos. Junte 8 onças de grão de bico cozido, 8 onças de massa e 6 onças de cenoura em rodelas. Tempere com sal e pimenta e deixe cozinhar até a massa ficar macia. Uma receita rica e fácil de fazer.
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3: Chegou agora a altura de ficarmos com mais uma rubrica original da Antena 1, da autoria de Mafalda Lopes da Costa, a palavra do dia, com o significado de uma palavra do dicionário português. Qual é a palavra do dia para hoje?
7: A palavra do dia é indústria. O termo indústria vem do latim, de indústria, que significava atividade, trabalho, diligência ou ainda operosidade. O termo latino é formado pela junção de duas partículas, indo, um prefixo arcaico que significa em ou dentro, e struere, um verbo que significa construir, juntar ou empilhar em latim. Na origem, a palavra indústria remetia para a qualidade de uma pessoa trabalhadora e aplicada que constrói coisas a partir de dentro. Com o tempo, a palavra evoluiu para descrever a capacidade humana de transformar matérias-primas em novos produtos, culminando no conceito moderno de produção fabril e industrialização.

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1: Esta é a última hora do programa. Bom dia, hoje é sexta-feira, dia 26 de junho. Esta é a rádio que está sempre consigo. Hoje é Dia Internacional da Luta contra o Abuso e Tráfico de Drogas e também Dia Internacional de Apoio às Vítimas da Tortura. É verdade, é hoje dia 26 de junho. Bom dia.

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2: 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Já agora aproveitamos para informar que a festa do Espírito Santo, no Teófilo Braga Club, realiza-se nos dias 10, 11 e 12 de julho. O arraial está a cargo de Era Tóxica e Moda Nova. 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

Continuamos com o programa Bom Dia de sexta-feira, dia 26 de junho. Não se esqueça que as rotas, as grandes rotas marítimas portuguesas, inspiraram a coragem de todos aqueles que acabaram por vir construir o sonho americano. E é essa mesma coragem que celebramos hoje em mais uma sexta-feira de muito trabalho. Por isso, muito obrigado por estar connosco, onde quer que se encontre. Fique sempre com a sua 97.3. Agora ficamos com Pó de Arroz, o tema de Carlos Paião, aqui regravado por Via, Jorge Bem-vinda e Marcos.

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1: Agora chegou a altura de ficarmos com a informação desportiva num trabalho da Rádio Pública Portuguesa Antena 1 nesta sexta-feira, 26 de junho. Em destaque, os Tubarões Azuis. Jornalista Mário Silva da Costa.
2: Cabo Verde joga o apuramento para os 16avos de final do Campeonato do Mundo. A equipa cabo-verdiana mete forças com a Arábia Saudita na última jornada da fase de grupos do Mundial. Jogo na próxima madrugada. Os Tubarões Azuis têm neste momento 2 pontos. Vozinho, guarda-redes da seleção de Cabo Verde, garante que a equipa vai para o jogo sem receios.
3: A Arábia também já tem hábitos de andar nessas andanças. No último Campeonato do Mundo ganharam a Argentina, mas nós sabemos que temos muita qualidade aqui e com muito trabalho, disciplina e seriedade podemos jogar de igual para igual.
2: O guarda-redes destaca ainda a importância do Campeonato do Mundo dentro e fora de campo.
3: Todos nós crescemos a ver o Campeonato do Mundo, é num momento onde todos estão sempre à frente da televisão, vivíamos isso, só sonhávamos com isso. E tornar esse sonho realidade para nós é algo muito grande. Eu acho que não temos noção do quão grande foi o feito que fizemos e estar no Campeonato do Mundo para Cabo Verde, em todas as vertentes económicas, sociais, desportivas, catapultar do nome de Cabo Verde e elevar o nome de Cabo Verde para outros patamares, e espero que isso abra portas não só no seio desportivo, mas em outros meios que podem ajudar Cabo Verde a desenvolver.
2: Cabo Verde, Arábia Saudita, jogo do Grupo H, à 1h, à mesma hora, Uruguai e Espanha medem forças. Conferimos agora a restante agenda do dia no Mundial de Futebol. Às 8h, entram em campo as equipas do Grupo I, França, Noruega e Senegal contra Iraque. Ainda na agenda, às 4h, as partidas do Grupo G, Nova Zelândia, Bélgica e Egito, Irão. Nos últimos resultados, o Equador bateu a Alemanha e conseguiu o apuramento para os 16avos. 2-1 foi o resultado final neste jogo do Grupo E. Na outra partida, a Costa do Marfim venceu Curaçao por 2-0. Desta forma, Alemanha, Costa do Marfim e Equador seguem para a próxima fase do Mundial. Já durante a madrugada, realizaram-se as partidas dos grupos D e F. No grupo D, a Turquia venceu os Estados Unidos por 3-2 e a Austrália e Paraguai empataram a 0. Desta forma, os Estados Unidos e a Austrália estão nos 16avos de final e o Paraguai fica a aguardar pelo desfecho dos restantes grupos para perceber se é um dos 8 melhores terceiros classificados. Já no grupo F, os Países Baixos venceram a Tunísia por 3-1 e o Japão empatou a 1 com a Suécia. Desta forma, Países Baixos, Japão e Suécia estão nos 16avos de final do Campeonato do Mundo. Pedro Neto garante que a seleção portuguesa só pensa em terminar no primeiro lugar da fase de grupos. A equipa das esquinas continua a preparar o último jogo desta primeira fase do Campeonato do Mundo, é diante da Colômbia. Ontem o porta-voz da equipa foi o avançado do Chelsea, que já lançou esse jogo.
4: Sabemos que vamos defrontar um adversário que ficou fora do Qatar, um adversário que está bem, um adversário que tem uma boa equipa, foi finalista na Copa América. E a palavra-chave acho que é resiliência e também acrescentava o trabalho. É isso que nós temos feito, temos sido resilientes, temos trabalhado muito e acho que para o jogo com a Colômbia essa também é a chave, sabendo que também é uma equipa muito batalhadora, uma equipa sul-americana que é muito forte também nesse aspecto e nós temos que igualar ou superar esses aspectos também.
2: No ténis, Nuno Borges joga hoje as meias finais do torneio ATP 250 de Maiorca. O número 1 do ténis nacional defronta esta tarde o norte-americano Heathen Quinn, número 63 do ranking mundial. Ainda no ténis, destaque para Jaime Faria. O português conseguiu acesso ao quadro principal do torneio do Wimbledon. No último jogo do qualifying, Jaime Faria bateu ontem o japonês Rei Sakamoto.
1: Foi a informação desportiva com o jornalista Mário Silva da Costa, da Antena 1. E por ser da Antena 1, naturalmente que os jogos do Mundial estão com as horas de Lisboa, mas eu vou deixar-lhe agora as horas locais dos jogos de hoje. Portanto, temos hoje às 3 da tarde Noruega-França e Senegal-Iraque. Depois, às 8 da noite, mais 2 jogos, Cabo Verde-Arábia Saudita e Uruguai-Espanha. Às 11 da noite, há 2 jogos, Nova Zelândia-Bélgica e Egito-Irão. São os 6 jogos agendados para hoje. Bom dia.
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Muito bom dia, agora estamos a 13 minutos das 10 da manhã.

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Estamos a chegar ao fim do programa desta sexta-feira. A sua rádio não abranda o ritmo e promete uma transição mais do que perfeita para a sua merecida folga, se for o caso. Quando terminar o programa Bom Dia, a emissão vai continuar com rotação 97. Por isso, fique connosco nesta manhã. Bom dia, bom fim de semana. Eu sou Carlos Félix e marcamos encontro para segunda-feira às 6 da manhã.

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2: Boa tarde, são 3 horas no continente e na Madeira, 2 da tarde nos Açores. Olhamos agora para as notícias que estão a marcar esta sexta-feira, João Vasco.
3: Já são quase 600 mortos confirmados na Venezuela, resultantes dos sismos que atingiram o país. As equipas de resgate e salvamento continuam à procura de sobreviventes, mas faltam meios, relata o correspondente da agência Lusa na Venezuela, Filipe Gouveia, que vamos ouvir nesta edição às 3, diz que a grande esperança nesta altura é a chegada da ajuda internacional. A Associação Luso-Venezuelana de Cooperação e Desenvolvimento está a promover a recolha de bens considerados essenciais aos venezuelanos. Neste jornal vai ficar a saber que bens pode doar e onde pode fazer. O Presidente da Assembleia da República e os Presidentes dos Governos Regionais, dos Açores e da Madeira pedem a atualização da Lei das Finanças Regionais, de forma a garantir uma maior autonomia às regiões autónomas.
2: Notícias às 3, a edição é do jornalista João Vasco.
3: Há um novo balanço de vítimas mortais dos terremotos na Venezuela. De acordo com a presidente do país, Delcy Rodríguez, há já mais de 580 mortes confirmadas.
4: Devemos informar que, lamentavelmente, já temos 589 pessoas falecidas e 2.980 pessoas feridas. Mas também resgatamos com vida dezenas de pessoas, o que nos causa alegria que possam dar esse abraço à família e aos entes queridos.
3: Delcy Rodríguez. De acordo com o Ministério Português dos Negócios Estrangeiros, 9 destas pessoas que perderam a vida são cidadãos nacionais ou luso-descendentes. A Presidente da Venezuela falou ao país a partir de La Zoia, no estado de La Guaira, onde se deslocou para avaliar os estragos dos sismos. La Guaira é precisamente o estado mais atingido. Delcy Rodríguez explicou que as Forças Armadas são quem, a partir de agora, vai gerir o estado de La Guaira para garantir a segurança e a ordem.
4: Declaramos o estado de La Guaira zona de desastre natural devido à magnitude do impacto deste fenómeno que devastou áreas inteiras neste estado e que merece planos de atenção especial. Tomamos a decisão de militarizar o estado. As nossas Forças Armadas Nacionais Bolivarianas, os seus diferentes componentes, encontram-se no território para atender a esta difícil situação que afeta o nosso povo.
5: Para atender esta coyuntura tan dura que afecta a nuestro pueblo.
3: A presidente da Venezuela não escondeu também a emoção com o apoio que a Venezuela tem recebido por estes dias. De Portugal vai seguir ainda hoje um avião com ajuda humanitária e também com material de salvamento e resgate. Uma informação confirmada ao início da tarde pelo ministro dos Negócios Estrangeiros, Paulo Rangel. Está previsto também um outro voo que deverá sair de Portugal no fim de semana com mais ajuda humanitária. A Venezuela precisa mesmo dessa ajuda internacional, relatava ao início da tarde à Antena 1 José Fernandes, um português que é antigo presidente do Centro Nacional Madeirense de Valência. José Fernandes diz que quem está a tentar prestar auxílio não tem os meios indicados para o fazer.
6: As pessoas que saíram são de Defensa Civil, e os bombeiros saíram a ajudar, mas não têm infraestrutura, eles não têm ferramentas, não têm insumos, não têm para ajudar.
7: Como é que estão os hospitais? Estão a dar resposta?
6: Estão colapsados, estão cheios de pessoas a prestar ajuda, que se pode, porque os hospitais também estão carentes de tudo. Tem... Aqui todas as instituições, as igrejas, os clubes estão todos a recolher comidas não perecedeiras, em lata, água, e a enviar para lá.
3: O relato de José Fernandes sobre o que está a ser feito em Valência, cidade que fica a cerca de 2 horas de Caracas, para apoiar as populações das cidades mais atingidas pelos sismos. Filipe Gouveia, correspondente da Agência Lusa em Caracas, falou há momentos, à Antena 1, ele diz que a grande esperança neste momento é a chegada de ajuda internacional, porque as operações de resgate estão a enfrentar grandes dificuldades face à devastação, que é imensa.
8: Apesar das autoridades venezuelanas estarem a dar o seu melhor a funcionários de vários organismos a participar nestas operações de resgate, mas sabemos que os meios no terreno são insuficientes. A esperança é que em qualquer momento cheguem as equipas com ajuda internacional. Já ontem falava-se que nas próximas horas poderiam chegar, mas não há ainda confirmação de que tenham chegado. Entretanto, sabemos que por via marítima já estará perto da Venezuela ajuda dos Estados Unidos e de outros países daqui da América Latina. Falta ver agora como é que as autoridades vão coordenar.
3: Filipe Gouveia relata que os hospitais estão a tentar responder como podem, mas algumas unidades estão a entrar em colapso.
8: Dizem-me que os hospitais estão colapsados, mas mesmo assim esses hospitais têm estado a divulgar os nomes os nomes e os números de identificação dos pacientes que lá estão, principalmente de crianças que se encontram sem os pais, para que as pessoas, através das redes sociais, consigam divulgar a informação e os familiares saibam onde estão e onde estão a ser atendidos.
3: Filipe Gouveia, correspondente da Agência Lusa na Venezuela, num contacto há momentos com a redação da Antena 1. A Rádio Pública também falou esta tarde com Nancy Gomes, uma mulher que nasceu na Venezuela e é filha de imigrantes madeirenses. Ela tem estado em contacto com familiares e amigos e tem-lhe chegado relatos dramáticos sobre a situação que se vive no país.
9: Vão relatando situações realmente dramáticas, desde terem perdido a casa, familiares e amigos que estão desaparecidos ou mortos, aqueles que, enfim, já se conseguiu saber, e, portanto, e muitos à espera de que se tenha alguma notícia, até porque, como sabemos, estas primeiras horas são muito importantes porque delas depende, não é? A vida de muitas das pessoas que ficaram presas.
3: O relato de Nancy Gomes, uma mulher que nasceu na Venezuela, é filha de imigrantes madeirenses. Ela diz também que lhe têm chegado relatos de saques a medicamentos e a comida nos últimos dias. Muitos luso-venezuelanos estão à distância, a partir de Portugal, a tentar ajudar as pessoas afetadas pelos sismos. É o caso da Associação Luso-Venezuelana de Cooperação e Desenvolvimento, que está a promover uma recolha de bens para serem enviados, aliás, para a Venezuela já na primeira semana de julho. Hélio Pestana, presidente desta associação, enumera alguns dos bens que fazem mais falta aos venezuelanos neste momento.
10: Tendas, sacos-cama, outros equipamentos para o dia-a-dia de pessoas que ficaram sem casa, primeiros socorros, artigos para higiene pessoal, tudo o que é recolha de bens está a ser feita nas lojas Liberty Express. É uma empresa que faz envios para a Venezuela. Vão ser no nosso centro de recolha cá em Portugal. Eles têm lojas no Porto, em Campanhã, em Aveiro, em Lisboa, no Algarve, e têm 2 lojas na Madeira, que são os nossos principais centros de recolha. Há outros sítios que eles vão também tomar conta desses bens, mas o destino final vai ser sempre as lojas Liberty Express, porque a partir dali temos uma logística montada para enviar todo esse material.
3: Nas páginas das redes sociais da Associação Luso-Venezuelana de Cooperação e Desenvolvimento há mais informação sobre tudo o que pode doar para apoiar esta iniciativa. Na primeira semana de julho deve partir um contentor por via marítima rumo à Venezuela. A Associação está, no entanto, a tentar fazer chegar esta ajuda por via aérea a território venezuelano. Quase a uma só voz, os participantes na sessão plenária comemorativa dos 50 anos das regiões autónomas apelaram hoje a um reforço das autonomias. Os presidentes dos governos regionais dos Açores e da Madeira pediram a atualização da Lei das Finanças Regionais de forma a garantir uma maior autonomia aos arquipélagos, à semelhança do que fez o presidente da Assembleia da República. Momentos registados pela repórter Teresa Borges durante uma sessão onde não faltaram referências à Venezuela.
11: Numa sessão em que a referência à tragédia na Venezuela, onde grande parte da comunidade portuguesa é madeirense, pautou quase todos os discursos, a mensagem foi de apelo a um aprofundar da autonomia. O presidente da Assembleia da República, José Pedro Aguiar Branco, pede o fim do paternalismo, sem esquecer a Lei de Finanças Regionais.
12: Há quem veja os órgãos regionais como subalternos. Há quem veja a Lei das Finanças Regionais como uma espécie de mesada a dar a um filho mais velho.
11: Convidado a discursar no Parlamento, o presidente do Governo Regional da Madeira, Miguel Albuquerque, repete as reivindicações. Há um investimento residual do Estado, é necessária uma revisão constitucional e atualizar a Lei de Finanças Regionais.
13: Nós não precisamos nem queremos favores da República. Nós queremos ser tratados com equidade e com justiça.
11: José Manuel Bolieiro, líder do Executivo Açoriano, aponta caminho às potencialidades do arquipélago.
14: Uma região de oportunidades para as economias verde, azul e digital, para a ciência, para a tecnologia e para a inovação.
11: Com os partidos a pedirem um reforço das autonomias regionais, com críticas ao excessivo centralismo político e a sublinharem a autonomia é ainda uma obra inacabada, não bastam bons discursos, defende o socialista e açoriano Francisco César.
15: O país político tem de se esforçar mais para compensar exatamente estes desculpas, custos e sobrecustos de insularidade.
11: Pelo Chega, as críticas aos governos regionais atira Francisco Gomes ao Executivo da Madeira.
16: Que a autonomia não se faz com um governo que voltou as costas ao povo.
11: O açoriano Paulo Muniz, deputado do PSD, sublinha o sucesso da autonomia depende da confiança mútua e da lealdade institucional.
17: A subsidiariedade não é uma mesada nem é uma benesse.
11: A mensagem 50 anos passados de uma autonomia ainda em construção.
3: Assistiram à sessão na tribuna de honra várias personalidades, como o antigo presidente do Governo Regional da Madeira, Alberto João Jardim, e os ex-líderes dos executivos dos Açores, Carlos César e Vasco Cordeiro. António José Seguro, presidente da República, não esteve presente. Ele está nos Estados Unidos, em Miami, onde vai assistir amanhã ao Portugal-Colômbia do Mundial de Futebol.
2: Edição das 3 da tarde com João Vasco, num simultâneo com a RTP Antena 1 Açores e RTP Mundo. 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
20: Olá viva, muito bom dia para esta sexta-feira, o resto do dia com algumas abertas, temperatura máxima à volta dos 74 graus, teremos para amanhã também céu nublado, ligeira possibilidade de ocorrência de aguaceiros, temperatura nos 77 graus. Atenção à umidade relativa do ar, que durante o dia de hoje estará entre os 80% e 96%.
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2: Horário das marés, às 11 da manhã a baixa, a alta às 6h40 da tarde, 70 graus em New Bedford, em Fall River, em Lowell e também em Taunton, temos 69 em Providence e também em Peabody, 70 graus em Lowell, 73 em Newark, New Jersey, Hartford, Connecticut com 71, 71 também para Boston, 89 em Orlando, Hyannis ainda com 71 e 59 graus em Quebec, no Canadá.
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6: A Bolsa de Wall Street abriu hoje no vermelho. Os mercados financeiros estão a registar perdas esta sexta-feira. A empresa OpenAI, a dona do ChatGPT, pondera adiar a entrada na Bolsa para o próximo ano. Esta decisão levantou dúvidas sobre os altos custos das infraestruturas de inteligência artificial. Entretanto, há uma onda de vendas que estão a atingir as bolsas na Ásia. A forte venda de ações tecnológicas afetou gravemente os mercados asiáticos. O grupo japonês SoftBank perdeu mais de 12% do seu valor. Na Coreia do Sul, as quedas foram tão acentuadas que a Bolsa de Valores local suspendeu as negociações durante 20 minutos. Os investidores de Wall Street temem que esta onda de vendas atinja também a Bolsa de Nova York. A empresa de pagamentos Airwallet atingiu uma avaliação de 11 bilhões de dólares. A marca conseguiu angariar 320 milhões numa recente ronda de investimento. As receitas anuais desta empresa subiram mais de 70%, atingindo mais de 1 bilhão de dólares. A empresa continua a focar-se no desenvolvimento de software financeiro, mas que é gerido por inteligência artificial. O preço do petróleo nos Estados Unidos está a rondar os 70 dólares, já o dólar americano está a desvalorizar ligeiramente em relação ao euro e o ouro está nos 4.073 dólares por onça, uma ligeira subida em relação ao dia de ontem.
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0: Já estamos na etapa 1, rotação 97 de 26 de junho. Viva, muito bom dia, boa entrada no fim de semana. Abrimos com o Robina Powers. E agora o Marco Paulo. Muita música ao longo desta emissão, também passatempos, informação atualizada, o melhor mesmo é não mexer no seu receptor. Vamos até às duas, venha daí connosco.
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Deito quase tudo, Paulo Gonzo aqui na sua 97.3. O túnel em Boston, na 93 Sul, tem uma faixa de rodagem interditada ao tráfego. Tenha cuidado e espere por algum atraso no túnel em Boston. 1h42, muito bom dia. Boa entrada no fim de semana.

0: Mais uma dobradinha aqui na manhã da sua rádio. O primeiro de Fibras, agora o Mark Dennis, que vai estar também nas festas do Espírito Santo, de grandes festas no Kennedy Park em Fall River. Entretanto, daqui a pouco teremos informação atualizada com Antena 1. Foi no dia 26 de junho de 1945 que 50 países assinavam em São Francisco, na Califórnia, a Carta da Organização das Nações Unidas. Tudo isto porque o saber não ocupa lugar.
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Quinta do Billy, voa, voa, voa. Estamos a voar para as 11 da manhã e vamos à boleia dos guineenses do Tabanca Jazz. 11 em ponto, informação em direto de Lisboa.

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2: Boa tarde. São 4 horas no continente e na Madeira, 3 nos Açores. Está a começar o último programa da tarde desta semana, também com a Susana Barros ao meu lado. Susana, olá, bem-vinda.
3: Olá, Karina, boa tarde.
2: Doutor da Atualidade, o que nos traz a esta hora?
3: Há quase 600 mortos e 3 mil feridos confirmados na Venezuela. Há ainda milhares de pessoas desaparecidas na sequência dos sismos. As operações de resgate prosseguem, mas faltam os meios. Portugal prepara-se para enviar esta tarde uma missão de ajuda. Depois da falha no exame de português do 12º ano, o Ministério da Educação promete reforçar a verificação do enunciado das provas. Neste jornal vamos conhecer um centro que utiliza a inteligência artificial no tratamento de doenças do cérebro.
2: Susana Barros, nesta edição das 4 no programa da tarde.
3: São os mais recentes números avançados pela Presidente da Venezuela, 589 mortos, quase 3 mil feridos. As operações de resgate continuam nesta altura no país, mas faltam meios. É o que conta a partir de Caracas, o correspondente da agência Lusa, Felipe Gouveia.
4: Apesar das autoridades venezuelanas estarem a dar o seu melhor a funcionários de vários organismos a participar nestas operações de resgate, mas sabemos que os meios no terreno são insuficientes. A esperança é que em qualquer momento cheguem as equipas com ajuda internacional. Já ontem falava-se que nas próximas horas poderiam chegar, mas não há ainda confirmação de que tenham chegado. Entretanto, sabemos que por via marítima já estará perto da Venezuela ajuda dos Estados Unidos e de outros países daqui da América Latina. Falta ver agora como é que as autoridades vão coordenar.
3: E enquanto não chega a ajuda internacional, à medida que o tempo passa, aumenta o receio de que o número de mortes aumente de forma significativa.
4: A preocupação é o número de vítimas mortais que poderá realmente chegar a ser elevado. No começo todas as pessoas diziam que os números que eram apontados pelos Estados Unidos eram exagerados, né? Mas nós já vemos que há milhares de pessoas que estão desaparecidas, incontentáveis, e começa a haver mesmo medo de que esses números sejam certos.
3: Felipe Gouveia, o correspondente da agência Lusa em Caracas, numa altura em que prosseguem as operações de resgate, há milhares de pessoas desaparecidas. Portugal prepara-se para enviar uma equipa de emergência. A partida está prevista para esta tarde. É especializada na busca e no resgate em estruturas colapsadas. São 62 elementos que, segundo a Proteção Civil, têm muita experiência em cenários de sismos. O segundo comandante nacional de Emergência e Proteção Civil, José Ribeiro, disse à agência Lusa que esta missão portuguesa vai ajudar nas buscas e salvamento. Deverá partir ainda esta tarde, é o que vamos acompanhar nas próximas horas. Mais atenção na hora de entregar o enunciado dos exames. O Instituto de Educação, Qualidade e Avaliação promete reforçar os procedimentos de verificação dos enunciados das provas nacionais. O Ministério da Educação pediu uma auditoria à falha registada no exame deste ano de português do 12º ano. O resultado já é conhecido e há promessas de mais rigor. Ana Isabel Costa.
5: A primeira medida é criar uma base de dados que permita às equipas que elaboram os exames nacionais saberem o que foi publicado por todas as editoras sobre as várias disciplinas. Esta é uma das recomendações, depois da auditoria pedida pelo Ministério da Educação ao exame de português do 12º ano, realizado a 16 de julho, e onde constava uma imagem que tinha sido previamente publicada num caderno de preparação para o exame por uma editora. O Ministério reconhece uma falha objetiva da equipa que elaborou o enunciado de exame, mas diz também que foi selecionada numa fase já adiantada da concessão do exame, depois de se ter percebido que a primeira imagem escolhida não era acessível a alunos daltónicos. Ou seja, a pressa levou ao engano. Por isso, a Inspeção-Geral de Educação e Ciência concluiu no seu relatório que não houve intenção deliberada. Para evitar que volte a acontecer, o Ministério da Educação, para além da criação da base de dados, vai também reforçar a forma como se verifica o que é escolhido para fazer parte dos enunciados dos exames e vai tornar esse passo obrigatório sempre que haja alterações substanciais na prova, independentemente da fase do calendário de preparação em que se esteja. O Ministério, que reconhece que houve falhas, apesar de considerar que a prova era globalmente robusta, promete agora rever e atualizar o manual para a elaboração de provas e exames, para evitar que erros deste género se voltem a repetir.
3: E a reforçar o rigor na elaboração dos enunciados dos exames nacionais. As doenças do cérebro já estão a ser tratadas com inteligência artificial. Na Fundação Champalimau, em Lisboa, abriu há cerca de um mês o Centro de Neuroterapêuticas Digitais para pessoas que sofrem de depressão, doença de Parkinson ou perturbações obsessivas. Quando as terapêuticas convencionais não respondem, há quem se vire para alternativas inovadoras desenvolvidas neste centro que a repórter Rita Fernandes visitou.
6: Nesta sala, dentro do Centro de Neuroterapêuticas Digitais, é possível recriar medos e obsessões, explica o diretor do centro, Albino Oliveira Maia. Serve, sobretudo, para pacientes com perturbações obsessivo-compulsivas e a terapêutica envolve óculos de realidade virtual, um computador e vários ecrãs.
7: É a utilização de meios tecnológicos, como inteligência artificial e realidade virtual, para tornar ainda melhor aquilo que nós já sabemos que funciona.
6: Claro.
7: Porque se eu estiver a falar de um medo típico, por exemplo, medo de voar, se calhar consigo construir uma coisa que funciona para vários doentes. Quando estamos a falar de um medo que é muito específico de um doente, ele tem medo de uma coisa concreta, muito específica, na sua casa, por exemplo, e, portanto, utilizamos a inteligência artificial para gerar essas realidades de uma forma que é individual para cada doente.
6: No Centro de Neuroterapêuticas Digitais, na Fundação Champalimau, em Lisboa, a inteligência artificial é usada para tratar doenças neurológicas e psiquiátricas, como o Parkinson, para sobreviventes de AVC ou utentes com depressão.
3: Um excerto da reportagem da jornalista Rita Fernandes sobre o Centro de Neuroterapêuticas Digitais que vai poder ouvir aqui no programa da tarde. Os profissionais de saúde mental defendem que a inteligência artificial pode ajudar os especialistas nesta área, mas alertam para a utilização destas ferramentas por parte dos doentes. Há quem procure respostas na IA, mas há perigos. Cláudio Godinho.
8: O trabalho desenvolvido pelos psicólogos não é igual ao que um chatbot faz. O psicólogo Tiago Pimentel explica que conversar com uma ferramenta de inteligência artificial é muito diferente do trabalho desenvolvido pelos profissionais de saúde.
9: O exercício de psicologia clínica, o acompanhamento psicoterapêutico, é mais do que a aplicação de um conjunto de técnicas. Vive da relação que se estabelece com o terapeuta, daquilo que é o exercício de empatia, aquilo que é o exercício de escuta ativa.
8: Outra diferença é que os psicólogos promovem a autonomia do utente.
9: A pessoa conseguir caminhar sozinha e não criar uma dependência do terapeuta, que o chatbot não tem. A pessoa pode entrar quando quiser, pode ter uma interação de manhã, uma interação à tarde, uma interação à noite, e por isso isto pode ser altamente comprometedor na promoção da autonomia e pode contribuir para a construção de uma realidade e de um feedback que a pessoa recebe deste chatbot, que é também enviesado.
8: E não havendo profissionais de saúde a supervisionar aplicações de saúde mental ou chatbots, o psiquiatra João Alves Leal tem as consequências.
10: Muitas vezes são chatbots que simulam, por exemplo, psicólogos, que são chatbots, lá está, que fazem esta mesma simulação e que acaba por não existir uma validação e uma supervisão clínica. E já existem relatos também de situações de pessoas, por exemplo, com ideação suicida, que acabaram por cometer atos suicidas ou porque acabaram por serem incitadas.
8: Por isso mesmo, o psicólogo Tiago Pimentel pede supervisão.
9: É importante a validação científica, mas é também importante que haja toda uma dinâmica de responsabilidade, de responsabilização e de supervisão no seu uso e na sua aplicação.
8: Os alertas dos profissionais de saúde sobre a utilização da inteligência artificial por parte dos utentes.
3: O doutor IA não existe, o alerta dos profissionais de saúde mental para os perigos de substituir um médico pela inteligência artificial. O INEM está a apurar as circunstâncias da morte de uma jovem ontem em Vila Real, depois de um alerta de dificuldades respiratórias. A ambulância acionada falhou e não conseguiu prosseguir viagem até ao destino. A vítima ainda foi assistida no local, mas quando foi acionada, a viatura médica do INEM, do Hospital de Vila Real, não conseguiu chegar ao destino e a jovem acabou por morrer. É um caso que está a ser investigado pelo INEM, uma informação dada esta tarde à Agência Lusa.
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14: Muito bom dia, passam 11 minutos das 11 da manhã, o céu vai continuar nublado, temperatura máxima volta dos 74 graus, prevê-se boas abertas ao final do dia. Para amanhã teremos então uma manhã de sábado com céu nublado, uma ligeira probabilidade de ocorrência de aguaceiros, máxima para amanhã nos 77, no domingo 78, com mistura de sol e nuvens, já agora para segunda-feira, temperatura nos 80 graus.
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14: Quanto ao dólar americano, está cotado na zona euro com 87 cêntimos, 5 reais e 17 centavos no Brasil, em Cabo Verde, 96 escudos.
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14: Quanto a marés, temos a maré alta esta hora, aliás, a maré baixa esta hora, é alta às 6h40 da tarde, 70 graus é no Bedford, em Taunton, em Peabody, 71 em Boston, 90 graus em Orlando, 72 para Hyannis, Lowell, Hartford, Connecticut, 60 em Quebec, 69 em Fall River.
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E assim o tempo voa, já estamos na etapa 2, rotação 97 de sexta-feira, 26 de junho, com o Rui Veloso a explicar o que quer ser quando for grande. Hoje temos mais uma jornada para o Mundial, assim a partir das 3 no grupo I, a Noruega defronta a França e o Senegal com Iraque. No grupo H, 8 da noite, Uruguai, Espanha e Cabo Verde, Arábia Saudita. Às 11 da noite, no grupo G, Egito, Irão e Nova Zelândia com a Bélgica. Daqui a pouco teremos Daniel da Ponte.

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1: E como previsto, a umidade relativa do ar bem alta, esta hora aqui no Bedford, nos 81%. Daqui a pouco, Daniel da Ponte com o Jornal Financeiro. Para já, a música de Elida Almeida, no Santiago. Ela que vai estar na quinta-feira, dia 2 de julho, às 8 da noite, aqui na cidade de Baleira, no Deseiterion. Elida Almeida.

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2: É sempre assim à sexta-feira, umas vezes com sol, outras com chuva e também com céu nublado. Daniel, muito bom dia.
3: Bom dia, Jorge. Bom dia a todos.
2: Sim, senhor. Cá estamos de sexta em sexta e o tempo vai passando.
3: E parece que cada semana passa um bocadinho mais rápido que a última, mas isso é assim mesmo.
2: Exatamente. Quanto mais ocupado a gente está, mais depressa o tempo passa. Não damos por isso.
3: Parece que sim.
2: É isso, Daniel. Entretanto, temos aqui já os indicadores do volume de vendas de casas novas no mercado para o mês de maio, que continuam em queda. Vendas caíram 7,3% em maio e, quando comparado com um ano atrás, caíram 6,8%. Será que o mercado chegou ao ponto de estar estagnado? O que é que se passa, Daniel?
3: Eu acho que está um pouco estagnado por causa de custos. As taxas de juros, quer queiram, quer não, continuam elevadas. Só mencionar aqui uma das ironias, acho que não sei se falamos nisso na semana passada ou não, mas acho que vale a pena só reforçar que o antigo presidente do Banco Central, Jerome Powell, foi muito criticado e atacado até pelo Donald Trump por o Banco Central não baixar e reduzir as taxas de juros e não sei o quê. E então, pronto, chegou ao fim do seu mandato e foi nomeado Kevin Warsh, nomeado pelo presidente Trump. E como já falamos no passado, os dados não mintam, os dados são o que são. E na primeira reunião de Kevin Warsh, fala-se que o Banco Central pode até ter que aumentar a taxa de juros de referência a algures nos próximos tempos. Portanto, fomos de um extremo de que era preciso reduzir a taxa de juros de uma forma notável por causa de crescimento económico, por causa de muita coisa, e no fim da história estamos a ter uma conversa séria com o nomeado de Donald Trump, que possivelmente, se as coisas continuarem como estão, vai ser preciso aumentar a taxa de juros. Então, isso afetou este sentimento e tudo isto afeta o mercado imobiliário, claro, e o que é, acho que talvez um bocadinho mais preocupante é que o resultado foi o que foi nas taxas de juros, ou com as taxas de juros que nós temos agora. Se estamos a falar de aumentos de taxa de juros, esses dados nos próximos meses, nos próximos trimestres e próximo ano, provavelmente, podem piorar. Mas o preço médio ficou praticamente inalterado, a nível, isso é uma média a nível nacional, 424.900. Isso na nossa zona, na nossa área aqui, era uma maravilha, mas não é o caso. Houve uma percentagem tipo elevada, vamos dizer, casas com menos de 400 mil, isso são nesses novos empreendimentos espalhados aí pelo país fora, representaram 45% das vendas, portanto foi o mesmo que o período anterior, e então o resumo de tudo isto é que preços elevados, taxas de juros elevadas estão a pressionar o mercado das casas novas que acabam por entrar no mercado.
2: Muito bem, Daniel. No mês de maio, o rendimento das famílias cresceu 0,7%, em maio, quando comparado com o mês anterior, mais do que o dobro previsto. O consumo também superou as expectativas. Qual é a tua leitura?
3: Bem, isso é uma questão das pessoas que continuam a ganhar. Portanto, pelo que foi divulgado e o que é, eu digo assustador. Assustador pode até ser interpretado de uma forma negativa ou positiva, mas o facto é que ambos os rendimentos das famílias e o consumo das famílias, ambos registaram aumentos de 0,7%. O consenso esperado de ambos também era um aumento de 0,3%. Portanto, as pessoas estão a ganhar mais do que o dobro, menos neste período de maio que estavam o consenso à espera, e gastaram ou consumiram também mais do que o dobro daquilo que era esperado. E então, tem aqui um componente que fala ligado à inflação, que é Personal Consumption Expenditures, é um índice que mede os preços das coisas que nós compramos, aumentou também 0,4%. E então levou esta média de, em abril, ter registado um aumento de 3,8%, aumentou para 4,1%. Portanto, este ganhar mais, este gastar mais, também está a pressionar preços para cima, que devíamos querer um pouco ao contrário, ou pelo menos ficar inalterado, e não é isso que está acontecendo aqui.
2: Uhum. Entretanto, foi também divulgada a terceira estimativa do crescimento económico da economia dos Estados Unidos, que foi revista e cresceu mais do que o consenso. Isto inclui, Daniel, vários componentes importantes. Podes elaborar?
3: O que acabamos de falar foi o mês de maio. O que nós vamos falar agora foi a primeira estimativa do segundo trimestre. Portanto, acaba por apanhar um período um bocadinho maior, mas temos aqui algumas coisas tipo quase copiadas, Personal Consumption Expenditures para aquele período aumentou 0,5% ou 0,5%, portanto também contribuiu para isto, mas o crescimento em geral foi um pouco melhor do que era esperado. Era esperado um crescimento de 1,6, o que foi, pelo menos nessa primeira fase, divulgado 2,1, portanto foi um bocado acima daquilo que se esperava. Agora, os vários componentes, exportações, aumentaram ou cresceram 10,9%, um bocadinho menos do que era uma estimativa para aí. O governo, em geral, isso é o governo federal, governos locais e estaduais, também aumentaram o seu consumo, as suas despesas, 4,4%. E o que se chama real final sales, portanto, coisas domésticas aqui, consumo interno, isso travou um bocadinho, aumentou 1,7%, quando no período antes foi um crescimento de 2,4, mas muito do que foi divulgado nisto e naquilo que acabamos de falar na parte antes, mostram várias pressões de inflação que vai ao encontro daquilo que foi falado pelo Banco Central.
2: E no que diz respeito a encomendas de bens duráveis, Daniel, são vistas como uma medida de confiança económica por parte de empresas e consumidores. Em maio, encomendas de bens duráveis tiveram uma caída de 4,5% em maio e comparado com o mês anterior. Mas abril foi revisto pela positiva. Como é que este resultado deve ser interpretado, Daniel? Troque isto por miúdos.
3: Isso também inclui um componente que é sempre muito volátil, que é o componente de transportes, incluído aqui está coisas caras como aviões, por exemplo. Portanto, sim, caíram 4,5%, o consenso era uma queda de 3,2%, portanto, quando se inclui este componente pesado de transportes, foi pior do que se esperava, porque, pelos vistos, não se comprou tantos aviões como era esperado. Mas, de qualquer maneira, excluindo este componente muito volátil, até foi positivo. Foi um crescimento de 1,3%. Novas encomendas para metais, por exemplo, um crescimento de 3%. Metais fabricados, um crescimento de 1,5%. Máquinas, um crescimento de 1,9%. Computadores eletrónicos, um crescimento de 0,3%. Portanto, excluindo transportes, a situação até estava positiva e confirma que continua a existir por parte das empresas e também das pessoas, que isso inclui eletrodomésticos, coisas, né, para as nossas casas que são mais caras, coisas que vamos usar para mais tempo. Mas, de qualquer forma, foi isto, mais um voto, vamos dizer, de confiança, que continua a demonstrar esta fé e este consumo e este investimento que, para já, não aparecem aqui muitos sinais de se acalmar ou travar e, ao mesmo tempo, de assumir custos mais elevados.
2: E nesta manhã nublada de sexta-feira foi também divulgada a primeira fase do sentimento do consumidor. O sentimento do consumidor mede o mais pessoal financeiro das famílias. E quais são as novidades, Daniel?
3: Mais uma situação de se prender pela positiva. Portanto, o sentimento do consumidor é das nossas portas para dentro, podemos dizer, olhando para as nossas situações financeiras, as nossas economias, e então superou as expectativas. O consenso era que tivesse registado em 48.9, o que foi registado foi 49.5, portanto, como disseste, isso foi a primeira de três fases, portanto, isso pode mudar a qualquer momento, ou pode ser muito diferente quando for divulgada a próxima fase daqui a umas semanas, mas de qualquer maneira ainda está um bocado menos do que estávamos neste momento há um ano atrás. Há um ano atrás tinha registado em 58.1, mas o interessante é que com essas pressões continuam a existir, o componente que é Long Run Inflation Expectations baixou só um bocadinho, de 3.4% para 3.3%, e isso até pode não parecer fazer muito sentido, baseado naquilo que acabamos de falar, que as pessoas a assumir e engolir essas pressões de inflação, mas é por causa disso que sondagens e inquéritos como este são feitas em fases, e depois a média das três fases, neste caso, é que é ou dá um resultado mais firme.
2: Sim, senhor. Daniel, estamos no meio do Mundial, tens visto alguns jogos, obviamente. Grande movimento, grande alegria, grande promoção, toda a gente está a festejar em cidades e em vilas. Realmente é uma alegria este verão aqui nos Estados Unidos.
3: É uma alegria, e eu acho que com todas as notícias negativas e muitas chatices políticas que temos vindo a falar e a ver e observar, e essas tensões entre os Estados Unidos e outros países, eu acho que essa experiência, e é curioso que o Mundial encaixa-se precisamente aqui nos Estados Unidos, enquanto antes do Mundial, e provavelmente depois vão reiniciar algumas dessas tensões políticas, mas de facto, para mim, mostra tudo do melhor, não só que os Estados Unidos têm para oferecer, mas também tudo do melhor que esses países todos e os seus fãs e os seus visitantes também estão a trazer e trouxerem aqui para os Estados Unidos, que traz o melhor desses países, que de facto tudo isto, ao longo de muitas centenas de anos e décadas e mais décadas, no fim é que levarem e fizerem os Estados Unidos o que é hoje, que, e incrível também, que num ano em que os Estados Unidos vai festejar 250 anos de existência.
2: É verdade, e amanhã à noite podes ver ao vivo na Warren Avenue, em East Providence, o Portugal-Colômbia, jogo às 7:30. Uma parcela do Warren Avenue vai estar interditada ao tráfego a partir das 5 e até cerca das 10 da noite, e toda a gente é convidada a ver o Portugal-Colômbia ao ar livre, estás a ver?
3: É verdade, só espero que o tempo esteja só um bocadinho melhor do que está hoje, e então, ou se não, pelo menos preparem-se para levar umas guarda-chuvas, mas melhor, se for preciso, guarda-sol.
2: Muito bem. Ô Daniel, não te esqueças que São Pedro é português.
3: Então, está feito. Não precisa mais nada.
2: Um abraço, meu amigo. Bom fim de semana e haja saúde.
3: Obrigado igualmente.
2: É assim a sexta-feira, Daniel da Ponte, com o seu Jornal Financeiro.
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Viver, viver, amar, amar, recordamos Armandino Matos Meira, mais conhecido por Dino Meira, Paulo Fernandes e Michel Teló. Se tudo fosse fácil.

0: É verdade, nem tudo é fácil. Paulo Fernandes e Michel Teló. Não está fácil o trânsito na zona de Boston. Ali há algumas avarias e trânsito congestionado. Há também um acidente na área de Seekonk, na 195 Oeste, junto à entrada para 114A na Fall River Avenue.
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0: 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E daqui a pouco o Carlos Félix está em antena para atualizar a informação da região. Logo a seguir é a vez do chefe Nando no Hoje Cozinho Eu. Teremos também o Walter Madureira com o Jornal de Desporto da Antena 1. Vai ser assim o início da tarde deste 26 de junho, aqui na sua WJFD. E a fechar esta manhã de sexta-feira, mais um grupo da comunidade, Gera Sons.

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3: A Procuradora-Geral de Massachusetts, Andrea Campbell, anunciou que uma ordem judicial travou um esquema de falsas cobranças. A decisão suspende de imediato a atividade de duas empresas sediadas em Franklin e de dois irmãos que geriam o negócio. Os arguídos estão agora impedidos de destruir provas e de movimentar os seus bens. A procuradora garantiu que o Estado de Massachusetts não vai tolerar fraudes que exploram o medo e as dificuldades financeiras dos cidadãos. O processo foi instaurado pela Procuradoria-Geral já este mês. As autoridades acusam os arguídos de atuarem como falsos cobradores de dívidas. O esquema passava por fazer chamadas telefónicas agressivas, com insultos e mentiras para extorquir dinheiro. Para assustar as vítimas, os suspeitos usavam identidades falsas, fingiam trabalhar em escritórios de advogados ou ser agentes da autoridade, ameaçando os residentes com a prisão ou perda de bens. Exigiam um pagamento de dívidas judiciais antigas, mas nunca apresentaram documentos a comprovar que eram os donos desses créditos. A lei de Massachusetts exige uma licença para cobrança de dívidas, o documento que os suspeitos não possuíam. Os arguídos também não tinham qualquer poder legal para penhorar salários, confiscar propriedades ou ordenar detenções. As autoridades calculam que o esquema causou prejuízos superiores a $26,000 aos consumidores. O Supremo Tribunal de Justiça de Massachusetts rejeitou uma proposta de referendo. A medida permitiria aos eleitores aprovar o controlo de rendas em todo o estado de Massachusetts. A decisão baseou-se no facto da lei isentar propriedades pertencentes a instalações religiosas. A religião é um assunto excluído pela Constituição do Estado. Se fosse aprovada neste outono, a proposta iria criar um limite geral para os aumentos das rendas. Os aumentos anuais ficariam limitados ao custo de vida, com um teto máximo de 5%. Os eleitores de Massachusetts proibiram o controlo de rendas em 1994. No entanto, a ideia ganhou força recentemente devido à falta de casas e ao aumento dos custos. Os defensores da medida recolheram mais de 124 mil assinaturas no último outono e cerca de 33 mil nesta primavera. A proposta enfrentou forte oposição dos grandes investidores imobiliários. Os críticos argumentam que o controlo de rendas é uma política falhada que agrava a crise da habitação ao abrandar a construção. Esta decisão do tribunal surge pouco tempo depois dos juízes terem bloqueado outra pergunta de referendo sobre impostos por considerarem que o resumo oficial da medida era enganador. Aproxima-se o 4 de julho. E a celebração dos 250 anos da Declaração da Independência dos Estados Unidos. Entretanto, as autoridades estão a alertar os residentes do estado de Massachusetts para verificarem as leis locais e estaduais. No estado, a lei proíbe totalmente a posse, o uso ou a venda de fogo de artifício sem licença. Esta regra aplica-se mesmo a produtos comprados de forma legal noutros estados. As multas para a venda ilegal podem ir de $100 a $1,000. Os infratores podem também enfrentar um ano de prisão e a apreensão obrigatória do material. Já a posse ou uso ilegal resulta numa multa de $10 a $100 e na perda do fogo de artifício, que será posteriormente destruído pelas autoridades. A polícia não faz detenções apenas pelo crime de posse. A Comissão de Segurança de Produtos de Consumo dos Estados Unidos estimou que cerca de 14.700 pessoas ficaram feridas e 11 delas morreram em 2024 devido a estes produtos. As queimaduras nas mãos e nos dedos são as lesões mais comuns, afetando sobretudo adultos jovens. O fogo de artifício faz parte das celebrações desde a primeira festa da independência, a 4 de julho de 1777.
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6: Partilho consigo mais uma receita tradicional portuguesa, perfeita para um almoço cheio de sabor. Rancho à portuguesa. Numa panela grande, coloque uma libra de carne de vaca em pedaços, 8 onças de chouriço às rodelas, 4 onças de cebola picada e 2 dentes de alho. Cubra com água e deixe cozinhar cerca de 40 minutos. Junte 8 onças de grão de bico cozido, 8 onças de massa e 6 onças de cenoura em rodelas. Tempere com sal e pimenta e deixe cozinhar até a massa ficar macia. Uma receita rica e fácil de fazer.
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9: Jornal de Desporto, títulos desta edição, Walter Madureira.
10: Duarte Gomes apresenta demissão. É português o melhor jogador jovem da Federação Europeia de Handball. Sporting e Porto conhecem adversários na Champions. Está a chegar a hora da verdade para Cabo Verde. Babanco, Bobista, Vozinha, acredita no sonho. O presidente envia mensagem à seleção. Colombianos respeitam Portugal para ouvir jogador da Académica e jornalista de uma das principais rádios daquele país. No futsal só há campeão no domingo. No basquetebol é tempo de ensaiar qualificação para o Mundial. Teste hoje com a Suíça. Mundial de Polo Aquático Sub-18 em Rio Maior. Portugal arranca no domingo contra o Canadá.
9: Jornal de Desporto, edição é de Walter Madureira.
10: De última hora, Duarte Gomes apresentou esta sexta-feira a demissão do cargo de Diretor Técnico Nacional de Arbitragem da Federação Portuguesa de Futebol. A decisão foi comunicada num e-mail enviado aos árbitros. No mail a que a Antena 1 teve acesso, não são explicadas as razões para a saída. É feito, sim, um agradecimento geral aos árbitros. Procuramos, nesta altura, obter reações também a esta decisão conhecida há poucos minutos. Cabo Verde joga por um lugar nos 16avos de final do Campeonato do Mundo e logo no ano de estreia. Para a partida desta madrugada, é preciso estar afinado. E Tito Paris dá um mote.
11: É lá na nossa terra, Cabo Verde, lá não está a sentir, na meia nossa lição. Viva Cabo Verde!
10: Músico, compositor e cantor cabo-verdiano dá o mote e deseja também boa sorte para a seleção. Pabanco, que jogou durante 14 temporadas em Portugal, considera que Cabo Verde deve assumir o jogo contra a Arábia.
12: Sabemos que a Arábia Saudita tem uma boa seleção e um jogo onde Cabo Verde vai ter que assumir o jogo pode ter um pouco de dificuldade, mas eu acho que com a demonstração na estreia contra a Espanha e o jogo contra o Uruguai, Cabo Verde, bem organizado, bem compacta, vai ter grandes oportunidades e grandes chances de ganhar a Arábia Saudita. Que vai ser um jogo difícil, como eu disse, mas Cabo Verde tem muita chance de ganhar a Arábia Saudita.
10: Babanco jogou no Arouca, no Olhanense, no Estoril, Feirense, Chaves e União de Leiria. É um dos jogadores mais internacionais por Cabo Verde. 62 jogos entre 2007 e 2019. Foi peça fundamental e muitas vezes capitão na ascensão da seleção cabo-verdiana. E ao jornalista José Carlos Lopes, considera que o que está a acontecer nos Estados Unidos é um feito que deve deixar todos muito felizes.
12: Pois eu tive 13, 14 anos na seleção de Cabo Verde. Não é só um sonho meu, é sonho de todo o povo cabo-verdiano, todos os jogadores cabo-verdianos e todas as gerações passadas tinham um sonho também de apurar a seleção de Cabo Verde para o Mundial. E agora acabou por acontecer, estamos contentes e é um sonho realizado. Isto só mostra que o futebol cabo-verdiano tem evoluído muito, os jogadores cabo-verdianos têm evoluído muito e, portanto, esse caminho que o futebol cabo-verdiano tem que seguir, os jogadores cabo-verdianos têm que seguir, porque eu acho que daqui a alguns anos não é só um apuramento, a seleção de Cabo Verde ainda vai estar mais presente nos mundiais e também vai mostrar o verdadeiro futebol cabo-verdiano. Eu acho que toda a staff, jogadores, povo, dirigentes estão de parabéns para esse feito grandioso para Cabo Verde.
10: Nesta linha, e com 90 minutos pela frente, Bobista, selecionador, fala numa grande oportunidade.
13: O sonho é para todos, nada é impossível. Temos um jogo de dificuldades acrescidas, mas tem possibilidades de passar de fase. Para nós é incrível ter essa possibilidade.
10: E um dos mais mediáticos jogadores da seleção, Vozinha, também continua a sonhar.
14: Todos nós crescemos a ver o Campeonato do Mundo, é num momento onde todos estão sempre à frente da televisão. Vivíamos isso, só sonhávamos com isso e tornar esse sonho realidade para nós é algo muito grande. Eu acho que não temos noção do quão grande foi o feito que fizemos. E estar no Campeonato do Mundo para Cabo Verde, em todas as vertentes económicas, sociais, desportivas, catapultar do nome de Cabo Verde e levar o nome de Cabo Verde para outros patamares, e espero que isso abra portas não só no seio desportivo, mas em outros meios que podem ajudar Cabo Verde a desenvolver.
10: E sem receios do próximo adversário.
14: A Arábia também já tem hábitos de andar nessas andanças. No último Campeonato do Mundo ganharam a Argentina. Mas nós sabemos que temos muita qualidade aqui e com muito trabalho, disciplina e seriedade podemos jogar de igual para igual.
15: Prontos, Vozinha? Sim. Unidos?
14: A união sempre foi o nosso prato aqui. A união, a irmandade que tem nos fazido crescer como seleção e como equipe. O nosso grupo é muito forte.
10: Vozinha, ouvido por Nuno Matos, um dos enviados da Antena 1 ao Campeonato do Mundo Cabo Verde-Arábia e com apoio também do presidente cabo-verdiano, José Pereira Neves.
16: Então, crê, manda para a equipa técnica e para todos os jogadores um grande abraço e uma energia positiva para nos continuar nessa linha de sucesso. Increpa tudo cabo-verdianos na ilha e na diáspora, no junta, nos fazer um grande corrente de energia para que Tubarões Azuis ganhe para nos continuar nessa linha de sucesso e para nos continuar a tapar Cabo Verde na boca de mundo e ribalá.
10: Jornada 3 da fase de grupos do Campeonato do Mundo. Na madrugada seguinte, de sábado para domingo, é a vez de Portugal defrontar a Colômbia. Um dos jogos mais esperados, assume Jean Sinisterra, jogador da Académica de Coimbra.
17: Para mim, é um dos jogos mais esperados, não só por colombianos e portugueses, sino por o resto do mundo. Tendo em conta a qualidade de jogo que tem cada seleção, como é a de Colômbia e a de Portugal. É um jogo muito prometedor.
10: E a atenção da equipa portuguesa, vários jogadores, porque esta Colômbia tem dos melhores jogadores do mundo.
17: Como em tanto é Luis Díaz, James Rodríguez, que já todo mundo sabe como joga ele, Daniel Muñoz, que agora mesmo para mim é o segundo melhor lateral direito do mundo, na zona de meio campo, Jefferson Lerma.
10: Portugal decepcionou no primeiro jogo, mas é candidata, principalmente pelo meio campo e por ter também Ronaldo, assume Sinisterra.
17: Para mim, Portugal é uma das minhas favoritas, porque tem jogadores de classe mundial. Agora também tive uma decepção grande, como

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1: Ao título. Depois, Espanha, Argentina, Brasil. As pessoas podem dizer que o Brasil não tem o mesmo talento de quando foi campeão, mas eu acho que um técnico como o Carlo Ancelotti tem um papel a desempenhar e pode fazer a diferença. E Portugal também tem uma equipa incrível.
2: Os elogios de José Mourinho, classificando aqui algumas das seleções que são candidatas à vitória neste Campeonato do Mundo. A Colômbia, com 6 pontos, está na frente do grupo K, mas Juan Vargas, jornalista da Rádio Caracol, coloca Portugal na frente do duelo de sábado.
3: Portugal, totalmente. Portugal tem uma nómina muito grande.
4: Totalmente Portugal. Tem muita qualidade e se nos outros jogos nós éramos favoritos, agora neste é Portugal.
3: Neste momento, o sábado, vai ser Portugal a favorita.
2: Juan Vargas, jornalista de um dos principais meios do país, justifica ainda que Luís Suárez não deve ser opção contra Portugal.
3: Luís Suárez é...
4: A imprensa colombiana, apesar da titularidade de Luís Suárez, não acreditamos sinceramente que ele jogue contra Portugal, porque fez muitos jogos no Sporting, que foi muito utilizado no campeonato e também na Liga dos Campeões. Teve pouco tempo de descanso, há quem diga que isso não é problema, mas temos também Juan Quintero, que está em grande forma e que brilhou diante da República Democrática do Congo, tem poucos minutos na seleção e foi substituído na última partida, mas é uma outra opção. Sim, as suas maiores virtudes são as bolas paradas e a meia distância. Muito útil quando não temos James Rodríguez, como se comprovou no jogo diante do Uzbequistão.
3: Importante contra o Uzbequistão.
2: E nesta seleção colombiana há um nome também com ligações a Portugal, que é a principal figura. Luís Dias.
3: Futebolisticamente, Luís Dias é nosso...
4: Luís Dias é o nosso jogador top, é o nosso Cristiano Ronaldo, mas dentro do nosso grupo temos outros craques como James Rodríguez e David Ospina,
3: que estão em terceiro da Copa do Mundo, são líderes.
2: Serão as principais referências desta seleção adversária de Portugal na madrugada de sábado para domingo. Juan Vargas, ouvido por Nuno Matos. Neste Portugal-Colômbia, a equipa de Roberto Martínez vai ter o importante apoio do Presidente da República, António José Seguro, num dia também para promover o Futebol Summit, como nos conta o enviado especial, Fernando Arico.
5: No aproveitar é que está o ganho. A Federação junta o Mundial à presença da seleção no sul da Flórida para promover durante todo o dia o Futebol Summit, a cimeira do futebol, que vai contar com a presença de António José Seguro. Cabe ao Presidente da República Portuguesa a abertura da cimeira ao lado de Pedro Proença, líder federativo. Depois seguem-se partilhas de conhecimento com figuras como Nani, Nuno Gomes, Ticha Pincheiro, José Mendes, também Tomás Frois, que trata da parte mediática de Cristiano Ronaldo, Peter Hutton, o diretor da Liga Saudita, ou Javier Asensi, o responsável financeiro pelo Inter de Miami. Tudo isto numa sexta-feira preenchida. Às 17, fala em conferência de imprensa no Hard Rock Stadium o selecionador Roberto Martínez. Em Palm Beach, há depois zona mista com 3 jogadores da equipa nacional e treino aberto 15 minutos à comunicação social. Já Néstor Lorenzo, o técnico da Colômbia, fala também aos jornalistas, mas a partir das 19h30.
2: Reportagem com Fernando Eurico e também Nuno Matos, os dois enviados especiais da Antena 1 neste Campeonato do Mundo, hoje divididos entre Miami e também Palm Beach. Campeão de futsal decide-se na negra. No último jogo, o Sporting venceu o Benfica por 3-2 no jogo 4 da final do play-off do Campeonato de Futsal. Com este resultado, a final está empatada, 2-2. Após o jogo de ontem, o treinador do Sporting, Nuno Dias, destacou a entrega da equipa, apesar de alguns defeitos na exibição.
6: Não tendo sido um grande jogo da nossa parte, não foi. Jogo ao nível da entrega, da superação e da união de um grupo que na dificuldade se uniu e conseguiu superar as dificuldades que o adversário nos colocou.
2: Do lado do Benfica, o treinador Cassiano Klein sublinha amargo no facto de não ter conseguido o principal objetivo, que era a vitória. Agora terá que ser tudo resolvido no domingo.
7: Mas acho que foi um jogo muito de muita disposição, muito equilibrado taticamente. E eu creio que domingo vai ser por aí também. Vai ser um jogo onde as duas equipes vão se preparar muito. E emocionalmente vai ser um jogo muito forte. E espero que a gente consiga o nosso objetivo.
2: Domingo, às Sporting, no jogo 5 do play-off do Campeonato de Futsal. Quem vencer, sagra-se campeão. Jogo para acompanhar com a reportagem de João Santos Correia. O jogo de ontem ficou ainda marcado pela despedida de João Matos do pavilhão do Sporting. O capitão da equipa dos Leões vai terminar a carreira.

0: carreira depois de mais de 20 anos no clube leonino.
1: Sou jogador de equipa, nunca escondi isso, é a minha forma de estar no desporto, é poder ajudar o quanto posso. Esse é o legado que eu deixo, que olhem para o João Matos como alguém que deu tudo pela equipa durante mais de 20 anos.
0: E um legado importante. Agora, o handball. Francisco Costa é o melhor jogador jovem para a Federação Europeia de Handball. O resultado desta nomeação foi conhecido ao final da manhã. Sporting e Porto ficaram hoje a conhecer os adversários no formato de Liga dos Campeões. O Porto está no grupo A com Vesperam, ainda o Fusco Berlim e o Partizan. Já o Sporting irá estar no grupo D com GOG, o Zgeg e ainda o Kristianstad. Os dois primeiros de cada grupo passam à ronda principal. A Liga dos Campeões de Handball começa a meio de setembro. Já no Mundial de Handball de Praia, Portugal venceu esta manhã a Dinamarca por 2-1 e terminou em segundo lugar do grupo, onde amanhã nos quartos de final vai defrontar a terceira classificada do outro grupo, que até ao momento ainda não é conhecida. A equipa A de basquetebol masculino tem dois jogos amigáveis frente à Suíça, um hoje, outro amanhã. O objetivo é readquirir ritmo competitivo para os confrontos da próxima semana diante de Montenegro e Grécia, esses sim a contar para a qualificação do Campeonato do Mundo. Ao Bruno Malveira Marques, Miguel Queiroz confessa que os jogadores estão cansados, mas com vontade de ganhar.
2: O ideal, depois de uma época tão longa, seria ter algum tempo de paragem, mas é assim, o calendário está assim, por isso nós temos, é sempre um orgulho muito, muito grande representar Portugal. Enquanto o meu corpo me permitir, vou fazê-lo, enquanto os treinadores também acharem que eu sou o mais-valia. Portanto, estou-me a sentir um bocadinho cansado, mas bem, com muita fome e vontade de vencer, continuar a somar vitórias nesta fase de apuramento, porque contam para a fase a seguir as vitórias desta fase, e é um objetivo muito grande que nós temos. Nós acreditamos mesmo que é possível, nunca Portugal teve no Mundial em basquete, acreditamos que é possível e estamos a trabalhar para ganhar jogos.
0: O capitão de Portugal confia que estes testes vão ajudar a preparar os dois jogos a sério da próxima semana.
2: Não me engano, em novembro fomos a Montenegro vencer. Eu acho que Montenegro pode fazer mais e melhor do que nesse jogo, mas nós também conseguimos fazer mais e melhor e, portanto, jogar em Matosinhos, em nossa casa, para os nossos adeptos, as nossas famílias. Espero que esta onda do Mundial do Futebol carregue um bocadinho as pessoas a virem a Matosinhos também apoiar a seleção de basquete, e acredito que perante os nossos adeptos e com a missão que nós temos, vamos conseguir vencer e depois ir à Grécia jogar com uma das melhores seleções do mundo e europeia, e dar tudo, competir como fizemos aqui, acreditando sempre que podemos vencer, e mesmo no passado recente já mostramos que conseguimos jogar e competir contra as melhores seleções europeias.
0: Portugal-Suíça em Matosinhos às 7 da tarde. Rio Maior recebe o Campeonato do Mundo Masculino de Polo Aquático Sub-18. Domingo, o primeiro jogo de Portugal com o Canadá às 7:30 da tarde. O selecionador Fernando Leite assume ansiedade para a estreia.
3: Primeira vez que se vai realizar um Campeonato do Mundo Masculino de Polo Aquático em Portugal, por isso a nossa ambição é tentar fazer o melhor possível. Neste momento estamos com alguma ansiedade para começar a competir, que vai ser no domingo, que neste escalão é um bocado difícil em termos de previsão. Estão aqui as melhores equipas deste escalão a nível mundial.
0: O capitão José Jordão reconhece que é difícil antecipar a qualidade dos adversários que Portugal vai ter pela frente.
4: Não é uma tarefa fácil, estamos cá para mostrar o nosso trabalho e a nossa ambição e lutar pela melhor posição possível. Não conhecemos nenhuma seleção ainda, vai ser tudo muito novo, vai ser um choque de realidade, se mostrar o jogo. E vamos ter que aprender e fazer a tática na duração do jogo. Nada está 100% pronto.
0: Primeiro adversário, Canadá. Campeonato do Mundo Masculino de Polo Aquático Sub-18 realiza-se em Rio Maior. Fechamos com canoagem, chuva de medalhas para atletas portugueses no Campeonato da Europa de Maratonas, que decorre na Roménia. Leonardo Barbosa, medalha de prata em CU Sub-23. Gabriel Fernandes ganhou mais uma medalha, agora de prata em CU Longe Race. De ontem, Gabriel Fernandes, medalha de ouro em C1 Short Race Júnior, ainda Rui Lacerda, medalha de prata C1 Short Race Sénior, e ainda Nuno Barros, medalha de bronze em K1 Júnior Short Race.
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Rui Cantiga com Miguel Araújo, tivemos aqui António Zambujo, Rio-me é verdade, abrir a hora de almoço aqui na sua WGFD, meio-dia 30 minutos, 71 graus aqui no Bedford, com sol a querer dar um ar de sua graça, temos 81% de umidade relativa do ar. O António Zambujo vai estar no dia 19 de julho, 3 da tarde, no New Bedford High School, isto no Atlantic Celebration Day, da FLAD, que também este ano comemora 41 anos de existência, e este António Zambujo é também um convite para os nossos ouvintes que têm participado na Roda da Sorte, além da final do Mundial, poderão presenciar também 19 de julho o António Zambujo Show no auditório do New Bedford High School. Continuação de Boa Tarde, Bom Almoço, se for o caso.

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1: Muito bem, o acidente na zona de Sicanque, que no 195 Oeste, na entrada para Centro Vicador, se continua por resolver e o trânsito está devagarinho e tem que ter paciência naquela zona. Também na área de Boston, trânsito
8: muito congestionado. E vamos então agora para a Roda da Sorte 508-996-9611. Nós temos dois convites para comemorar o Atlantic Celebration Day, a 19 de julho, no Bedford High School, a partir das 3 da tarde, no seu auditório. Além de presenciar a final do Mundial, terá também direito a assistir ao concerto com António Zambujo. Junte-se à nossa lista de convidados. Já temos o Tony Cabral, Maria Santos, ainda Luísa Carreiro, Arlindo Alves, Luís Soares, Libéria Arsénio, Ana Raposo e Filomeno Alves, 508-996-9611. E temos aqui a primeira chamada. Viva, muito boa tarde.
9: Boa tarde.
8: Boa tarde. Estou a falar com a
9: Luísa Duarte.
8: Luísa Duarte, tudo bem consigo?
9: Está tudo bem.
8: Muito bem. Sei que está a conduzir. Faça-o com cuidado e liga de onde?
9: Sicanque.
8: Sicanque, muito bem. Gostava de ver a final ao vivo e também o António Zambujo, não é?
9: Sim, gostava.
8: É 19 de julho, 3 da tarde, vai ser um domingo em cheio. Então, Luísa Duarte, entre 1 e 51, num dia é que está o prémio?
9: Eu vou, talvez, o 15.
8: Vai apostar no 15. Sim, senhor. Luísa Duarte aposta no 15 e marca um penalti. E de que maneira? Acertou em cheio. Luísa Duarte, número 15, tem dois convites para assistir então à final do Mundial e depois também, além de uns pips, haverá também um concerto com o António Zambujo. E que tal?
9: Está bom.
8: Muito bem, 19 de julho em cheio aqui em New Bedford. Também poderá visitar o navio Escola Sagres, vai estar aqui atracado na doca. Portanto, tem um convite duplo para si e para o seu marido. Então, aqui está mais um convite de WGFD. Pronto, a partir de segunda-feira pode levantar o seu bilhete.
9: Senhor Jorge, podia falar consigo fora do ar?
8: Sim, senhora. É só um momentinho. Portanto, aqui temos então a Luísa Duarte a juntar-se à lista de convidados. Temos ainda muito mais prémios para oferecer. Mantenha-se em sintonia. Agora, meio-dia, 41 minutos. E já estamos aqui na Friendzone.

Friendzone com Bárbara Bandeira. Na próxima hora vamos oferecer convite duplo para ver Elida Almeida no dia 2 de julho, na quinta-feira, às 8 da noite, aqui no Zeitarian em New Bedford, a grande estrela da música cabo-verdiana aqui na cidade baleira, e um dos nossos ouvintes poderá ser convidado de WJFD. 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

João Medeiros e Carolina, e com a Catarina, mais um talento da comunidade, vamos até a uma e a informação da Antena 1. Zanguei-me com o meu amor, Catarina Avelar.

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2: Muito obrigado por tudo. Bom fim de semana, Karina Jorge.
3: Foi um prazer partilhar também este espaço contigo, Paulo Sérgio. Photo Finish no programa da tarde. O fim de semana vai trazer sol, isso é certo, mas também muitas nuvens durante a manhã no litoral norte e centro do país. Também pode mesmo chuviscar nesta zona e a temperatura vai subir um pouquinho. Vamos lá então. A ronda começa em Viana do Castelo e também no Porto, com 22 graus. Aveiro, Viseu e Leiria, 25. Braga, Vila Real, Guarda e Coimbra, 26. Lisboa e Setúbal, 27. Bragança, 28. Porto Alegre, 29. Santarém e Faro, 30. Castelo Branco, Évora e Beja, 31 graus amanhã.
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5: Boa tarde, é uma hora.
3: Boa tarde, são 6 horas no continente e na Madeira, 5 nos Açores. É o regresso à atualidade com Susana Barros, os principais títulos a esta hora.
6: Subiu para 15 o número de mortos entre a comunidade portuguesa na Venezuela. No total são quase 600, 3 mil feridos, há 50 mil desaparecidos. Ao final da tarde vai partir de Beja a missão portuguesa que vai ajudar nas operações de salvamento. Portugal está pronto para o jogo de amanhã frente à Colômbia. Roberto Martínez promete melhorar o que é necessário.
3: 18 graus por esta altura em Ponta Delgada, 25 em Coimbra e também em Faro, 24 no Porto, em Lisboa e também no Funchal. Edição das 6 no programa da tarde com Susana Barros.
6: O número foi confirmado há instantes pelo Secretário de Estado das Comunidades. São 15 o número de mortos confirmados entre a comunidade portuguesa na Venezuela, na sequência dos sismos. O número foi confirmado há pouco por Emídio Sousa, o Secretário de Estado, que já se encontra na base aérea de Beja, de onde vai partir ao final da tarde a Força Conjunta Portuguesa, que vai apoiar a missão de busca e salvamento na Venezuela. Leva a bordo 64 pessoas e 23 toneladas de ajuda humanitária. Paulo Nobre é o repórter da RTP Antena 1, que também já se encontra em Beja, aqui em direto.
7: Estamos precisamente aqui no local onde vão ser carregados os dois KC-390 que vão partir daqui a pouco para a Venezuela, mas essa informação, e porque é mais ou menos de última hora, foi trazida aqui pelo Secretário de Estado das Comunidades Portuguesas, Emídio Sousa. Ele acaba de confirmar que são 15 os mortos portugueses e de lusodescendentes já contados desta tragédia na Venezuela.
8: Sim, acabo de ser informado pelos nossos serviços que o número de vítimas mortais já vai em 15. São 15 portugueses e lusodescendentes o atual número de vítimas confirmados pelos nossos serviços.
9: E a nível de desaparecidos?
8: Os desaparecidos, os números são muito voláteis. Nós tínhamos há pouco 56 desaparecidos, entretanto já tem havido algumas informações contraditórias, mas estes números são os que temos neste momento.
7: Números que poderão aumentar nas próximas horas, isto tendo em conta as imagens que vamos tendo trazidas da Venezuela com toda aquela tragédia ocorrida com os sismos há dois dias. Aqui na base aérea de Beja, como dizia, os dois KC-390 estão estacionados aqui já na pista. Há todo um trabalho que está a ser feito para carregar essas 23 toneladas de material que vão seguir nestas duas aeronaves da Força Aérea. Junto com essa, com toda essa carga, vão seguir 64 operacionais dos bombeiros, sapadores de Lisboa, do INEM, da GNR, da Proteção Civil. São pessoas capacitadas, sobretudo em busca e salvamento, e também para aquilo que for necessário fazer na Venezuela quando saírem daqui cerca das 7h30, 8 horas, é quando está previsto que estes voos daqui saiam, serão depois mais cerca de 16 horas até chegarem a território venezuelano e nessa altura estarem em condições de entrarem em ação para tentarem ainda servir para as buscas, tentar retirar pessoas com vidas dos escombros que se fazem ou que se veem um pouco por toda a Venezuela onde ocorreram os sismos. Portanto, dentro de cerca de hora e meia está prevista a saída do primeiro KC-390 com homens e material. O segundo deverá sair meia hora depois, cerca das 8 da noite. Serão horas indicativas, não há um horário, digamos, já correto para a saída destas aeronaves.
6: Paulo Nobre, que vai continuar a acompanhar esta partida da Força Conjunta Portuguesa na base aérea de Beja. Já esta tarde, o comandante Abel Gomes, da Autoridade Nacional de Proteção Civil, explicava à RTP Antena 1 o papel da missão que se prepara para avançar para a Venezuela.
9: Uma força com possibilidade de fazer intervenção nas vertentes de busca e resgate em estruturas colapsadas. Todo esse equipamento que faz parte das equipas, tanto também naturalmente aquilo que são as equipas compostas por binómios caninos que estão treinadas, e também há equipamento tecnológico que permite identificar aquilo que são as áreas com calores, nomeadamente onde se pode registrar corpos ou pessoas que estão ainda sobreviventes aos danos e que podem ser resgatados. Portanto, será uma multiplicidade de meios ao dispor das forças para poderem fazer essa identificação. Nós sabemos que os primeiros 3 dias são fulcrais para resgatar vítimas com vida.
6: As operações de resgate na Venezuela prosseguem, mas faltam meios, equipas e máquinas para remover os escombros. A partir de Caracas, o correspondente da Agência Lusa, Filipe Gouveia, apontava esta tarde as dificuldades nestas operações de salvamento.
10: Apesar das autoridades venezuelanas estarem a dar o seu melhor a funcionários de vários organismos a participar nestas operações de resgate, mas sabemos que os meios no terreno são insuficientes. A esperança é que em qualquer momento cheguem as equipas com ajuda internacional. Já ontem falava-se que nas próximas horas poderiam chegar, mas não há ainda confirmação de que tenham chegado. Entretanto, sabemos que por via marítima já estará perto da Venezuela ajuda dos Estados Unidos e de outros países daqui da América Latina. Falta ver agora como é que as autoridades vão coordenar.
6: A Venezuela à espera da ajuda internacional, até porque à medida que o tempo passa, aumenta o receio do aumento do número de mortes.
10: A preocupação é o número de vítimas mortais que poderá realmente chegar a ser elevado. No começo todas as pessoas diziam que os números que eram apontados pelos Estados Unidos eram exagerados, né? Mas nós já vemos que há milhares de pessoas que estão desaparecidas, incontactáveis, e começa a haver mesmo medo de que esses números sejam certos.
6: Esses números significavam um intervalo entre os 10 mil e os 100 mil mortos. A ajuda médica internacional é essencial, diz Nelson Olim, professor de Medicina Humanitária, Conflito e Catástrofe na Universidade de Lisboa, mas ele lembra que sem o pedido oficial dos responsáveis políticos da Venezuela, as muitas equipas médicas que estão à espera a aguardar pela autorização para partirem vão perdendo tempo precioso.
9: Esta rede só pode ser ativada em resposta a um pedido formal do país anfitrião. E este pedido até há poucas horas atrás ainda não tinha ocorrido. E, portanto, há uma série de equipas médicas a nível internacional que estão em stand-by para conseguirem ser projetadas para o terreno. Acontece que, uma vez que esse pedido ainda não está formalmente efetuado, estão atrasados. E, mais uma vez, mesmo que o pedido fosse feito hoje, mesmo que as equipas comecem a entrar ao fim de 2 ou 3 dias, mais uma vez já perdemos mais uma janela de oportunidade de ajudar naquela fase mais crítica, que são as primeiras horas, e nomeadamente para os doentes mais graves.
6: Nelson Olin sobre a ajuda médica internacional necessária na Venezuela. No Mundial de Futebol, Roberto Martínez admite que o jogo de amanhã contra a Colômbia é um desafio tático para a seleção portuguesa e promete melhorar o que é necessário. Palavras escutadas há pouco na conferência de imprensa do selecionador nacional. Aqui em direto, Nuno Matos, acompanhaste esta conferência de imprensa. Destaque do que foi dito pelo Martínez.
11: Foram 35 minutos de conferência de imprensa interrompida durante alguns minutos por música que surgiu sem ninguém estar à espera nas colunas da sala de imprensa. Surreal. Relativamente às notas fortes do discurso de Roberto Martínez, as críticas já fazem parte do passado. A equipa está focada e moralizada depois da vitória por 5-0 diante do Uzbequistão. Não quer fazer nenhum tipo de escolha para a fase eliminar neste campeonato do mundo. Eu recordo que Portugal está praticamente apurado, mas Martínez não escolhe para já caminhos para a próxima fase. Elogiou o adversário, a Colômbia, a terceira classificada na fase sul-americana para este campeonato do mundo, e Martínez sabe que amanhã os colombianos das bancadas vão estar em vantagem, vão ter a onda amarela a apoiá-la. E mais uma questão muito importante. A imprensa colombiana diz que amanhã, frente a Portugal, Luís Soares, avançado do Sporting Clube Portugal e melhor marcador do campeonato, vai ficar no banco diante da equipa das esquinas. Será que Martínez acredita nisso?
12: A Colômbia é falar de uma estrutura tática muito bem trabalhada pelo selecionador e não é tanto o aspecto de se joga o Luís Soares ou não, porque acho que o selecionador também, a equipa está apurada. Acho que também dentro de um torneio assim, gerir o balneário, gerir o aspecto físico dos jogadores é importante. Então não é uma surpresa se amanhã algum dos jogadores que estiver no 11, nos 11 iniciais dos dois primeiros jogos não joguem, mas isso não troca a ideia e o potencial desta equipa.
11: Martínez a dizer ainda que a equipa portuguesa está totalmente focada e pronta para o jogo com a Colômbia.
12: Eu acho que tivemos tempo para falar disso, o barulho, as críticas, o foco nosso é de muita, muita concentração e responsabilidade para atingir o nosso melhor.
11: 90 minutos, dois gigantes, Portugal-Colômbia, o único objetivo aqui no Hard Rock Stadium em Miami, claro, a vitória.
6: Um jogo que será acompanhado naturalmente pela RTP Antena 1 na madrugada de sábado para domingo. O Chega vai pedir a fiscalização da constitucionalidade do diploma que autoriza o governo a criar a prestação social única. Em causa está o trabalho obrigatório para pessoas doentes, anúncio feito esta tarde pelo presidente do partido, André Ventura.
13: Quero anunciar que o Chega vai pedir a fiscalização. Caso não o possa fazer a título preventivo, por não se tratar de uma lei orgânica, falo-á a título sucessivo da constitucionalidade da legislação que derive desta PSU nesta matéria. Afinal, devemos hoje também perguntar-nos como país. Faz sentido que se diga que é inconstitucional exigir-se um tempo de contribuições para quem vem de fora poder receber subsídios, mas já não é inconstitucional que quem tenha cancro ou outras doenças graves tenha que trabalhar para receber esses mesmos subsídios. O Chega vai por isso pedir, caso não seja possível antes, logo que entre em vigor a legislação, a sua fiscalização abstrata sucessiva ao Tribunal Constitucional.
6: Anúncio feito há instantes pelo líder do Chega, André Ventura, considera inconstitucional que doentes com cancro sejam obrigados a trabalhar para terem acesso à prestação social única, mesmo que tenham condições para trabalhar. André Ventura diz ainda que é mentira que tenham sido acrescentadas exigências à última hora durante as negociações com o governo sobre esta prestação.
3: Susana Barros, nesta edição das 6, no programa da tarde, também em simultâneo com a RTP Antena 1 Açores e com a RTP Mundo, em permanência online em noticias.rtp.pt.
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5: Uma vez mais, boa tarde. O céu vai ficar menos nublado ao longo da tarde. A temperatura máxima para esta zona à volta dos 74. Entretanto, para amanhã teremos um sábado com céu muito nublado, possibilidade de aguaceiros. A temperatura nos 77, 78 para domingo, segunda-feira com 80, sol, algumas nuvens, está aí o fim de semana, que tem muita festa, onde pode participar.
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5: Quanto ao dólar americano, se não sabia, fica a saber, vale 87 cêntimos na zona euro, 5 reais e 17 centavos no Brasil e 96 escudos em Cabo Verde.
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5: Esta hora ocorre a maré baixa, é alta a partir das 6h40 da tarde, com 82% de umidade relativa do ar aqui no Bedford. Temos a temperatura nos 71 graus em New Bedford, em Taunton, em Peabody, em Fall Rivers, 72 em Providence e em Hyannis,

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Bem-vindos à quarta e última etapa deste Rotação 97 de sexta-feira, 26 de junho. Aí estivemos com a voz do Amado Batista, tudo pode acontecer. Entretanto, a zona de Boston continua com vários problemas de trânsito, entre avarias e acidentes. Se vai para aquela zona, vai encontrar muitos atrasos. O acidente na 195 Oeste, na linha divisória East Providence Seekonk, também não está resolvido e pode encontrar ali também algum atraso. No dia 26 de junho de 1985, era inaugurado o padrão dos descobrimentos em Lisboa, o Centro Cultural do

0: O nosso colega Dionísio e Sou do Mar. Por falar em mar, a temperatura da água do mar esta tarde no Bedford, caso pretenda ir à praia, estará nos 68,5 graus, portanto a temperatura da água do mar é no Bedford, esta tarde nos 68,5 graus.
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0: E que tal? Gostava de ver a Elida Almeida no dia 2 de julho, na quinta-feira da próxima semana, 8 da noite, no Zé Theorion. Se for a chamada número 3, nós temos dois convites para si. Tenha também à mão o seu e-mail, porque os ingressos vão ser enviados por e-mail. 508-996-9611, a chamada número 3 ganha dois convites para ver a estrela cabo-verdiana Elida Almeida.

0: Christophe com Aline, um tema que estava lá no baú, já tem muitos anos, um grande sucesso, 1h33 e esta é chamada número 3 da WGF. Diga lá, boa tarde.
1: Boa tarde.
0: Boa tarde, tenho o prazer de falar com...
1: Odair Cruz.
0: Odair Cruz, e liga de onde, Odair?
1: Neste momento estou ligado a Newport, estou a trabalhar em Newport, mas vivo em New Bedford.
0: Ah, muito bem, trabalha em Newport, sim senhor, e mesmo à beira-mar, não é?
1: Oh, yeah.
0: É todos os dias ou é uma vez por outra?
1: Não, é todos os dias.
0: Então tem uma viagem bonita na 24 Sul e 24 Norte todos os dias, não é?
1: Exatamente.
0: Muito bem, Odair. Olha, porque a chamada número 3 acaba de ganhar dois convites para ver Elida Almeida. Conhece a Elida?
1: Claro, é cabo-verdiana, sou cabo-verdiana, tenho que conhecer a Elida.
0: Tem que conhecer, é verdade, é uma das estrelas da atualidade na música cabo-verdiana. É. Alguma vez vi o espetáculo dela ao vivo ou ainda não?
1: Já vi pelo menos duas vezes, já duas vezes.
0: E agora tem aqui mesmo perto de casa um grande espetáculo no dia 2, a partir das 8, no renovado do Zeiterin, hein? E que tal?
1: Exatamente, até já tinha comprado bilhete, mas agora aproveito para oferecer dois amigos.
0: Ah, tá, mas já estava prevenido, não é? Homem
1: tá,
0: prevenido já. Vale por dois. De qualquer maneira, vai receber os seus convites por e-mail. O Zeiterin vai enviar para si por e-mail os convites e aproveite, já que tinha dois, olha, agora leva mais duas pessoas consigo e está feito, não é?
1: Está feito.
0: Muito bem. Odair, olha, um bom fim de semana. Obrigado por ter participado e, claro, que tenha um grande espetáculo na noite de quinta-feira, dia 2, a partir das 8, aqui no Zeiterin, com esta menina de Cabo Verde, Elida Almeida.
1: Obrigado, igualmente para você também.
0: Qual é a rádio que dá mais aos seus ouvintes?
1: É claro, o WJFD.

0: É Chica na voz de Elida Almeida, convidada no dia 2 de julho no Zeitarin, 8 da noite. Os nossos ouvintes também, com atenção, vão ganhar convites duplos da WGFT para este grande concerto com Elida Almeida no dia 2 de julho aqui no Bedford, no Zeitarin. Temos também a Roda da Sorte com convites duplos para o Atlântica Celebration Day, dia 19 de julho, a ter lugar no auditório do no Bedford School. 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Depois para o Grupo H, às 8 da noite, depois do jantar, assista a Uruguai-Espanha e também a Cabo Verde-Arábia Saudita, o Cabo Verde a fazer história pela primeira vez no Mundial, ainda não perdeu dois empates e se ganhar hoje tem garantida a presença exatamente na próxima fase a eliminar. 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
0: E os nascidos nesta data pertencem ao signo de caranguejo. Entre muita gente conhecida e famosa, temos então aqui o músico brasileiro Gilberto Gil, nascido em 1942. Se é dia do seu aniversário, a WGFT deseja também um dia muito, muito feliz e muitas revisões. Fé na festa com Gilberto Gil.

Assim mesmo à moda do Gilberto Gil, Fé na Festa. Eu fui ao cabo este fim de semana, o fim de semana de São Pedro. Todos falam do Santo António, do São João e o São Pedro, hein? É por isso que às vezes castiga. Abre a torneira e toca andares. 1h46, vamos até às duas, depois das duas é a Diana em antena.

0: Não me deixes por aí, a voz do Filipe Santos. Entretanto, na 93, na zona Quincy, Boston e vice-versa, o trânsito está muito lento, devagar, devagarinho, até chegar cá abaixo à 95. Portanto, tenha cuidado e muita paciência naquela área. Obrigado por estar na companhia da WJFT. Lembro também que amanhã, dia 27, há cidadania ou clínica de cidadania no Centro de Assistência ao Imigrante, das 9 da manhã ao meio-dia, mas deve ligar ainda hoje para reservar o seu lugar, 508-996-8113.
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0: E foi precisamente há 26 anos, 26 de junho de 2000, que o Vaticano publicava o terceiro segredo de Fátima. A sexta-feira, mas não é só, que o fim de mês está aí outra vez. Grupo Nacional de Rock.

GNR, sexta-feira, exatamente o fim de semana a bater à porta. Muito bem, e mesmo a terminar, mais uma efeméride de 26 de junho de 2009, a cidade velha, nome porque era conhecida, a Ribeira Grande de Santiago, a 12 km a oeste da cidade da Praia, em Cabo Verde, era elevada a Património Mundial da Unesco, da Humanidade pela Unesco, assim é que é. É tudo, volto amanhã a partir das 8 para bom dia, bom fim de semana, daqui a pouco a Diana e a Antena. Haja saúde, obrigado pela companhia.

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2: Sete horas no continente e na Madeira, seis nos Açores. É o regresso à atualidade e também aos principais títulos a esta hora, Susana.
3: Subiu para 28 o número de mortos portugueses e lusodescendentes na Venezuela. Há mais de 80 desaparecidos entre a comunidade. No total, estão confirmados nesta altura 920 mortos, dados atualizados há pouco pelas autoridades de Caracas. Portugal está pronto para o jogo de amanhã frente à Colômbia. Roberto Martínez promete melhorar o que for necessário.
2: Ponta Delgada a esta hora com 18 graus, Porto, Lisboa e Funchal 23, Coimbra e Faro 24. Edição das 7 no programa da tarde com Susana Barros.
3: Quando o último balanço dos sismos na Venezuela aponta agora para 920 mortos, o secretário de Estado das Comunidades diz à RTP Antena 1 que subiu também o número de vítimas portuguesas e lusodescendentes. Estão confirmados 28 mortos e mais de 80 desaparecidos. Números assustadores, reconhece Emídio Sousa.
4: Estou a receber informação agora, temos 28 mortos confirmados e 86 desaparecidos. São números realmente assustadores. Vamos vendo ao longo do dia como é que isto evolui.
3: O secretário de Estado das Comunidades está na base aérea de Beja, de onde vai partir daqui a pouco uma força conjunta portuguesa para apoiar a missão de busca e salvamento na Venezuela. Leva a bordo 64 pessoas, 23 toneladas de ajuda humanitária para as operações de resgate, explica Emídio Sousa.
4: Hoje e amanhã eles vão partir, ainda estão no período em que podem encontrar sobreviventes. Há escombros, há prédios que ruíram, que desabaram completamente. Portanto, a nossa grande esperança é que ainda consigam resgatar pessoas com vida. E, por outro lado, também, aqueles que já estarão resgatados também prestarem algum socorro médico, porque as nossas equipas integram, para além de socorro e salvamento, também integram equipas do INEM, de emergência médica, médicos, enfermeiros. Portanto, é uma equipa completa que poderá atuar nos dois campos.
3: Uma equipa que se prepara para partir. O secretário de Estado admite também que possa seguir mais tarde outro voo com ajuda.
4: Sim, é muito provável. Há muitas entidades e pessoas a quererem ajudar. Nós estamos a tentar concentrar no Instituto Camões, que tem a experiência de ajuda humanitária, toda essa resposta. O que temos pedido às pessoas é que aguardem ou contactem o Instituto Camões, porque muitas pessoas no seu voluntarismo poderão estar a disponibilizar bens que não são necessários. Nós temos que mandar apenas aquilo que é necessário, até porque é necessário transportar. Portanto, é preciso também organizar esta ajuda humanitária, e temos o Instituto de Camões perfeitamente disponível e com experiência para organizar esta ajuda.
3: O secretário de Estado das Comunidades, entrevistado há pouco no programa da tarde pelo repórter Paulo Nobre, agora de novo em direto, a partir da base aérea de Beja, tudo a postos para a partida dos operacionais portugueses, Paulo Nobre.
5: Sim, de acordo com as horas que foram aqui avançadas, 19h30 e 20 horas para a partida das duas aeronaves, devemos estar próximos que isso aconteça, até porque nós há pouco conseguimos estar junto às aeronaves na pista e junto ao hangar onde eles estavam a ser carregados, digamos assim, e neste momento tivemos que deixar essa zona precisamente para seguirem as operações que estão agora a decorrer para carregarem essas 23 toneladas de material e entrarem os 64 operacionais que vão seguir nesta missão, uma missão que pode ainda ser reforçada, como acabámos, aliás, de ouvir o secretário de Estado das Comunidades Portuguesas referir. Amanhã será de alguma forma reavaliada esta situação e se houver necessidade, pode mesmo podem seguir mais técnicos, mais pessoas para irem ajudar na Venezuela. Para já, o que se espera aqui neste momento é a partida dessas duas aeronaves, os KC-390, que vão seguir para a Venezuela daqui a pouco.
3: Paulo Nobre, aqui em direto da base aérea de Beja, de onde vai partir a primeira equipa portuguesa para ajuda nas operações de resgate na Venezuela. Em Caracas, pelo menos 929 pessoas morreram nos sismos. Foi o anúncio feito pelo Presidente da Assembleia Nacional da Venezuela. Numa conferência de imprensa, Jorge Rodrigues anunciou ainda que mais de 50 mil pessoas estão desaparecidas. Cláudia Godinho.
6: É a mais recente atualização, pelo menos 929 pessoas morreram nos sismos da Venezuela.
7: 920 pessoas han fallecido.
6: O presidente da Assembleia Nacional da Venezuela, Jorge Rodrigues, anunciou ainda que mais de 50 mil pessoas estão desaparecidas, há também milhares de feridos, e confirma que o estado de Guaira está completamente militarizado.
7: Se encuentra totalmente en control de la Fuerza Armada Nacional Bolivariana.
6: O objetivo é garantir a segurança e a ordem e facilitar as operações de resgate.
7: E para facilitar as labores de rescate.
6: Agora há listas com o nome dos feridos que estão no hospital para que os familiares os consigam encontrar.
7: Responder-lhes rapidamente sobre o paradeiro de alguma pessoa se já se encontra em alguns dos hospitais.
6: E no terreno já estão centenas de operacionais de vários países, mais de 870, México, Estados Unidos da América, El Salvador, Suíça, Espanha e Equador, são alguns dos exemplos.
7: 115 rescatistas de El Salvador, le agradecemos ao governo de El Salvador.
6: E nos próximos dias ainda vão chegar mais equipas à Venezuela para ajudar nas operações de resgate.
3: As informações dadas pelo Presidente da Assembleia Nacional da Venezuela numa conferência de imprensa há pouco, pelo menos 920 pessoas morreram nos sismos, é o último balanço das autoridades de Caracas. Enquanto a ajuda médica internacional é essencial, diz Nelson Olim, professor de Medicina Humanitária, Conflito e Catástrofe na Universidade de Lisboa, mas diz este professor também, entrevistado pelo jornalista Alexandre Madeira, que sem o pedido oficial dos responsáveis políticos da Venezuela, as equipas médicas que estão a aguardar pela autorização para partirem não o podem fazer, vão por isso perdendo tempo precioso.
8: Esta rede só pode ser ativada em resposta a um pedido formal do país anfitrião. E este pedido até há poucas horas atrás ainda não tinha ocorrido. E, portanto, há uma série de equipas médicas a nível internacional que estão em stand-by para conseguirem ser projetadas para o terreno. Acontece que, uma vez que esse pedido ainda não está formalmente efetuado, estão atrasados. E, mais uma vez, mesmo que o pedido fosse feito hoje, mesmo que as equipas comecem a entrar ao fim de 2 ou 3 dias, mais uma vez já perdemos mais uma janela de oportunidade de ajudar naquela fase mais crítica, que são as primeiras horas e, nomeadamente, para os doentes mais graves.
3: Equipas médicas a postos de vários pontos do mundo, mas que não podem partir sem autorização, sublinha Nelson Olim. À RTP Antena 1. Também o Presidente da Proteção Civil da Madeira diz que há uma força preparada para partir com especialistas em resgate em estruturas colapsadas, mas nesta altura aguardam por essa luz verde para avançar.
9: Neste momento estamos apenas à espera que nos indiquem qual será o momento e a força estará pronta, digamos, ao minuto para poder avançar.
3: Richard Marques, ele é o Presidente da Proteção Civil da Madeira, a falar sobre a força preparada na Madeira para partir. É constituída por 18 elementos que vão juntar-se a uma equipa de 32 elementos dos Açores. Esta força também está pronta para partir para a Venezuela, mas aguarda ainda essa ordem. No Mundial de Futebol, Roberto Martínez admite que o jogo de amanhã com a Colômbia é um desafio tático para a seleção portuguesa e promete melhorar o que for necessário.
10: Foco amanhã é respeitar muito a Colômbia, é um desafio diferente ao nível tático dos jogos que tivemos anteriormente, mas para nós o foco é continuar aquilo que fizemos durante o segundo jogo, tentar melhorar aspectos que precisamos de melhorar.
3: Na conferência de imprensa desta tarde, o selecionador garantiu que Luís Dias ou o goleador do Sporting Luís Soares não são os únicos desafios para Portugal.
10: Colômbia é uma equipa que acredita muito naquilo que eles fazem. Provavelmente uma das melhores equipas na transição, com Luís Dias, e depois a finalização de Luís Suárez. Mas também há outros jogadores que conseguem fazer isso. Acho que a Colômbia é falar de uma ideia, a Colômbia é falar de uma estrutura tática muito bem trabalhada pelo selecionador.
3: Amanhã joga-se o decisivo Colômbia-Portugal, que terá lugar na abertura da madrugada, no início da madrugada de sábado para domingo, um jogo para acompanhar aqui na RTP Antena 1. O Chega vai pedir ao Tribunal Constitucional a fiscalização do diploma que autoriza o Governo a criar a prestação social única. Em causa está o trabalho obrigatório para pessoas doentes, com a qual o partido não concorda. O anúncio foi feito esta tarde por André Ventura, numa conferência de imprensa de que daremos mais pormenores daqui a pouco.
2: O programa da tarde de hoje fica por aqui. Desta semana também vou de férias, Susana Barros.
3: Boas férias, Carina.
2: Muito obrigada. Edição das 7 com Susana Barros, também em simultâneo com a RTP Antena 1 Madeira e com a RTP Mundo. 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
14: Muito boa tarde, estamos com 2 horas e 11 minutos, aliás, faltam um segundo para as 2 horas e 12 minutos. Hora de ponta a começar, seja muito bem-vindo. Para esta tarde teremos céu nublado, para a noite possibilidade de alguns aguaceiros, temperatura mínima nos 64 graus. Para amanhã, sábado, céu muito nublado, com ligeira probabilidade de ocorrência de aguaceiros, temperatura máxima prevista de 77 graus. Para a noite, algumas nuvens, com mínima a rondar os 59 graus.
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14: O dólar americano vale na zona euro 87 cêntimos, no Brasil 5 reais e 17 centavos e em Cabo Verde 96 escudos.
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14: Em New Bedford, a maré alta irá ocorrer às 6:40 da tarde. Esta hora, Providence e Boston estão com 74 graus, 72 em Peabody e Fall River. Lowell está com 76 graus, 73 em Taunton, Hyannis e New Bedford. A umidade relativa do ar neste momento em New Bedford é de 79%.
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Mónica Sintra, muita areia para ti a iniciar a nossa Hora de Ponta de hoje, a última desta semana. E é sempre tão bom ficar aqui consigo estas 4 horas. Obrigada por estarem desse lado. Milo Giardini, duvido.

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Eu e você ouvimos Mateus Camilo. A esta hora, na 93 Sul, trânsito já muito, muito complicado, desde a zona de Boston até à saída para a 24 Sul. Tenha uma ótima viagem com a sua WGFD, agora também com Jorge Macedo, de Bailinho.

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Paz, ouvimos 18, 2 horas e 44 minutos, os sons de KLB, Ficar por Ficar, e nós vamos aqui ficar até às 6, como é habitual, de segunda a sexta-feira, a hora de ponta, a preencher as tardes da WGFT e a fazer-lhe companhia no seu regresso a casa. Obrigada pela sintonia.

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Depois de ouvirmos o grupo Dama, chegamos ao final da nossa primeira hora do programa de hoje. Terminamos com Tabu Bom para a Moral. Logo após, como é habitual neste horário, Carlos Félix com as notícias locais.

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3: A Procuradora-Geral de Massachusetts, Andrea Campbell, anunciou que uma ordem judicial travou um esquema de falsas cobranças. A decisão suspende de imediato a atividade de duas empresas sediadas em Franklin e de dois irmãos que geriam o negócio. Os arguídos estão agora impedidos de destruir provas e de movimentar os seus bens. A procuradora garantiu que o Estado de Massachusetts não vai tolerar fraudes que exploram o medo e as dificuldades financeiras dos cidadãos. O processo foi instaurado pela Procuradoria-Geral já este mês. As autoridades acusam os arguídos de atuarem como falsos cobradores de dívidas. O esquema passava por fazer chamadas telefónicas agressivas, com insultos e mentiras para extorquir dinheiro. Para assustar as vítimas, os suspeitos usavam identidades falsas, fingiam trabalhar em escritórios de advogados ou ser agentes da autoridade, ameaçando os residentes com a prisão ou perda de bens. Exigiam um pagamento de dívidas judiciais antigas, mas nunca apresentaram documentos a comprovar que eram os donos desses créditos. A lei de Massachusetts exige uma licença para cobrança de dívidas, o documento que os suspeitos não possuíam. Os arguídos também não tinham qualquer poder legal para penhorar salários, confiscar propriedades ou ordenar detenções. As autoridades calculam que o esquema causou prejuízos superiores a $26,000 aos consumidores. O Supremo Tribunal de Justiça de Massachusetts rejeitou uma proposta de referendo. A medida permitiria aos eleitores aprovar o controlo de rendas em todo o estado de Massachusetts. A decisão baseou-se no facto da lei isentar propriedades pertencentes a instalações religiosas. A religião é um assunto excluído pela Constituição do Estado. Se fosse aprovada neste outono, a proposta iria criar um limite geral para os aumentos das rendas. Os aumentos anuais ficariam limitados ao custo de vida, com um teto máximo de 5%. Os eleitores de Massachusetts proibiram o controlo de rendas em 1994. No entanto, a ideia ganhou força recentemente devido à falta de casas e ao aumento dos custos. Os defensores da medida recolheram mais de 124 mil assinaturas no último outono e cerca de 33 mil nesta primavera. A proposta enfrentou forte oposição dos grandes investidores imobiliários. Os críticos argumentam que o controlo de rendas é uma política falhada que agrava a crise da habitação ao abrandar a construção. Esta decisão do tribunal surge pouco tempo depois dos juízes terem bloqueado outra pergunta de referendo sobre impostos por considerarem que o resumo oficial da medida era enganador. Aproxima-se o 4 de julho. E a celebração dos 250 anos da Declaração da Independência dos Estados Unidos. Entretanto, as autoridades estão a alertar os residentes do estado de Massachusetts para verificarem as leis locais e estaduais. No estado, a lei proíbe totalmente a posse, o uso ou a venda de fogo de artifício sem licença. Esta regra aplica-se mesmo a produtos comprados de forma legal noutros estados. As multas para a venda ilegal podem ir de $100 a $1,000. Os infratores podem também enfrentar um ano de prisão e a apreensão obrigatória do material. Já a posse ou uso ilegal resulta numa multa de $10 a $100 e na perda do fogo de artifício, que será posteriormente destruído pelas autoridades. A polícia não faz detenções apenas pelo crime de posse. A Comissão de Segurança de Produtos de Consumo dos Estados Unidos estimou que cerca de 14.700 pessoas ficaram feridas e 11 delas morreram em 2024 devido a estes produtos. As queimaduras nas mãos e nos dedos são as lesões mais comuns, afetando sobretudo adultos jovens. O fogo de artifício faz parte das celebrações desde a primeira festa da independência, a 4 de julho de 1777.
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6: Partilho consigo mais uma receita tradicional portuguesa, perfeita para um almoço cheio de sabor. Rancho à portuguesa. Numa panela grande, coloque uma libra de carne de vaca em pedaços, 8 onças de chouriço às rodelas, 4 onças de cebola picada e 2 dentes de alho. Cubra com água e deixe cozinhar cerca de 40 minutos. Junte 8 onças de grão de bico cozido, 8 onças de massa e 6 onças de cenoura em rodelas. Tempere com sal e pimenta e deixe cozinhar até a massa ficar macia. 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
7: A palavra do dia é indústria. O termo indústria vem do latim, de indústria, que significava atividade, trabalho, diligência ou ainda operosidade. O termo latino é formado pela junção de duas partículas, indo, um prefixo arcaico que significa em ou dentro, e struere, um verbo que significa construir, juntar ou empilhar em latim. Na origem, a palavra indústria remetia para a qualidade de uma pessoa trabalhadora e aplicada que constrói coisas a partir de dentro. Com o tempo, a palavra evoluiu para descrever a capacidade humana de transformar matérias-primas em novos produtos, culminando no conceito moderno de produção fabril e industrialização.
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0: A voz que o acompanha, agora na rádio, Diana Garcia.

0: Estamos com 3 horas e 14 minutos, renovados votos de uma boa tarde. Entramos na nossa segunda hora com Sidney Magal, Trini Mix. Altura para sabermos como está o trânsito a esta hora. Começamos pela 93 Sul. Está muito complicado, trânsito muito lento, desde a saída do Sul até a saída para a 24 Sul. Na 93 Norte, muito lento, entre Granite Street e William, Timor-Leste Boulevard. Na 24 Sul, lento, entre a saída da 495 Norte e a ligação com a 140. Passando a Providence, 95 Sul, trânsito lento, entre Branch Avenue e a saída para a 195 Oeste. Quanto à 95 Norte, lento, entre Jefferson Boulevard e a saída para a 195 Oeste. Na 195 Oeste, esta hora, trânsito lento desde Fall River Ave até Gaynor Street. Tenha uma boa viagem com a WJFD.
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para vir, ouvimos Pedro Brunhosa, Jorge Ferreira, agora com Halligalli, um Halligalli especial, porque é do Montanhês, vamos ouvir.

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0: Medeiros. 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
0: Exatamente, chegou a altura da nossa Roda da Sorte, de 1 a 51. E o que é que pode ganhar? Dois convites para o Atlantic Celebration Day no dia 19 de julho, às 3 horas, no New Bedford High School. Poderá ver final do Mundial ao vivo e também, logo a seguir, assistir a um concerto com António Zambujo, uma gentileza da FLAD que está a celebrar 41 anos de existência. Vamos já para os telefones. Olá, muito boa tarde.
2: Boa tarde.
0: Olá, como está?
2: Tudo bem.
0: Tudo bem. Estou a falar com quem?
2: Luís Pacheco.
0: Repita, faz favor.
2: Luís Pacheco.
0: Luís Pacheco, muito bem. Fala-nos de onde, Luís?
2: Agora?
0: Fala-nos de onde?
2: Fala-nos do carro.
0: Do carro? E já agora em que estrada está?
2: 93.
0: Está na 93 Sul. Exatamente, a caminho de casa.
2: Está bom, está mais ou menos.
0: Está mais ou menos o trânsito aí. E mora onde, Luís?
2: New Bedford.
0: New Bedford. Então, teve tempo de pensar o número que queria pedir?
2: Já pensei, já.
0: Então diga lá.
2: O 67.
0: Só vai até o 51, Luís.
2: Ah, eu não ouvi ontem, por isso não sabia que o número
0: para. Até o 51 são... estamos a festejar, foi no dia 23 de junho que festejamos 51 anos de rádio.
2: O
0: 18?
2: Yes.
0: Olha, já foi pedido, peça mais um.
2: 10.
0: O 10, o 10 não foi pedido ainda, mas também está aqui muito caladinho porque não tem o prémio. Muito obrigada, Luís Pacheco, e um ótimo fim de semana e para a semana a mais.
2: Obrigado, igualmente.
0: Deus, boa viagem. Vamos à segunda chamada. Olá, boa tarde.
3: Boa tarde.
0: Como está? Bem disposto?
3: Bem disposto.
0: Ótimo. E está a falar-nos de onde?
3: East Providence.
0: East Providence. Está na estrada ou está em casa?
3: Estou na estrada ainda.
0: Está na estrada ainda. Qual é o...
3: Estou na estrada em Townsend, mas vê para o East Providence.
0: Pois, muito bem. E a viagem está a correr bem?
3: Está correndo bem, está.
0: Ótimo, na nossa companhia, não é?
3: Lógico, sim.
0: Claro, estou a falar com quem?
3: António Pimentel.
0: António Pimentel. António, já pensou no número que vai pedir?
3: Eu vou pedir o número 7.
0: Vai pedir o número 7. Olha, alguém também teve o mesmo pensamento e pediu o 7. Portanto, vai ter de pedir outro.
3: O número 3.
0: O número 3, mas que azar, o número 3 também já foi pedido. Olha, vou-lhe dar uma oportunidade, peça só mais um.
3: 24.
0: 24. Oh, António, não jogue na lotaria hoje, porque só pediu números que já tinham sido pedidos. Olha, muito obrigada por ter ligado, António Pimentel, e uma boa viagem para East Providence. Bom fim de semana.
3: Também para você, obrigado.
0: Obrigada. Olá, muito boa tarde. Está no ar. Vamos já à terceira chamada. Como é que está?
4: Já está boa?
0: Eu estou muito bem. Estou a falar com quem?
4: Eu, Afonso Souza.
0: Repita o nome, faz favor.
2: Ildefonso
0: Sousa. Oh, Ildefonso, já não falava consigo há muito tempo.
2: Há muito tempo.
0: Ildefonso, chama-nos de onde?
2: De New Bedford.
0: Sim, senhor. Ficava aqui tudo pertinho. Vinha buscar o prémio aqui à estação e depois ia para o high school, que é aqui tudo pertinho, não é?
2: Fazias tudo uma facada só.
0: É tudo, mas o que é que falta?
2: É o prémio.
0: É o prémio? E para ter o prémio, o que é que lhe falta?
2: É o número que está aqui.
0: Ah, está bem. Então vai pedir o número e vou-lhe dizer que está certo.
2: Ok.
0: Então vamos lá.
2: 23? Sim.
0: Olha, eu não posso dizer que está certo porque não está. Não tem prémio, okay, que fosse. Olha, muito obrigada. Muito obrigada por ter chamado. Bom fim de semana, Ildefonso. Está bem?
2: Ok, obrigado.
0: Adeus, bye. Obrigada. Bye-bye. Está assim, boa tarde. Hoje está complicado. É chamada número 4. Estou a falar com quem?
5: Catarina.
0: Nunes. Catarina, como é que está? Bem disposta?
5: Bem disposta, sim, obrigada.
0: Ótimo. Fala-nos de onde?
5: East Bridgewater.
0: Isso, eu já devia saber, não era?
5: Já, né, Diana? Já somos família, quase. Não, a WGF é família. Hoje, todos os dias, é a minha companhia, então é família.
0: Mas que bom, pois eu também digo o mesmo. É, e nós estamos aqui com família, que são todos os nossos ouvintes. É para Exato. Isso que saímos de casa e estamos aqui todos os dias para nos juntar já à nossa família, que são vocês. Oh, Catarina. Isto está assim um bocadinho complicado. Já é a chamada número 4, só falta uma. Então vamos lá ver se vai ver o António Zambujo no dia 19 de julho. Qual é o número que quer pedir?
5: O 12.
0: Ai, meu Deus, está mesmo complicado, Catarina.
5: Não faz mal.
0: Olha, mas é sempre tão bom. É sempre tão bom falar consigo, Catarina. Está bem? Volto a ligar na segunda-feira. Bom fim de semana para si.
5: Igualmente, Ana.
0: Adeus, obrigada. E nós vamos à quinta e última chamada. Estou a falar com quem?
6: Odair.
0: E o seu último nome, Odair?
6: Odair Cruz.
0: Cruz. Ora, então vamos lá ver com a pensar assim na Cruz, Odair. Vamos ver se acerta, porque hoje está complicado e geralmente acertam logo à primeira. Hoje é a quinta chamada, Odair. Fala-nos de onde?
6: New Bedford,
0: muito bem. Então diga lá o número.
6: Como hoje é dia 26, vou escolher o 26.
0: Ah, oh, a sério?
6: A sério mesmo?
0: É sério mesmo? Hoje é o dia 26, mas isto é assim um bocadinho de falta de imaginação. Olha, o dia 26, vou escolher o dia 26 e acabou. Mas é que tem prémio. E é que tem prémio. Muito.
6: Hoje é o mesmo meu dia de sorte. Já ganhei 2 bilhetes para assistir a Hélida Almeida. Agora acabo de ganhar o outro.
0: Então hoje já ganhou 4 bilhetes?
6: 2.
0: 2 de cada...
6: Mais 2 agora.
0: Olha, mas que bom. Bem bom, olha. Odair, então já sabe... que acabou de ganhar 2 convites para o Atlantic Celebration Day, que é no dia 19 de julho. E bem bom que não coincide, porque Hélida Almeida vai cantar no dia 2 de julho, não é?
6: Exatamente.
0: E esses 2 convites são para o dia 19 de julho, às 3 da tarde, no New Bedford High School. E pode também assistir à final do Mundial, depois um concerto com António Zambujo. Isto, uma gentileza da FLA, dos meus parabéns, Odair. Pode passar por cá.
6: Obrigado.
0: Pode passar por cá e levantar os seus bilhetes.
6: Ok, obrigado.
0: Está bem?
6: Um bom fim de semana aí para você.
0: Muito obrigado, Adair, para si também.
6: Obrigado.
0: Adeus, bom fim de semana. E pronto, foi assim. O Adair Cruz, na quinta chamada, acabou por ganhar e disse que era o seu dia da sorte. Olha, há dias assim. Obrigada por ter ligado.
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0: E pronto, chegamos ao final de mais uma hora. Esta, a segunda de quatro que estamos aqui juntos, terminamos com o Nuno

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4: Assembleias Gerais do Benfica marcadas para amanhã prometem ser quentes. Já a seguir, Nuno Lobo ao ataque sobre o fracasso total de Rui Costa e Mário Branco sobre o arranque da era Marco Silva. Decisivo Colômbia-Portugal já projetado por Roberto Martínez, selecionador desvaloriza Soares no 11 ou no banco cafeteiro e aponta a vitória com responsabilidade. Na próxima madrugada, Cabo Verde luta por fazer mais história com 16 avos do Mundial no horizonte. Ainda António Morgado, tricampeão nacional de contrarrelógio, no dia em que, no ténis, Nuno Borges falhou acesso à final do torneio de Maiorca.
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4: Ambiente tenso a menos de 24 horas das duas Assembleias Gerais que vão colocar Rui Costa cara a cara com os sócios para análise do falhanço desportivo da última época e votação do orçamento para 26-27. Até esta hora, mais de 140 associados já enviaram à mesa da Assembleia Geral questões que pretendem ver respondidas pelo presidente que representa um fracasso total. Opinião vertida na Antena 1 pelo conhecido sócio, Nuno Lobo.
5: Estamos todos a audiência de Rui Costa, tem sido um fracasso total. Não só a nível desportivo, mas também institucional. Hoje o Benfica é um clube que ninguém respeita. Não é um clube respeitado em lado nenhum do futebol. Eu não digo da federação, da liga, mas vou dizer, João, por exemplo, o Benfica fez comunicados há um ano e meio depois da final da Taça de Portugal. Tomou uma série de iniciativas. Alguém lhe respondeu? Teve alguma consequência para alguém? Não.
4: As questões deixadas por Nuno Lobo ao jornalista João Santos Correia. Rui Costa já se começa a habituar ao travão dos sócios no momento de aprovar contas e aqui na rádio, o antigo presidente da Associação de Futebol de Lisboa e candidato derrotado nas últimas eleições para a Federação deixa uma promessa.
5: Votarei contra aquilo que é um plano de atividades e um orçamento para a próxima época desportiva, por tudo aquilo que tenho vindo a referir. Hoje, não acredito que haja um benfiquista sequer contente com aquilo que é o rumo do clube, não só em termos de modelo para o futebol, não só em termos de modelo para as modalidades, é muito pouco para o Benfica apenas conquistarmos o hóquei, podemos conquistar obviamente o futsal e mesmo que o conquistemos no domingo é muito pouco, mas sobretudo porque neste momento o Benfica é um clube sem rumo.
4: Nuno Lobo, voz respeitada no universo benfiquista, amplia esta crítica quanto à falta de rumo.
5: É uma nau à deriva no desporto em Portugal, o que obviamente tem interesse aos benfiquistas. Agora, obviamente que acho que neste momento aquilo que interessa é que haja a estabilidade possível numa nau que, como diga, anda muito instável.
4: Há cerca de um ano, numa acalorada Assembleia Geral, Rui Costa sintonizou Nuno Lobo com a corrente que pretendia fazer com que Luís Filipe Vieira ressurgisse. Um ano depois, a resposta de viva voz.
5: Há um ano atrás, sem qualquer capacidade de resposta à minha intervenção, veio fazer o mais fácil, injuriar, inventariar uma falácia. Eu nunca fui administrador de Luís Filipe Vieira, Rui Costa foi. Eu nunca fui membro da direção de Luís Filipe Vieira, Rui Costa foi. Eu nunca fui apoiante de Luís Filipe Vieira, Rui Costa foi um dos mais ferozes apoiantes de Vieira. E, portanto, eu acho que o meu trajeto no futebol explica muito bem aquilo que é a minha independência.
4: Nuno Lobo, corrosivo, entrevistado pelo jornalista João Santos Correia. Dentro das quatro linhas, Marco Silva orientou o primeiro treino no relvado, no Seixal, isto em relativamente ainda ao Benfica, e sobre o arranque da pré-temporada, sob a égide de um novo treinador, acaba de falar para a BTV o diretor-geral dos Encarnados, Mário Branco.
6: Reconhecemos que, obviamente, os benfiquistas não estão satisfeitos com a forma como terminámos a época passada. O epílogo da época não foi, obviamente, aquilo que esperávamos, mas nós sabemos e temos a consciência que estamos a criar as bases sólidas no sentido de uma época que terá que ser forçosamente e que eu tenho convicção que vai ser muito melhor que a época que acabou.
4: A garantia do homem forte do futebol das Águias, ele que acaba de anunciar negociações avançadas e estamos a citar com o substituto de Nico Otamendi. Sobre os processos de renovação de contrato de António Silva e Sheldrup, Mário Branco acredita que ambos querem continuar ao serviço do Benfica. Respeito máximo e cautelas. Ou não fosse o último jogo da fase de grupos o mais difícil, na teoria, para a seleção nacional no Campeonato do Mundo. Portugal defronta a Colômbia na madrugada de sábado para domingo em Miami e venha quem vier, já que está em jogo a vitória no Grupo K, é para ganhar. Ideias fundamentais da conferência de imprensa do selecionador Roberto Martínez, acompanhada na última hora pelo Nuno Matos.
7: Os jornalistas colombianos apontam Luís Suárez ao banco da Colômbia no jogo com Portugal. Já Roberto Martínez...
8: A Colômbia é falar de uma estrutura tática muito bem trabalhada pelo selecionador e não é tanto o aspecto de se joga o Luís Suárez ou não, porque acho que o selecionador também... A equipa está apurada, dentro de um torneio assim, gerir o balneário, gerir o aspecto físico dos jogadores é importante, então não é uma surpresa se amanhã algum dos jogadores que estiver nos 11 iniciais dos dois primeiros jogos não joguem, mas isso não troca a ideia e o potencial desta equipa.
7: Roberto Martínez não acredita em mexidas no 11 cafetero, mas também não abre o jogo quanto às suas apostas para a partida de Miami. Certo, só mesmo o foco da equipa e uma vontade enorme de vencer.
8: Eu acho que tivemos tempo para falar disso, o barulho, as críticas. O foco nosso é muita concentração e responsabilidade para atingir o nosso melhor.
7: Vencer a Colômbia é o objetivo, mas Portugal não vai entrar em campo de calculadora na mão.
8: Num torneio como o Mundial não há caminho certo, não há posição certa. O que é importante é chegar ao melhor nível dentro do balneário e isso só consegues atingir isso depois de ganhar o jogo.
7: Conferência de imprensa de Portugal com direito à música ou não estivéssemos em Miami.
9: Can we disconnect the cables here, maybe? Can we?
10: Acho que é a Dua Lipa. A Dua Lipa?
11: Não.
10: Que música é?
4: O que importa para o jogo é que a música seja outra. Seleção na máxima força e Cristiano Ronaldo a querer dar continuidade ao grande momento de forma evidenciado diante do Uzbequistão. Para Nani, campeão da Europa em 2016, ao lado do capitão, uma leitura curiosa quanto às críticas de que CR7 foi alvo.
12: Sabemos que foi muito criticado na primeira semana, que é normal, mas como ele sempre nos habituou a dar boas respostas, se não houvesse uma crítica, acredito que ela nem não fazia os golos. Então eu acho que os portugueses devem continuar a criticá-lo, porque ele vai responder sempre.
4: E no apoio a Cristiano e companhia nas bancadas estará o Presidente da República, António José Seguro, com promessa de viver o jogo por dentro.
13: Vou viver como tenho sempre vivido, com muita paixão, com muito entusiasmo. Naturalmente que amanhã estarei num lugar dignificando e representando o nosso país e tenho que conter alguma emoção. Mas não sei se responde por mim.
4: António José Seguro e ainda Nani já em Miami, onde participaram esta tarde no Portugal Football Summit, organizado pela Federação Portuguesa de Futebol. Antes de Portugal, em língua portuguesa, Cabo Verde vai tentar colocar a cereja no topo do bolo e em ano de estreia em mundiais, tentar vitória diante da Arábia Saudita, que lhe abrirá portas de uns históricos 16avos de final. Em entrevista à Antena 1, a grande figura dos Tubarões Azuis, o guarda-redes Vozinha.
14: A Arábia também já tem hábitos de andar nessas andanças, no último campeonato do mundo ganharam a Argentina, mas nós sabemos que temos muita qualidade aqui e com muito trabalho, disciplina e seriedade podemos jogar de igual para igual.
4: Sobre o sonho que se quer que seja realidade, fala o selecionador bobista.
15: O sonho é para todos, nada é impossível. Temos um jogo de dificuldades acrescidas, mas tem possibilidades de passar de fase. Para nós é incrível ter essa possibilidade.
4: Tubarões Azuis sem Sidney Cabral castigado e Telmo Arcanjo ainda de baixa para a partir da 1 da manhã da próxima madrugada, escutar com relato na Antena da África esse Cabo Verde Arábia Saudita. À mesma hora, Espanha-Uruguai lidera o Grupo H, a Espanha com 4 pontos, Uruguai e Cabo Verde com 2, Arábia Saudita apenas com 1. De resto, a partir das 8 da noite, o fecho do grupo e com França e Noruega já apuradas frente a frente na disputa pela passagem no primeiro lugar, Senegal e Iraque ainda sem qualquer ponto estão fora da corrida pelos 16avos, tal como o grupo de Cabo Verde, Grupo G, decidido na próxima madrugada a partir das 4 da manhã. e tudo pode acontecer. Egito líder com 4 pontos, Irão e Bélgica empatados com 2 e Nova Zelândia com 1 ponto. Teremos um Egito-Irão e um Bélgica-Nova Zelândia. Para já, 4 jogos confirmados nos 16avos: África do Sul-Canadá, Brasil-Japão, Países Baixos-Marrocos, Estados Unidos-Bósnia e Herzegovina. No feminino, o Benfica anunciou a saída da capitã da equipa principal de futebol, Carol Costa, central de 36 anos, despede-se da Luz após 6 temporadas com 11 títulos conquistados. Agora os nacionais de ciclismo de estrada que decorrem na Guarda e que confirmaram esta tarde o domínio de António Morgado na disciplina do contrarrelógio. O corredor da Emirates sagrou-se tricampeão nacional com pouco mais de 1 segundo de avanço sobre Rafael Reis da Anicolor.
11: Estou muito feliz com o terceiro título nacional de crono seguido. Era o objetivo a equipa ganhar este título e está feito.
4: Em sub-23 masculinos, triunfo para Rubén Rodrigues do Boa Vista e no feminino, triunfo para Ana Caramelo da Matos Mobility. Na canoagem está a ser mais um dia produtivo para Portugal nos europeus de maratonas. 2 títulos de vice-campeão para a seleção nacional, Leonardo Barbosa, prata em C1 na categoria sub-23 e em juniores, Gabriel Fernandes, igualmente de prata e também em C1. Os europeus decorrem em Pitești, na Roménia. Portugal contabiliza até ver 5 pódios. Arrasado e fora da final do ATP 250 de Maiorca, o número 1 do ténis português, Nuno Borges, falhou esta tarde o acesso à decisão do torneio, perdendo nas meias finais e em menos de uma hora de jogo frente ao norte-americano Ethan Quinn. Parciais de 6-1, o primeiro set durou 20 minutos e 6-2. Borges, que juntamente com Jaime Faria tem entrada garantida no quadro principal do Wimbledon e já há primeiros adversários definidos para ambos. O melhor luso da atualidade abre contra o norte-americano Tristan Boyer. Já Faria, segundo do ranking luso, medirá forças com o japonês Sho Shimabukuro. E a fechar, no dia em que se ficou a saber que o português Kiko Costa foi eleito o melhor handbolista de pavilhão da Europa da última temporada, a seleção de handball, mas de praia, já tem adversária definida nos quartos de final do Mundial. Em Zagreb, esta sexta-feira, Portugal bateu a Dinamarca, garantindo lugar de disputa das meias finais frente à seleção da Argentina.
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Estamos com 4 horas e 18 minutos, uma vez mais, muito boa tarde. Entramos na nossa terceira hora com o seu Jorge Feliciano.

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1: 5 Oeste, trânsito vagaroso desde Fall River Ave até Gaynor Street. Tenha uma boa viagem com a WJFD.
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0: golo. E por falar em golo, há dois jogos a decorrer neste momento para o Mundial. Ambos já estão na segunda parte. Um joga-se no minuto 59 e o resultado é Senegal 2, Iraque 0. O outro, minuto 62, Noruega 1, França 3. São estes os resultados destes dois jogos a decorrer neste momento para o Mundial. Muito obrigada por estarem desse lado.
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Vitória, Ilha Terceira, Açores, século XXI. O rapaz nunca gostou de touradas, mas gosta de animais. Até dos grandes tubarões brancos, dos crocodilos, das cobras. É verão, dia de sol e de

branco que dava no chão até à praça principal. O rapaz e a miúda vestem a roupa de verão. Ele está de t-shirt, calções e sandálias. Ouve-se um foguete e sai todo disparado pela rua abaixo, toda a gente provoca. O rapaz acende um cigarro e encosta-se à esquina para ver o bicho passar. Só que o animal trava-se subitamente e olha para o rapaz, estão menos de 10 metros um do outro. Aquela massa muscular, os cornos e, sobre

0: galoar. Encontro um fantasma, mas é de novo atirado ao ar. Depois de um momento de pausa, o touro dá meia volta e vai à sua vida. O rapaz também está atordoado, esfolado e dorido. Minutos depois, acho que o touro até foi delicado. Podia ter sido o princípio de uma grande amizade.
1: O imprevisto é isto.
0: Alguém o acolhe, oferece-lhe cerveja e mergulha.

0: esteja a fechar as janelas à noite e podem solicitar a pulverização nas suas propriedades privadas. Pronto, final da nossa terceira hora, à hora certa, notícias da Antena 1. Cá estaremos logo após para juntos irmos até às 6.
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3: Horas 21 nos Açores.
4: São 28 os portugueses e lusodescendentes que morreram após os violentos sismos na Venezuela, dados atualizados pelo secretário de Estado das Comunidades Portuguesas. No total, dizem os números oficiais, há 920 mortos na Venezuela. Continuam em terra os dois aviões da Força Aérea Portuguesa com ajuda humanitária para a Venezuela. Nesta edição, vamos em direto para o aeroporto de Beja.
3: Camila Vidal, na edição às 10 da noite.
4: Sobre o número de vítimas mortais na Venezuela, para se aproximar do milhar, são 920 no último balanço oficial e também sobe o número de vítimas da comunidade portuguesa. Quase 48 horas depois dos fortes sismos que atingiram La Guaira e Caracas, sobretudo, o balanço é de pelo menos 28 portugueses e lusodescendentes mortos na catástrofe. Revelou esta tarde em Beja o secretário de Estado das Comunidades Portuguesas, Emídio Sousa.
5: Estou a receber informação agora, temos 28 mortos confirmados e 86 desaparecidos. São números realmente assustadores. Vamos vendo ao longo do dia como é que isto evolui.
4: 85 pessoas da comunidade portuguesa desaparecidas. O secretário de Estado das Comunidades está no aeroporto de Beja para a partida de uma equipa portuguesa para o território em crise. E temos em direto nesta edição o jornalista Paulo Nobre, porque estes dois aviões KC-390 da Força Aérea Portuguesa, que transportam 64 pessoas, continuam em terra, apesar de já a hora de partida já ter passado, entretanto, várias vezes e ter atrasado.
6: Exatamente, e a última hora estava apontada para exatamente uma hora atrás, às 9 da noite. Tudo parecia estar encaminhado, equipas dentro de pelo menos de uma das aeronaves completamente carregada, mas ao que parece houve que proceder a algum realinhamento da carga que foi carregada nessa aeronave e então voltou tudo à estaca zero e o que se pensava que estava praticamente no final e que o avião podia rolar na pista e levantar, acabou por não acontecer. Neste momento as duas aeronaves continuam aqui ainda estacionadas na base aérea de Beja à espera de que tudo esteja em condições para que carga e equipas possam marchar para a Venezuela.
4: O jornalista Paulo Nobre está a acompanhar estas movimentações na base aérea de Beja, de onde partem dois aviões da Força Aérea com ajuda para a Venezuela. E o ministro da Administração Interna admite o envio de um terceiro avião de busca e salvamento para o país. Luís Neves diz que tudo depende do levantamento de necessidades feito pelo governo de Caracas.
7: Ah, provavelmente sim, portanto tem que se encontrar esse espaço. Os Açores também querem, tem gente disponível para eles, mas nós temos que articular tudo isto com as autoridades da Venezuela. Às vezes é preferível termos meios organizados e que se possam substituir uns outros, ou que vão indo de acordo com as necessidades, do que irem para lá e não terem condições de trabalhar.
4: Se for em excesso, a ajuda pode atrapalhar as operações. É preciso confirmar aquilo que é necessário no terreno, explica Luís Neves no registro da Agência Lusa. O ministro da Administração Interna visitou esta tarde a sede da Proteção Civil em Lisboa com a presidente do Parlamento Europeu, Roberta Metsola. Ao final da tarde, foi o presidente do Parlamento venezuelano a dar conta dos números, com o último balanço a apontar para quase 1000 mortos na Venezuela. Cláudio Godinho.
8: O número continua a subir. Pelo menos 920 pessoas morreram nos sismos da Venezuela.
9: 920 pessoas há um falecido.
8: O presidente da Assembleia Nacional da Venezuela, Jorge Rodrigues, anunciou ainda que mais de 50 mil pessoas estão desaparecidas, há também milhares de feridos, e confirma que o estado de Guaira está completamente militarizado.
9: Se encontra totalmente em controle da Força Armada Nacional Bolivariana.
8: O objetivo é garantir a segurança e a ordem e facilitar as operações de resgate.
9: E para facilitar as labores de rescate.
8: Agora há listas com o nome dos feridos que estão no hospital para que os familiares os consigam encontrar.
9: Responder-lhes rapidamente sobre o paradeiro de alguma pessoa se já se encontra em alguns dos hospitais.
8: E no terreno já estão centenas de operacionais de vários países, mais de 870, México, Estados Unidos da América, El Salvador, Suíça, Espanha e Equador, são alguns dos exemplos.
9: 115 rescatistas de El Salvador, le agradecemos ao governo de El Salvador.
8: E nos próximos dias ainda vão chegar mais equipas à Venezuela para ajudar nas operações de resgate.
4: E na próxima hora chega essa primeira equipa portuguesa, Jorge Rodrigues, a dar conta de 920 mortos no último balanço, 3.300 feridos, mais de 4 mil pessoas ficaram sem teto, perto de 400 edifícios residenciais, a maioria em Lagoeira, parcial ou totalmente destruídos, e mais de 1.000 outras infraestruturas públicas ou empresariais também danificadas. Jorge Rodrigues, o presidente do Parlamento, está a servir de porta-voz. Voz do governo venezuelano, pediu à população que não vá a La Guaira, mesmo que seja para levar ajuda, para não condicionar o trânsito e permitir as deslocações de emergência naquela zona. Na plataforma não oficial, criada pela oposição venezuelana, continuam mais de 50 mil pessoas dadas como desaparecidas, são possíveis vítimas dos sismos que estão incontactáveis. Esta plataforma já permitiu, no entanto, localizar 10 mil pessoas. Os Estados Unidos lançaram ataques na zona do Estreito de Hormuz. O exército norte-americano anuncia que atingiu locais de armazenamento de mísseis e drones, bem como estações de radar costeiras do Irão. É uma resposta, dizem, ao ataque a um navio comercial por parte de Teherão. Há um princípio de acordo entre Israel e o Líbano. Um dos objetivos é substituir a presença de tropas israelitas por tropas libanesas em duas áreas do sul do país sob a ocupação de Israel. O entendimento acontece depois das negociações mediadas pelos Estados Unidos. Esta noite o primeiro-ministro israelita, Benjamin Netanyahu, insistiu que Tel Aviv vai manter a presença no território libanês enquanto o Hezbollah não for desarmado.
10: O mais importante é que, em primeiro lugar, Israel permaneça na zona de segurança no sul do Líbano. É uma conquista importante e vamos mantê-la enquanto o Hezbollah não for desarmado e existir uma ameaça ao Estado de Israel. Este é também um duro golpe para o Irão, que está a tentar forçar-nos à retirada do sul do Líbano pela força. O outro ponto é que estamos a permitir que o exército libanês comece a organizar-se para assumir o controle do território. E estamos a estabelecer duas zonas-piloto. Uma fica inteiramente fora da zona de segurança, a sul do rio Litani, a segunda a norte do rio, uma pequena parte dela dentro da zona de segurança alargada que assegurámos nas últimas duas semanas. Continuamos a manter a zona de segurança original. Não permitiremos que o Hezbollah entre nessa zona, nem a população civil. Esta situação mantém-se inalterada.
4: Diz o primeiro-ministro israelita sobre este princípio de acordo alcançado entre Israel e o Líbano. O Hezbollah rejeita este entendimento pelo movimento xiita. Hassan Fadlala afirma que o princípio de acordo apenas serve os interesses de Israel. Já o presidente libanês, Joseph Aoun, afirma que é o primeiro passo para restaurar a soberania do Líbano. Do lado norte-americano, o secretário de Estado, Marco Rubio, afirma que o princípio de acordo estabelece um processo para desarmar o Hezbollah. O Burkina Faso decidiu romper totalmente as relações diplomáticas com a França, anunciou o governo na televisão estatal. O ministro das Comunicações de Ouagadougou acusa Paris de apoiar o terrorismo e redes subversivas. O Burkina Faso tem enfrentado uma luta contra o terrorismo islâmico, que matou milhares e provocou milhões de deslocados na última década. Com esta decisão, o país liderado por Ibrahim Touré aprofunda ainda mais a ruptura com o antigo colonizador. Já se pode ir a banhos na praia de Santa Mar de Oeiras. A autarquia liderada por Isaltino Moraes confirma à agência Lusa que o foco de poluição, que na semana passada levou à proibição dos banhos, já está, entretanto, resolvido. Esta hora já terminou o Noruega-França com a vitória dos franceses. Hat-trick de Dembélé, 4-1, resultado final. A França acaba na fase de grupos no primeiro lugar. Também em destaque o jogo de Cabo Verde com a Arábia Saudita à 1 da manhã, uma partida que pode ditar o apuramento dos tubarões para a próxima fase da competição. E na cidade da Praia está o Carlos Santos, correspondente da RTP África em Cabo Verde, a acompanhar as expectativas dos adeptos.
11: Estamos na contagem decrescente para o início daquele que pode ser um dos jogos mais difíceis de Cabo Verde nesta fase de grupos. O que se vem são manifestações de apoio aos tubarões azuis, bandeirinhas, camisolas, cascóis, por onde quer que passemos, há essa manifestação de alegria e também de entusiasmo por parte dos cabo-verdianos. Estou aqui numa fan zone completamente engalanada, vai receber daqui a pouco mais de 2.000 pessoas para apoiarem a seleção nacional neste jogo contra a Arábia Saudita. Comigo tenho dois adeptos, boa noite em direto para a Antena 1, o que é que espera do jogo de hoje?
12: Muito boa noite. Bom, vai ser um jogo bastante difícil. Cabo Verde vai jogar com uma boa equipa, que é a Arábia Saudita. É uma equipa que tem longas andanças em termos dos mundiais também. Então, pronto, vai ser um jogo difícil, mas não impossível para Cabo Verde, porque Cabo Verde também está forte, não é? Cabo Verde está a jogar bem. Queremos com Cabo Verde para passar para os 16 avos finais. Pronto, temos jogadores capazes para fazer um bom jogo, que é o jogo de hoje. Então, pronto, estamos aptos, estamos com toda a força para ir avante à frente. Então, eu desejo muita força para a seleção de Cabo Verde, que joguem bem, que teremos uma boa vitória e que passamos por 16 avos finais, porque estamos preparados para o Arábia Saudita.
11: Muito bem. Deixa-me ouvir mais uma opinião. Começa daqui a pouco o jogo de Cabo Verde, Arábia Saudita. Temos motivos para continuar a sonhar?
13: Sim, temos claramente motivo, porque de acordo com os jogos anteriores, Cabo Verde demonstrou capacidade e competitividade de enfrentar qualquer seleção que venha à frente, e a expectativa é grande, vamos vencer e calhar com uma vitória satisfatória.
11: Vamos vencer por quanto, agora?
13: Isto já não sei, mas vencer é vencer, né?
11: Muito bem, e a expectativa dos cabo-verdianos em como a seleção nacional vai vencer a Arábia Saudita e vai continuar naturalmente a sonhar e a dar mais alegrias aos cabo-verdianos nesta estreia no Mundial de Futebol.
4: E à 1 da manhã, esse jogo entre Arábia Saudita e Cabo Verde, que pode ser escutado na rádio RTP África. A dar-lhe conta também do resultado do jogo Senegal-Iraque. O Senegal venceu por 5-0, o Iraque está fora do Mundial. O Senegal vai ter de esperar por outras contas.
3: Foi a edição às 10 da noite com Camila Vidal. Simultâneo RTP Antena 1, Madeira e Açores, RTP Mundo. 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
0: Para esta noite, há a possibilidade de aguaceiros, temperatura mínima nos 64 graus. Para amanhã, céu muito nublado com possível ocorrência de aguaceiros, temperatura máxima prevista de 77 graus. Para a noite, algumas nuvens com mínima a rondar os 59 graus.
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0: O dólar americano vale na zona euro 87 cêntimos, no Brasil 5,17 reais e em Cabo Verde 96 escudos.
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0: Em New Bedford, a maré alta terá início às 6h40 da tarde. Esta hora, Providence e Tanton estão com 76 graus, 74 em Peabody e Fall River, Boston e Lowell 78, Hyannis e New Bedford 73 graus. A umidade relativa do ar neste momento em New Bedford é de 79%.
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21: 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Para outra

0: Estamos com 5 horas e 21 minutos, uma vez mais, muito boa tarde, obrigada por estarem desse lado. Entramos na nossa quarta hora com o Polo Norte para a outra margem. Vamos atualizar o trânsito. Na 93 Sul está muito lento na zona de Boston, 93 Norte lento em Quincy, nas saídas do Mass Pike. Na 24 Sul o trânsito está lento entre a saída da 93 Norte e Harrison Boulevard, e lento entre a saída da 495 Norte e a saída para a 140 Sul. Há um acidente entre a saída 14 para a 495 e a saída 13 para a estrada 44. Quanto à 95 Sul, já em Providence, trânsito lento entre Branch Avenue e a saída para a 195 Este. Na 95 Norte, o trânsito está muito lento, praticamente parado, desde a saída da 37, a saída para a 37 Este e Jefferson Boulevard, devido a um acidente que aconteceu na saída 15 para Jefferson Boulevard, envolver vários veículos. Na 195 Oeste, trânsito lento desde Fall River Ave até Broadway. Tenha uma boa viagem com a WJFD.
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4 Mans e Adriana Lua, Cerveja da Alegria. Continuamos agora com o Maninho Inspiração, já quase no final da nossa Hora de Ponta, a última desta semana.

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2: Vamos conhecer os títulos do Jornal das Comunidades, editado a esta hora pela jornalista Isabel Gaspar Dias. Boa tarde, Isabel.
3: Boa tarde. Muitos portugueses e luso-venezuelanos perderam casa ou negócio na Venezuela. O pior terá sido em La Guaira, a norte de Caracas. Até agora há registro de 9 vítimas mortais de origem portuguesa. Muitos mais estão dados como desaparecidos. Em Inglaterra, este fim de semana, vai haver festa portuguesa em Peterborough. Dura 2 dias. Vamos espreitar.
2: Depois de conhecermos os títulos do Jornal das Comunidades, vamos agora ao seu desenvolvimento com a jornalista Isabel Gaspar Dias.
3: Os trabalhos de buscas e resgate continuam na Venezuela, numa corrida contra o tempo, e agora já com a ajuda de outros países. A de Portugal deve seguir ainda hoje. Há milhares de pessoas desaparecidas. Confirmadas estão 9 mortes entre portugueses e lusodescendentes. No total são perto de 600 confirmados. Houve também muita gente que ficou sem teto. A casa ruiu com o duplo terremoto de anteontem. La Guardia foi a cidade mais afetada. Caracas também, mas foi a norte da capital, em La Guardia, que Diogo José de Freitas perdeu o seu apartamento.
4: Uma destruição total, o estado de La Guaira ficou totalmente destruído, edifícios abaixo, outros que ficaram inabitáveis, como aconteceu comigo, que perdi meu apartamento. Eu logrei sair do edifício a tempo, e estamos refugiados na casa de minha mãe, numa zona próxima, mas um lugar, uma zona onde não aconteceu nada, uma zona que foi protegida pela natureza. Não sei se foi por Nossa Senhora de Fátima ou por alguém que deu essa proteção, e estamos aqui com ela e aqui vamos a ficar.
3: Diogo fica agora em casa da família, perdeu o seu apartamento em La Guaira. É uma área onde vivem muitos portugueses e lusodescendentes. Muitos também perderam os seus negócios.
4: Muitos, muitos negócios de lusodescendentes e de portugueses que ruíram. Edifícios que ruíram, né, nessa zona. Também demoravam muitos lusodescendentes. Realmente não temos comunicação da internet.
3: Diogo José de Freitas, em La Guaira, é locutor de rádio, foi ouvido pela Antena 1 Madeira. Em Caracas, as mulheres da Sociedade de Beneficência Damas Portuguesas começaram logo ontem de manhã a preparar comida, água e medicamentos para distribuir aos mais afetados. Lucita Fernandes, dirigente da organização, conta como estiveram sempre a trabalhar.
5: Fazendo o registro do nosso inventário e dos cabazes de alimentos e dos medicamentos que temos para poder ser encaminhado onde for preciso. Estamos também já a fazer sanduíches e algumas arepas para levar aonde pessoas que não têm luz nem nada no momento, ser centro de recolheção de qualquer pessoa que possa trazer à instituição água e alimentos.
3: Recebem bens para os voltar a dar. As voluntárias da Sociedade de Beneficência Damas Portuguesas normalmente apoiam perto de 150 famílias. Lucita Fernandes diz que não sabe nada de algumas.
5: Atualmente, a Sociedade de Beneficência Damas Portuguesas está a acompanhar a 144 famílias que estão em situações de vulnerabilidade. Portugueses e lusodescendentes. Dessas 144 famílias, ainda não consegui entrar em contato com todas as famílias, mas sim algumas já me têm contactado com problemas nas infraestruturas da casa.
3: Lucita Fernandes, filha de madeirenses, à frente de uma organização que apoia famílias desfavorecidas em Caracas. O pior poderá estar para vir, afirma desalentado Fernando Topa. É conselheiro das comunidades portuguesas na capital venezuelana, é gerente de um grupo de supermercados e receia que haja muita gente debaixo dos escombros.
6: Eu penso que a grande tragédia ainda está por destapar-se e por descobrir-se. Lamentavelmente, debaixo de todos aqueles prédios que caíram, todas aquelas edificações que ruíram, deve haver muitas pessoas, há uma grande quantidade de pessoas desaparecidas, que muito provavelmente muitas delas estarão falecidas.
3: Na corrida contra o tempo para salvar vidas, já começou o que se adivinhava: corrupção e pilhagens.
6: Já estão a passar pilhagens e já recebi também informação de pessoas a queixar-se de que há, mesmo nas autoridades, corpos policiais e tudo isso, pessoas que já estão a exercer pressão às pessoas até para entregar na morgue pessoas que faleceram, exigem dinheiro às pessoas. Ou seja, geralmente isso é uma situação muito lamentável. É produto precisamente da crise que o país está a atravessar. Agora, temos umas estruturas também do ponto de vista, pronto, hospitais e tudo isso, que realmente não estão preparados para uma situação como esta. Pode vir uma crise também, realmente, de saúde muito mais grande que aquela que já estávamos a atravessar. Precisamos de muito apoio internacional, sei que está a chegar, mas realmente é muito difícil, porque a tragédia é muito, muito grande.
3: Fernando Topa, conselheiro das comunidades portuguesas, vive em Caracas há mais de 50 anos, mas por estes dias está em Lisboa, onde vai participar na reunião do Conselho das Comunidades Portuguesas no início da próxima semana. No entanto, mesmo à distância, mantém-se em contacto permanente com a comunidade portuguesa na região de Caracas. A TAP informa que os clientes que têm bilhetes para voos de e para a capital venezuelana até 30 de junho podem alterar as viagens. A companhia aérea expressa solidariedade com a venezuelana, com os venezuelanos e com toda a comunidade portuguesa residente no país. A agência de notícias Lusa acrescenta que uma tripulação da TAP de 11 pessoas está retida em Caracas, onde o aeroporto foi fechado porque sofreu bastantes estragos. O governo português informa que estão para já planeados dois voos para o país. Emílio Sousa, secretário de Estado das Comunidades, anuncia que o primeiro deve descolar hoje com equipas que vão ajudar nas buscas e resgates.
7: Temos dois voos planeados, o primeiro deve sair hoje com 60 pessoas, equipas de resgate e salvamento, de emergência médica, 23 toneladas de material, de primeiros socorros, de alimentos, etc., coisas básicas. Portanto, estamos a fazer todos os esforços para seguir, porque mesmo a identificação das vítimas, o resgate das vítimas que poderão estar eventualmente feridas nos escombros, está a ser feito agora.
3: Preparativos do governo português, que promete outro voo para os próximos dias com ajuda humanitária para a Venezuela. E corrijo a informação que dei há poucos instantes: a TAP informa que quem tem bilhetes para voos de e para a capital venezuelana até 30 de julho, não de junho, mas sim do próximo mês de julho, quem tem bilhetes para viajar nesta altura pode alterar as viagens dentro da validade dos bilhetes. Viramos a página para outra realidade: o calor extremo que tem afetado vários países da Europa, Espanha, Inglaterra, França. Em Saint-Germain-en-Laye, a oeste de Paris, perto de Versailles, a Câmara está a tomar decisões quase a toda a hora a tentar responder às necessidades e dificuldades, com prioridade para os cuidados a ter com as crianças. Quem conta é Rosa André, conselheira municipal para as relações internacionais.
8: O nosso objetivo é preservar a saúde das crianças. Estamos numa cidade onde temos muitas escolas e a decisão que estamos a tomar é, por exemplo, adaptar os horários das escolas. Por exemplo, tivemos que decidir ontem de fechar os infantários que temos em Saint-Germain-en-Laye, porque as condições não estavam aceitáveis para as famílias e para os bebés. Estamos também a tentar apoiar as escolas, trazendo equipamentos, tipo ventiladores, detectores de ar, aparelhos de ar condicionado, móveis. Isso é mesmo o nosso ponto de foco, são as escolas, e outros pontos são a todos os eventos que estamos aqui organizados, que estamos a cancelar.
3: Rosa André é ouvida esta manhã na Rádio Pública, é autarca, conselheira municipal em Saint-Germain-en-Laye, a oeste de Paris, França, onde se prevê que as temperaturas continuem altas, pelo menos durante este fim de semana. Em Inglaterra, amanhã e depois, há festa portuguesa em Peterborough, a norte de Londres, também com temperaturas acima do normal. A festa é organizada por um casal português. A primeira edição foi em 2013, depois foi interrompida interrompida durante alguns anos por causa da Covid. O ano passado a festa regressou. Em Peterborough e à volta estima-se que vivam cerca de 20 mil portugueses. Feliz coincidência é que a festa acontece quando Portugal vai jogar no Mundial com a Colômbia. Foi mesmo por acaso, conta Paulo Batista, o organizador.
9: Normalmente a gente costuma fazer o evento no último fim de semana do mês de junho e foi pura coincidência. Mas para nós acaba por ser bom, porque também iremos transmitir o jogo de Portugal no espaço do evento.
3: Portanto, é uma feliz coincidência que pode tornar a festa ainda maior. Como é que vai ser? Como é que vai ser a edição deste ano do festival?
9: A festa começa no sábado, abrimos pelas 11 da manhã, iremos fechar no sábado pelas 2h30 da manhã, por aí, mais ou menos.
3: Depois de terminar o jogo de Portugal com a Colômbia, no Mundial de Futebol.
9: Sim, sim. Iremos ter muita música portuguesa, iremos ter muita comida portuguesa, alguma brasileira também e africana. Iremos ter farturas, iremos ter a cerveja portuguesa, com certeza, sangria, para além dos tradicionais grelhados que se costuma fazer neste tipo de festas.
3: A música portuguesa vai ser à base de DJs, de discojockeys?
9: Digamos que são cantores locais, como nos bailaricos em Portugal, e aproveitamos alguns cantores que vivem aqui na área, e eles com certeza vão fazer tipo de bailarico para entreter as pessoas. Também um rancho folclórico no domingo, que são madeirenses, que vivem em Londres.
3: A entrada é livre. Quer explicar onde é que acontece esta festa?
9: A festa é no centro da cidade de Peterborough, é no coração de Peterborough, é no Charters Bar, no bar mais famoso de Peterborough, que tem um espaço ao ar livre que é enorme, onde cabem milhares de pessoas.
3: Quantas pessoas é que a organização gostava de ver nesta festa?
9: Derivado ao clima está bom, então esperamos entre 7 a 8 mil pessoas nos dois dias.
3: Paulo Batista e a festa portuguesa amanhã e depois em Peterborough, Inglaterra. Portugal e o sentimento de se ser português é mais forte no estrangeiro é a percepção de Daniela Melo, professora de Ciências Sociais na Universidade de Boston, nos Estados Unidos, na véspera do Portugal-Colômbia no Mundial de Futebol.
10: Há uma esperança muito grande, obviamente, que Portugal vença. Aliás, eu vou dizer uma coisa que digo muitas vezes em família, que é: os portugueses fora de Portugal a ver a seleção são mais portugueses. Nós somos mais portugueses fora de Portugal que dentro dele. Sentimos o nosso ser cultural de uma forma muito mais profunda. E quando a seleção está a jogar, é uma ligação afetiva tão forte. Aquilo é vivido de uma forma tão profunda pelos luso-americanos e, imagino, pelo resto da diáspora, porque é aquela ligação, aquele orgulho do somos nossos e são os nossos. E, portanto, eu sei que este jogo também vai ser visto assim com muita, muita atenção e com muita paixão nos Estados Unidos.
3: Tem Daniela Melo, politóloga, investigadora, professora universitária, tem dois livros publicados, está a trabalhar no terceiro. É sobre o ativismo da diáspora luso-americana no período revolucionário pós 25 de Abril em Portugal.
10: Estou a trabalhar num manuscrito sobre a mobilização da diáspora, o ativismo da diáspora luso-americana durante o período revolucionário. Ativismo esse que foi fortíssimo, fortíssimo, sobretudo na Nova Inglaterra, mas também na Califórnia, também em New Jersey, e que foi um ativismo como o ativismo que nós vemos agora dos cubanos ou dos iranianos. Foi um ativismo que chegou até à Casa Branca, que chegou ao Departamento de Estado, que tentou de todas as formas possíveis influenciar a política externa dos Estados Unidos em relação a Portugal.
3: Natural do Conselho de Felgueiras, Daniela Melo foi aos 17 anos com a família para os Estados Unidos. É a convidada da jornalista Paula Machado no programa Câmara dos Representantes, que pode ouvir amanhã, sábado, logo depois das notícias do meio-dia, aqui nesta rádio, ou depois em podcast em RTP Play.
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13: 6 horas 14 minutos, um grande abraço para todos. Votos de muito boa tarde e antecipadamente um ótimo fim de semana. Eu sou Dionísio aqui na minha emissão de hoje do seu Paralelo 1821 até às 9 horas da noite. Olhamos o tempo para esta noite, possibilidades de alguns aguaceiros, mínima 64 graus para amanhã. O céu vai estar muito nublado com possível ocorrência de aguaceiros, máxima 77. Para amanhã à noite, algumas nuvens passageiras, mínima nos 59 graus.
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13: Informação cambial é a seguinte: o dólar vale na zona euro 87 cêntimos, no Brasil R$ 5,17, Cabo Verde com 96 escudos.
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13: Umidade relativa do ar, neste momento 84%, marés para hoje, a maré alta irá estar em New Bedford dentro de alguns minutos, ou seja, às 6 horas e 40 minutos. A temperaturas no exterior, aí é na 72 graus, 78 em Lowell, 78 também em Boston, Newark, New Jersey com 84, 75 em Fall River, 75 também em Peabody e 81 em Hartford, Connecticut, Orlando com 88 graus. 77 em Providence, também 77 em Taunton, 73 em New Bedford e Quebec no Canadá com 62 graus.
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1: De 11 bilhões de dólares, a marca conseguiu angariar 320 milhões numa recente ronda de investimento. As receitas anuais desta empresa subiram mais de 70%, atingindo mais de 1 bilhão de dólares. A empresa continua a focar-se no desenvolvimento de software financeiro, mas que é gerido por inteligência artificial.
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o relógio marca 6:24. Obrigado por estar connosco deste lado. É um gosto imenso saber que contamos consigo até às 9 da noite nas emissões noturnas aqui na sua WGFT. Iniciamos musicalmente a primeira de 3 horas com o Marco Paulo, a voz que nasceu precisamente em Portugal, em Mourão, e deixou-nos em outubro 24 de 2024 e ouvimos o Marco Paulo com Amor Latino. The Fever's de Que Vale Tanto Amor. Boa tarde.

0: Que saudades deste menino. Ouvimos o Starlight e a voz do seu principal vocalista, Tony Melo. Nós vamos ter uma curta pausa. Não, não, mas vamos já de imediato para a informação do trânsito. Assim é que é.
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0: E sendo assim, nós olhamos a 495 Sul, um acidente na linha esquerda, está fechada, a saída 7, que liga para a 24 Sul. No 140, ligação para 24, o trânsito está um pouco vagaroso, na 95 Sul, na Mechanic Street, que liga para 495 Norte e Sul, o trânsito a 20 milhas horárias. Olhamos a 95 Norte, na Panther Street, o trânsito está muito vagaroso, na estrada 16 Oeste, muito congestionado neste momento. Na 495 Norte, ligação para a estrada 203 Oeste, há um acidente aí nesta saída e tudo muito complicado. O 195 Oeste, saída para a Gaynor Street, Broadway e 114 Sul, a trânsito a 30 milhas horárias. Na zona da Providence, 44 e 114 ainda lento em várias saídas. Na 93 Norte e Sul, muito congestionado nos dois sentidos. Estrada 3 Sul, na Church Street, há um acidente, tudo muito complicado. O 146 Norte, na Mineral Street, um pouco lento nesta saída. Já 128, 190, 290 e também na Mass Pike, neste momento, tudo a fluir com normalidade. Um abraço, boa viagem ao som da sua 97.3 FM Stereo.
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0: E nós regressamos à música com uma dupla de peso para ouvirmos Ivete Sangalo com Alexandre Sanz. Se o nosso bem está listrado, um grande abraço, boa viagem. Faça-nos companhia até às 9 da noite, porque temos muita música para si. Estas são as canções já deste seu fim de semana. Coração partido.

E assim foi, Ivete Sangalo com Alexandre Sanz. Estamos agora a 20 minutos das 7 horas da tarde. Neste horário, teremos as notícias, como é habitual, as notícias da Madeira. Continuamos com música, agora sons locais dos nossos artistas. Um tema já deste ano, de 2026, para o Nelson Rego. Digamos com um estilo um pouco diferente, uma mais a Miami. Isto foi gravado em Miami, este vídeo de Mamacita. Vamos ouvir.

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3: 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Irmandade do Espírito Santo do Clube Teófilo Braga em East Providence anuncia a arrematação de gado 26 Teófilo Braga Way em East Providence. Este sábado, dia 27 de junho, a partir das 6 e até às 10 da noite. Os mordomos Paulo Cordeiro e esposa convidam a comunidade a comparecer à primeira arrematação de gado no âmbito da festa do Divino Espírito Santo da Irmandade do Clube Teófilo Braga e agradecem aos agricultores e criadores de gado a sua generosa oferta. Bem-aja a todos e compareçam. Tragam a família. É este sábado, dia 27 de junho, que haverá arrematação de gado a partir das 6 no Clube Teófilo Braga em East Providence. Já agora aproveitamos para informar que a festa do Espírito Santo, no Teófilo Braga Club, realiza-se nos dias 10, 11 e 12 de julho. O Arraial está a cargo de Air Tóxica e Moda Nova. Teófilo Braga, a contar consigo este sábado para a arrematação de gado em East Providence.
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4: É a hora para olharmos os jogos de hoje. Mundial 2016 já terminado. Japão 1, Suécia também 1, empate. Na Tunísia 1, Países Baixos 3, Turquia 3, Estados Unidos 2, Paraguai 0, Austrália também 0, Senegal 5, Lamanite ao Iraque. E a Noruega hoje jogou com a França, Noruega 1, França 4.

0: E consigo desse lado, estamos a terminar esta que é a primeira hora do Paralelo 1821 com a Miquel Carreira e a voz que nasceu no, na Indonésia, ou seja, Nangun, o tema Chama Por Mim, Call My Name. E nós vamos ter a última pausa comercial, voltaremos para concluir esta primeira hora. Fique desse lado e regresse connosco.
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0: E para os amantes do cinema, uma notícia fica a saber que Nicole Kidman e também Sandra Bullock vão ser irmãs novamente numa recopilação de um filme que foi feito em 1998, mas desta vez com alguns fãs a queixarem-se do que revela demasiado sobre a história do novo trailer de Magia e Sedução, Segredos de Família. Foi apresentado esta semana com a Nicole Kidman e Sandra Bullock. Assinala que o tempo apaga quase tudo e também foi a aposta estratégica da nostalgia por parte de Hollywood. Esta que é a sequela de Magia e Sedução, um filme que, quando estreou em 1998, foi um fracasso de bilheteiras, mas, com o passar dos anos, conquistou o estatuto de culto. Desta vez, promete-se bater recorde de bilheteira o novo filme Magia e Sedução, com as atrizes Nicole Kidman e Sandra Bullock. São 7 horas, já em seguida as notícias da Madeira.
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3: Terminou há pouco a sessão solene na Assembleia da República, que assinalou os 50 anos das autonomias regionais, com várias intervenções políticas, muitas delas a falar em aprofundamento e reconhecimento do papel da autonomia. Terceira fase do novo Hospital Central e Universitário da Madeira vai custar 415 milhões de euros, é o valor do novo orçamento que vai a concurso público. A partir de hoje está aberto todos os dias da semana o percurso entre o Pico do Arieiro e o Pico Ruivo. Terminou há pouco a sessão solene na Assembleia da República, que assinalou os 50 anos da autonomia regional. Foram várias as intervenções políticas. Filipe Sousa, deputado do JPP, disse que não podemos celebrar autonomia e, ao mesmo tempo, termos constrangimentos com a mobilidade.
4: Não podemos celebrar 50 anos de autonomia e, ao mesmo tempo, aceitar que madeirenses e açorianos continuam a enfrentar os elevados custos e dificuldades de mobilidade aérea e marítima e constrangimentos que não são sentidos de igual forma no resto do país. Não pode haver uma autonomia plena se houver tutela excessiva, mas também não pode haver igualdade se houver discriminação indireta.
3: Emanuel Câmara, do PS, aproveitou para lembrar assuntos ainda sem resolução por parte da República, desde logo a mobilidade.
5: Como a mobilidade aérea, uma luta liderada pelo Partido Socialista neste Parlamento e que vamos resolver. Doa quem doer, sem esquecer a mobilidade marítima. Há mais dossiês que exigem soluções concretas, como o futuro do Centro Internacional de Negócios da Madeira ou o financiamento do novo hospital, que não são um favor, são um dever do Estado perante os direitos dos portugueses das ilhas.
3: Pedro Coelho, do PSD, diz que a melhor maneira de honrar a autonomia é trabalhar para aprofundá-la.
6: Celebrar hoje não significa resignarmos. Deve continuar a escrever-se todos os dias, porque as vitórias conquistadas no passado não podem cessar a nossa vontade de construir o muito que ainda falta construir. Por isso, 50 anos depois, a melhor forma de honrar a autonomia é, digamos, sejamos claros, é aprofundá-la.
3: Francisco Gomes, do Chega, deixou críticas ao governo regional, dirigidas em especial a Miguel Albuquerque.
7: Que a autonomia não se constrói, que a autonomia não se faz com um governo que voltou as costas ao povo e que sobrevive do controle que faz da comunicação social e das empresas que salivam o orçamento regional. Um governo que criou uma terra onde 20% vivem na pobreza, mas onde vivem seis dos políticos mais ricos de Portugal.
3: Miguel Albuquerque, o presidente do governo, também usou da palavra e pediu que não duvidem da portucalidade da Madeira, mas que esta desconfia do tratamento que recebe.
8: Nós nunca duvidamos da nossa portucalidade enquanto madeirenses, mas sempre desconfiamos. Se continuamos a desconfiar ainda, infelizmente, da bondade do Poder Central para nos tratar com equidade e como portugueses de primeira. Nós queremos ser tratados com equidade e com justiça. Queremos mudar o que é preciso mudar, não temos que ter medo das mudanças e não precisamos também de proclamações de amor à pátria, da pátria de amor às autonomias. O que nós precisamos é decisões da República no sentido de garantir que continuamos a realizar na Madeira o Portugal do futuro.
3: Rubina Leal, a Presidente da Assembleia Regional, também usou da palavra, falou das necessidades de Portugal ter de cumprir os seus deveres para com as regiões autónomas.
9: O aprofundamento da autonomia continua a ser uma necessidade política legítima, necessária e natural. E o Estado não pode responsabilizar-se de cumprir com as obrigações fundamentais que decorrem de princípios como o da solidariedade nacional, o da coesão nacional e o da continuidade territorial.
3: Aguiar Branco, o Presidente da Assembleia da República, diz que 50 anos depois ainda é necessário mudar mentalidades.
10: E ainda hoje, 50 anos depois, há quem não consiga esconder um certo paternalismo para com as regiões. Há quem pense na autonomia como um favor ou uma concessão revogável pelo poder central. Há quem veja os órgãos regionais como subalternos. Há quem veja a lei das finanças regionais como uma espécie de mesada a dar a um filho mais velho.
3: Momentos dos discursos da sessão dos 50 anos de autonomia, esta manhã na Assembleia da República, onde usaram da palavra também representantes dos Açores, dos deputados da República e, claro, os que ouvimos, os representantes da Madeira. A terceira fase do novo Hospital Central vai custar 415 milhões de euros. É o valor do novo orçamento que deverá ser apresentado no Conselho de Governo na próxima semana para depois ser colocado a concurso público. Há um ano, esta última fase estava orçada em 265 milhões, mas o contexto internacional e o facto do concurso ter ficado deserto resultaram nesta reformulação do valor, como explica Pedro Rodrigues, o secretário regional.
11: Os números apontam para, e é esse valor que vou levar ao Conselho de Governo para a próxima semana, de 415 milhões, de preço máximo que o Governo está disposto a pagar. Portanto, o preço base da terceira fase vai passar para 415 milhões, um aumento cerca de 50%, pouco mais, do que estava previsto há um ano atrás, motivado por estes fatores que eu vos transmiti. Há uma instabilidade grande no mercado. Esperemos ter propostas ainda este ano, mantendo-se a situação ainda sem alterações a nível internacional, nenhuma surpresa que esperamos que não venha a acontecer, mas acreditamos que com este novo preço que o mercado vai responder afirmativamente apresentando propostas abaixo deste valor.
3: A obra deverá ficar parada até o início do próximo ano. Pedro Rodrigues revela os novos prazos para a conclusão e o que será feito nesta terceira e última fase.
11: Será 3 anos e meio a terceira fase. Contamos com este ligeiro atraso de cerca de 6 a 8 meses. Se conseguirmos iniciar a obra em janeiro, contamos a acabar a obra em meados de 2030.
12: Esta terceira fase, o que contempla?
11: É tudo a questão, é só os acabamentos finais, acabar esta estrutura, porque é a montagem da AVACS, tudo a componentes elétricas, tudo o que é gestão do edifício e acabamentos, serralharias, carpintarias, a obra fica concluída em tudo o que é instalações técnicas com esta terceira fase. Passará a seguir, entregaremos a obra à Saúde, ao Sadarama, que é o nosso cliente, e para que entre a parte dos equipamentos médicos e fornecimento de todo esse material também que é preciso para alimentar este hospital.
3: Apesar dos novos valores, Pedro Rodrigues reforçou o compromisso do Governo da República em suportar 50% do custo total da obra do novo hospital. O Bispo do Funchal deixou uma palavra de solidariedade com a Venezuela, mas diz que é preciso ir mais longe. Numa nota da Diocese, Nuno Brás apela a ajuda para a Caritas Nacional da Venezuela através do ofertório das missas de 4 e 5 de julho. O Bispo lembra que na falta de capacidade de enviar apoio médico ou contentores com produtos para o outro lado do oceano, a solução é fazer chegar à Caritas da Venezuela meios financeiros para que possa prover as necessidades dos venezuelanos. Entretanto, esta manhã, o ministro Paulo Rangel fez um balanço dos acontecimentos. Há 9 mortes de portugueses confirmadas e 56 desaparecidos.
13: O número de vítimas mortais é de 9. Haverá com certeza correções ao longo do dia, porque é preciso. O número de 6 tinha-se estabilizado quanto a isso, o número de 9 não pude ainda confirmar. Portanto, ontem eram 4 homens e 2 mulheres, 4 lusodescendentes e 2 nacionais. Com estes 3, sinceramente, não sei. Sei que são lusodescendentes seguramente, mas se têm nacionalidade portuguesa ou não, não sei. Estou convicto que eram 3 homens, mas sinceramente isso foi uma coisa que ficou sob confirmação e eu talvez até já tenha essa informação comigo, mas não fui verificá-la porque não tive tempo.
3: A última informação possível, deixada por Paulo Rangel, há 9 mortes de portugueses confirmados, 56 desaparecidos depois dos sismos na Venezuela. A partir de hoje está aberto todos os dias da semana o percurso entre o Pico do Arieiro e o Pico Ruivo, que foi alvo de reparações depois das derrocadas. Esta manhã foram muitos os turistas a efetuar a vereda do PR1, um dos mais concorridos. As entradas são pagas para os estrangeiros. A grande maioria vinha já com o pagamento feito na plataforma. Pedro Filipe Costa.
14: Os 7 quilómetros da vereda do Arieiro, que liga os picos mais altos da Madeira, são dos mais concorridos pelos turistas. Mas, no caso da família Almeida, a escolha recai sobre um percurso mais pequeno.
15: Estávamos de viagem, de aproveitar as férias e viemos conhecer a ilha.
16: Fomos ao Fanal, ao Cabo Girão, fomos a São Lourenço, Machico. Vamos agora fazer de seguida o dos balcões.
14: Não vão tentar este do Pico do Arieiro?
16: Não íamos tentar precisamente por irmos fazer o outro.
14: O percurso do Arieiro esteve parcialmente encerrado devido a uma derrocada. Obras feitas, chegam os turistas, mas o sistema de reserva e taxas, através de uma aplicação digital, atrapalha principalmente os turistas mais idosos.
17: It's difficult.
18: Yes.
17: Difficult, very difficult.
18: It's the same in other places, in other countries.
17: No, but here, we.
14: Muitos dos turistas recorrem ao transporte TVDE de Rodolfo Freitas para fazer o trajeto entre o Funchal e o Pico do Arieiro. A opinião é positiva.
19: Estão maravilhadas com a vista. Gostam mesmo da vista e do tempo. Né?
14: E falam-lhes também das dificuldades de tecnologia, de reservar os percursos?
19: Não, nem por isso, nem falam nisso.
14: Positiva também é a opinião de Carla Teixeira quanto ao trajeto e quanto ao pagamento das taxas, embora não para os portugueses.
20: Estamos agora a começar a meio, não é? Da levada do Arieiro até ao Pico do Ruibo, depois voltámos para trás e depois amanhã vamos fazer outra.
14: Foi fácil fazer a reserva e o pagamento da taxa?
20: Sim, tudo muito facilitado, sim.
14: O que é que tem achado da manutenção dos percursos?
20: Está uma manutenção muito boa, preserva os espaços verdes, tanto das montanhas como dos jardins e tudo, e está tudo muito limpo e as pessoas têm civismo. Acho que está mesmo muito controlado.
14: E o que é que pensa do pagamento de taxas, digamos, para fazer estes percursos?
20: Acho que para os portugueses não devia de ser pago, porque já quando, ao entrarmos aqui já pagámos uma taxa, não é? E para nós não devia de ser pago.
21: É italiano, espanhol?
22: Italiano.
21: Então, é necessário adquirir um bilhete.
22: Ok.
21: Sim, tem ali no site de Simplifica.
14: Para controlar os acessos, o Instituto das Florestas e Conservação da Natureza mantém um técnico operacional. Otávio Prioste tem uma máquina que controla os acessos e dá as informações.
3: A vereda do Pico do Arieiro, o PR1, reabriu a partir de hoje, na totalidade, todos os dias da semana. A polícia deteve uma mulher em Câmara de Lobos por suspeita de tráfico de droga. A operação policial permitiu identificar a suspeita e prender várias quantidades de drogas sintéticas, heroína e bloom, e também material associado ao tráfico de estupefacientes. A suspeita será presente ao juiz. A polícia divulgou também o número de detidos nas operações de fiscalização. Foram 13 por excesso de álcool, 6 sem carta e 1 por desobediência. Na semana que agora termina, a PSP registrou 67 acidentes de viação, com 15 feridos ligeiros e 2 feridos graves.
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0: A 7 horas e 15 minutos, estamos de volta a iniciar a segunda hora do nosso paralelo consigo desse lado e por isso olhamos o tempo uma vez mais para este

0: 8 possibilidades de alguns aguaceiros, mínima 64 graus. Para amanhã sábado, o céu vai estar muito nublado, com possível ocorrência de aguaceiros, máximas nos 77, e para amanhã à noite, algumas nuvens passageiras, mínima 59.
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0: Informação cambial. O dólar vale na zona euro 87 cêntimos. No Brasil, 5 reais e 17 centavos. Cabo Verde registra 96 escudos.
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0: E nós olhamos agora, digamos, a umidade relativa do ar, que está a rondar os 84%, quanto às marés alta, passou precisamente no New Bedford às 10 horas e 40 minutos desta tarde. A temperatura fora dos estúdios, a Hienas com 72 graus, 78 em Lowell, 78 também em Boston, 84 em Newark, New Jersey, 75 em Fall River e Peabody, Mass. Hartford, Connecticut com 81, 88 em Orlando, 77 em Providence e Taunton, New Bedford 73 e Quebec, Canadá, um pouco mais fresquinha com 61 graus.
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6: Partilho consigo mais uma receita tradicional portuguesa, perfeita para um almoço cheio de sabor. Rancho à portuguesa. Numa panela grande, coloque uma libra de carne de vaca em pedaços, 8 onças de chouriço às rodelas, 4 onças de cebola picada e 2 dentes de alho. Cubra com água e deixe cozinhar cerca de 40 minutos. Junte 8 onças de grão de bico cozido, 8 onças de massa e 6 onças de cenoura em rodelas. Tempere com sal e pimenta e deixe cozinhar até a massa ficar macia. Uma receita rica e fácil de fazer.
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E nós iniciamos musicalmente. Esta que é a segunda hora, ouvindo o Manuel Campos. Canto por vocês, eu aqui toco música por vocês, hein? Que belo. 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Nós temos aqui dois ingressos na Roda da Sorte, muito simples, de 1 a 51, exatamente. Repito, de 1 a 51. Ligue para o 508-996-961 e nós vamos ter muito prazer em entregar-lhe dois ingressos. Repito, 508-996-961. Estou à espera.

0: Alguns minutos com este excelente grupo do Alentejo. Os vizinhos estão a fazer muito sucesso em Portugal e não só. Ouvimos o Pôr do Sol. O ouvinte pode ligar aqui para o estúdio 508-996-961. Dois convites para o Atlantic Celebration Day. Depois um final do Mundial. E a seguir, grande concerto com António Zambos. Tudo isto no New Bedford High School. Apenas 5 chamadas e o primeiro que acertar, nós paramos imediatamente a roda da sorte.
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0: Ora, muito bem, nós temos aqui a primeira chamada. Muito boa tarde, estamos a falar com...
3: José Alves, como estás?
0: José Alves, é isso?
3: É, sim.
0: Sim, senhor, então, José Alves, está a chamar de onde?
3: Estou a chamar de Tantan.
0: De Tantan, muito bem. É. Olha, diga lá, diga lá.
3: Tu como é que estás?
0: Eu estou sempre bom. Eu costumo dizer, quando estou na vossa companhia, estou sempre bem. Sempre bem. Estar aqui na WGFT é um privilégio, não sei se sabe disso.
3: É, sim, deve ser.
0: Sim, senhor, então diga-me lá o número que para ganhar dois convites para ver este excelente artista português, sem dúvida, António Zambos.
3: 22.
0: O 22, 22, sim senhor, 22, já saí, peça mais um.
3: Já saiu?
0: Já saiu, peça mais um.
3: 31.
0: O 31, oh, cara amiga, eu queria dar-lhe o bilhete, mas o 31 tem aqui um 3 mais um. Faz 4, mas não os 4 bilhetes. Não dá os 4 bilhetes, está bem?
3: Está bem, obrigado.
0: Pronto, grande abraço e bom fim de semana, está bem? Muito obrigado.
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0: Ora, muito bem, vamos à próxima chamada. Boa tarde, como é que está desse lado? Boa tarde.
6: Boa tarde. Boa tarde, Sidney.
0: Boa tarde, caro amigo, como é que está?
6: Tudo bem.
0: O seu nome?
6: António Pimentel, de Vice Providence.
0: António Pimentel, que conheço o António Pimentel já há mais de 20 anos, 20 30?
6: Anos. Yes,
0: pelo menos 20, 20, não é?
6: Yes.
0: E como é que está o António 20 anos mais tarde? Há mais novo?
6: Com máscara branca.
0: A máscara, mas não é problema, isso pode-se pintar.
6: Não, tudo branco, tudo branco. Tudo branco. Branco.
0: António Pimentel, sim senhor. Agora, quando eu vi de uma vez tinha cabelo preto, agora está tudo branquinho, não é?
6: Tudo branquinho.
0: Sim senhor. António, qual o número quer pedir?
6: Quer pedir o número que ganho ticket, que gosto muito do Dr. Zambos.
0: Sim senhor, temos aqui vários ainda abertos. Diga lá um da sorte.
6: Vamos ao número 9.
0: Vamos ao número 9, já pediu. Já sei, já diga lá.
6: A seguir o 10.
0: A seguir o 10, também já saiu. Mais uma oportunidade e vamos ficar por aqui, António.
6: Ok, Denise.
0: Calma, não, mais um. Calma, relaxe e peça mais um. Mas tenha calma, tenha calma.
6: Ok. 19.
0: O 19, já sei. Pronto. António,
3: Okay,
0: fica para amanhã, está bem? Amanhã não, na próxima segunda-feira.
3: Seja uma boa tarde, obrigado.
0: Um abraço, bom fim de semana.
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0: Exatamente, Marcos, já no seu calendário está muito perto, 2 de julho, esta grande senhora da música. Ficamos agora a ouvir o tema Sofá, Elida Almeida.

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19 minutos para as 8 horas. Augusta a cantar a sua cidade num tema muito bonito, fantástico, boa ilustração. A Minha Cidade, na voz de José Augusto Garcia. Mais um Dadiás para um grande senhor também. Isto foi gravado em Portugal na década de 80 e 84 com a orquestra Jorge Machado. Augusta Aluar, vamos ouvir o Jorge Silva.

0: E a 10 minutos das 8 horas da noite ouvimos um tema, um fado, digamos, tornado em blues. Aliás, eu atrevo-me a dizer que o fado é quase indiretamente, é o nosso blues em português, assim se possa dizer. Ouvimos Manda Lousa com Tudo Isto é Fado, um fado um clássico, e numa soberba interpretação do Paulo Ribeiro. Uma curta pausa e nós já voltamos.
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São os finais da segunda hora do Espaço de Hoje. Ouvimos o Leonardo e o tema Meu Mel. E vamos a terminar com a Baiana, que Brasil chorou quando ela partiu. Neste 1945 e deixou-nos no dia 9 de novembro de 2022. Vamos terminar com um clássico da música brasileira, Trem das Onze, Gal Costa.

0: E pronto, nós ficamos por aqui com esta bonita versão vivo de Gal Costa. Um clássico, sem dúvida. Já em seguida temos as notícias dos Açores. Regresso, e quero que regresse connosco também, quando for 8 horas mais 12 minutos, para a última hora, que será preenchida com canções de sempre. Vamos fazer uma escolha de canções da nossa infância, da nossa juventude, e digamos, com alguma velocidade, recuar no passado. São 8 horas. Boa noite.
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3: Um estudo detectou metais pesados acima do normal em esqueletos junto à base das lajes. O Governo dos Açores garante que os dados disponíveis por investigadores não mostram qualquer incidência anormal da doença oncológica na Ilha Terceira. O Executivo diz estar a acompanhar com total transparência este estudo da Universidade de Coimbra. Ana Leal Pereira.
4: Concentrações de chumbo e outros metais pesados foram detectados em amostras de esqueletos humanos na Praia da Vitória, junto à base das lajes. Isso mesmo revela uma tese de doutoramento em antropologia forense da Universidade de Coimbra, da autoria de Félix Rodrigues, Noticiel Expresso. A agência Lusa, a secretária regional da Saúde, diz que todas as evidências vão ser analisadas com rigor e total transparência. Mónica Seidia refere também que os investigadores classificam os resultados como preliminares e sem prova de ligação direta a casos de cancro. Está também em marcha um estudo mais alargado, coordenado pelo Centro de Oncologia dos Açores, para mapear a incidência de cancro por concelho e